0: Segundo tempo, Mineiros tem 2-1, tem a equipe do Trindade, placar de 2-1, vence, o Mecão vai se reabilitando daquela derrota lá na estreia do Dilon Flores, 2-1-0 para a equipe do Goiânia, e desce Mineiros Esporte Clube, vamos lá garotinho, Petri não evita a saída, não, posse de bola, marca o árbitro, é posse de bola, lateral, tem pressa, claro, a equipe do Trindade apertado, caçado ali, o jogador Vitor Xavier, o autor do gol também tem pressa, bola para a equipe do Mineiros, a equipe do Trindade vai perdendo a segunda.
1: Tem mudança no Mineiros, vai entrar o número 15 do Mineiros, que é o grande filósofo contemporâneo Henrique Matos.
0: Henrique Marcos na equipe do Mineiros Esporte Clube. Daqui a pouquinho você confirma quem sai, quem sai. Olha lá o João na linha de fundo, perdeu. Recupera a posse de bola, Mecão. Vamos lá, Wesley, larga a defesa. Vamos lá, garotão, isso. É bola pro ataque, quem sabe agora. Vamos lá, Vani, capricha, Vanilson. Você tá devendo o seu, meu garotão, isso. Já fez a proteção, saiu, marcou nada. Segue o lance. Posse de bola para a defensiva da equipe do Trindade, torcedor sai jogando Lila, camisa número 8, já bata a bola na ponta esquerda, bola perigosa para a equipe do Trindade, vai perdendo pelo placar de 2-1, olha o Montana na grande área, chega o zagueirão do Mecão, completa Luiz Fernando, tira o perigo na boca do gol, mas ele marcou falta pro Trindade.
1: É, ele marcou falta pro Trindade, falta perigosa, deixou de marcar uma falta no Evanilson agora, claríssima aqui na frente, uma revolta danada do banco do Mineiros, olha quem vai sair, o Carrijo vai sair, viu? O número 8, Clayton, vai sair para a entrada do número 15, Henrique Marcos. E a falta,
2: Carlos André.
1: Perigosíssima para a equipe do Tacão, aqui para escritório Contec dos nossos amigos Aderaldo, Neiva e Juliana, e equipe de pintura pinturas Hélio Arantes. 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
0: Saiu o Clayton, hein? Saiu o Clayton, né? O camisa 8.
2: Carlos
0: saiu.
2: André.
1: Mudou ali?
0: É, o Clayton ali. Clayton ou Clayton, hein? Clayton, né?
1: É o Clayton 8 para
2: entrar. Clayton.
0: Henrique Matos, portanto, Henrique Marcos na equipe do Mineiros Esporte Clube, galera. É ali, falta boa para a equipe do Trindade. Tem 5 jogadores do Mineiros Esporte Clube na barreira. Bola perigosa, se segura por aí, goleiro do Mecão, bola batida para fora.
1: Olha a mudança.
0: Onde?
1: No Trindade, tá chegando aí o número 21. O número 21 do Trindade no lugar do número 10. Caiu. Sai o 21. Não, sai o 10. Guilherme, entra o 21, Caio Henrique.
0: Tá certo. 10, sai o, deixa o gramado ali, o popular Campana, entra o Caio, camisa 21.
1: A outra mudança.
0: Entra o 18. É isso, Rodriguinho?
1: É, sai, agora entra o 9. Sai o 20, entra o 21, sai o 9.
0: Entrou, portanto, Caio 21, deixa o gramado, camisa.
1: Vitor Xavier.
0: Número 9, Vitor Xavier, o autor do gol. O 35 do primeiro tempo. Olha o Carrijinho pra pintar o segundo do Mecão. Já leva pra linha de fundo. Balança o corpo. Tem Cristiano, voltou pro Wesley. Opa, quem que marcou ali, hein?
1: Mão do Wesley.
0: Mão do Wesley.
1: Cheiro de mão.
0: Tá certo. Aqui o tempo vai passando. O torcedor 9 já. 9 da noite, mais 7 minutos. 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Aqui passados 31 agora, 31 do segundo tempo, Campeonato Goiano da divisão de acesso aqui no estádio Abraão Manuel da Costa, 31, Mineiros 2, Trindade 1. Placar de 2-1, vence o Mecão. A equipe do Trindade vai trocando figurinhas ali na retaguarda, no campo de defesa, tem pressa, mas o Mecão tá bem postado em campo, bem postado, boa marcação ali dos seus volantes, enfim, do sistema defensivo, também goleiro numa boa jornada, e o Mecão vai buscando, vai conseguindo a sua reabilitação neste Campeonato Goiano da divisão de acesso. E domingo, e tem mais, domingo já tem a terceira rodada do Campeonato Goiano com transmissão aqui da Pioneira. Já rouba a bola Mecão, Cardoso, vamos lá, Cardoso, isso, bola boa pro Cardoso, é falta, agora vai dar amarelo pra ele.
1: É, vai dar cartão amarelo pro zagueiro da equipe do Trindade.
0: Pegaram o Vanilson, hein?
1: Pegaram o Vanilson, até que enfim, se eu não me engano é o número 3, Rafael Matos, que tomou esse cartão, mas deram uma cravada no Vanilson aqui no meio de campo, e era um contra-ataque muito bom pra equipe do Mineiros, viu? Equipe Atacadão da Areia, né? 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
0: Placar de 2-1, bola parada aqui no gramado, no estádio, aqui em Trindade, Aníbal. Aqui a bola parada no gramado do estádio, aqui na cidade de Trindade, o Mecão vence pelo placar de 2-1. 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
0: É isso aí, torcedor, a bola tá parada, 33 aqui no meu reloginho, 33 minutos passados deste segundo tempo.
1: Carlos André.
0: Oi.
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0: 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É falta boa pro Mecão, vem bola pra equipe do Mineiros Esporte Clube, já vence pelo placar de 2-1, terceiro aí, é fantástico, né? Seria realmente pra liquidar de vez a equipe do Trindade. Bola de longe, bola batida pra fora.
1: Muito mal, mas sentiu, hein? E sentiu, hein? E ele chutou o chão e sentiu, naquele jeito ali não volta, viu?
0: É
1: joelho, viu, Carlos André?
0: Ficou sentindo ali o zagueirão do Mineiros Esporte Clube, o árbitro não quer saber não, ali uma extensão ali, tá fazendo ali, né?
1: Câimbra, pode ser câimbra também,
0: pode
1: viu, câimbras?
0: Ser câimbra ali, já tem jogador no aquecimento ali da equipe do Mineiros Esporte Clube, galera que vence pelo placar de 2-1, 21:10 aqui passados, 34 passa rápido ali ao relógio agora contra a equipe do Trindade. O Mecão quer que passa rápido, vence pelo placar de 2-1, já recupera posse de bola, o Fábio é para a equipe do Trindade, olha o perigo, levantamento para todo mundo, bola forçada ali,
1: mais um caído
0: a passes largos ali, a equipe do Trindade vem para cima, olha o perigo, levantamento na grande área, pega o goleiro, aí não quer passar por entre o zagueirão lá. Levanta meu garotinho, 21:12 no reloginho da pioneira. Olha aí, Lito, 21:11.
1: Olha, o Mineiros vai mexer, Carlos André.
0: Tempo deste segundo tempo, 35. Passados 35. Mineiros 2, Trindade 1. É show de bola. Recupera a posse de bola a equipe do Mecão. Petri balança o corpo, garotão sai com bola e tudo. Ganha lateral, campo de ataque. Cristiano é para a equipe branca. Trindade perde por 2-1. Joga em casa, tá perdendo a segunda. Tem pressa. Isso pode ser bom pro Mecão aí, ó. Já rouba a bola, já recupera a posse de bola. Henrique Marcos levanta a cabeça, manda pro ataque. Vanilson pediu, recebeu. Henrique Marcos cruza a divisória do gramado, já manda pro ataque. Olha ele aí, ó. Cardoso, já marcou dois, olha a fera, já abre pelas quebradas da ponta direita, vamos lá, garotão, isso, Marcos Henrique pediu mais uma vez, pediu, recebeu bola, boa pro Mecão, só que o Chilô perdeu lá o nosso querido Vanilson, olha o contra-golpe, contra-ataque gigante da equipe do Trindade, já abre na ponta direita, garotinho, tá descansado ali, né, o querido Rodriguinho, só que perdeu bola, recupera Vanilson pra equipe do Mineiros Esporte Clube, chega Wesley cometendo falta pra equipe do Trindade.
1: É, tem vários jogadores do Mineiros caído. É, agorinha quem caiu foi o Cardoso, caiu o zagueiro, agora o lateral direito, se eu não me engano, o lateral direito Mica também tá sentindo câimbras e vem troca aqui do Mineiros. O 14 tá esperando pra entrar do Mineiros, o 14 que é o Mingote, tinha perdido a posição e tô vendo outro número aqui, o Mingote vai pro jogo, o Mingote vai pro jogo.
0: Né? O Carrijinho vai sair?
1: Não pode sair não.
0: Não, né? Só vem ali pra conversar.
1: Quem deve sair é o 3 alagoano, que tava sentindo câimbras agorinha.
0: Tá certo, portanto, mais alterações na equipe do Mineiros. O Esporte Clube sente bastante nesse 36, Mica. 37, Mica. É o número 14 ali, ó. É o Mingote, vai fazer ali o trabalho para entrar, para ajudar, para auxiliar, porque já tem muitos jogadores sentindo a parte física já nesse final, né? 37 já partindo.
1: O outro jogador é o 28. O 28 é o Daniel Henrique, vai pro jogo também.
0: Daniel Henrique é sangue novo em campo. Vai sair, vai entrar o 4. Vai sair ali o 4, né? O camisa 4 do Mineiros Esporte.
1: Luiz Fernando. Luiz
0: Fernando para a entrada exatamente lá do Mingote. E ali o jogador do Mineiros sai ali com aquele... A perninha esquerda levantada ali, isso dói demais, garotinho. É posse de bola para a equipe do Trindade. Vem para fazer a cobrança de volta, camisa 8 Lila. Vem para fazer a cobrança, Muvuca na grande área do Mineiros Esporte Clube. Se segura por aí, Túlio, capitão do Mecão. Tá preocupado. Aqui 38 passados deste segundo tempo. Vai deixar o gramado, camisa número 11. Wesley vai deixar o gramado, entra o camisa 28, Daniel Henrique. É falta boa, boa falta para a equipe do Trindade. Vem para fazer a cobrança. 38 passados desse segundo tempo. Se segura por aí, Mecão. Placar de 2-1. Vence a equipe azul. Vence o Mecão. A águia vai voando alto aqui nos gramados aqui da cidade de Trindade. Do Abraão Manão da Costa. Levantamento grande área. Corta Bosco. A cabeçada do Bosco. Tira o perigo na boca do gol. É na volta ainda com a equipe do Trindade. Perdeu. Olha o Mecão contra golpe gigante do Mecão. Quem sabe agora. Só que Rona ali, o atacante, o grandalhão, nosso querido Vanilson, acabou precipitando da jogada ali. Bola de graça para a equipe do Trindade. Vem lateral esquerdo buscar jogada, vem buscar jogada. Vanilson pediu, recebeu. Era o jogador Fábio Giovani, pediu, recebe, abre na ponta direita. Vem para a equipe do Trindade que perde pelo placar de 2-1. Opa, agora sim deu sorte ali na jogada. Só que um lance sem bola com falta ali pro Trindade.
1: Não, ele vai, até porque tem jogador do Trindade caído, mas a bola saiu aqui na lateral para a equipe do Trindade, né? 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
0: É placar de 2-1, vence o Mecão. 39, torcedor. 39 deste segundo tempo. Jogão de bola direto aqui no estádio Abraão Manuel da Costa com todo o nosso timaço. A equipe esportiva número 1 do Sudoeste Goiano fazendo ao vivo, claro, em loco, acompanhando o Mecão rumo à primeira divisão, se reabilitando nesta competição após perder para o Goiânia de 1-0. Vence 2-1 aqui o Tacão. Vem Mecão, Vanilson. Já abre na ponta direita, na linha de fundo. Melhor pro defensivo. Ali com aquela puxetinha ali, o calcanhar sai jogando bonito. A equipe do Trindade Lila pediu, recebeu no campo de defesa. O Mecão tá só de olho, parece que vai mudar. Daqui a pouquinho tem o camisa 10 ali também que vai entrar na equipe do Mineiros Esporte Clube. É o Feijão que vai entrar daqui a pouquinho, torcedor. Se manda pro ataque a equipe do Trindade por intermédio do jogador que era o Armiston. Pediu, recebeu, leva pro ataque, leva pra linha de fundo, aos trancos e barrancos. Chega primeiro Petri, bola pra fora. É lateral, mas ele marcou o quê? Primeiro falta?
1: É, ele marcou primeiro falta. Ele tá assim, se o Mineiros não recupera, ele para a jogada. E é falta já batida para a equipe do Trindade.
0: Já feita a cobrança, Lila, perna esquerda, olha o perigo, levantamento na grande área, passou por todo mundo, bate assim, Lila, bola para fora.
1: Olha a troca.
0: Troca onde?
1: Olha a troca do Mineiros, o número 10, Feijão, e o número 8, e o número 98, Rodinei, vão entrar no lugar do 17. O 17, Wesley, vai sair, que eu acho que já até saiu, eu tô achando que ele errou ali.
0: Tá certo, número 10 ali, o Feijão, e 98, o Rodinei na equipe.
1: Ele levantou a placa 11, mas o 11, o Wesley já saiu.
0: Vai sair o Guilherme Carrijo.
1: Ah, bom.
0: Carrijo vai deixar o gramado e também o autor dos dois gols, né? O Cardoso, camisa 17.
1: Aí eu tirava o Ivanilson e colocava mais um homem do meio, né? O Ivanilson já tá muito cansado, lutando sozinho, eu colocava mais um homem do meio.
0: 9 da noite, 18 minutos no reloginho da pioneira. 9:18. Aqui, segundo tempo, galera, campeonato goiano da divisão de acesso aqui no estádio Abraão Manuel da Costa, 41 minutos. Mineiros 2, Trindade 1. Show de bola. placar, placar de 2-1, vence Mecão. Olha o Wesley, manda pro ataque, levantamento, a bola vai sobrando de graça lá pro jogador que é o Agenor, o goleirão da equipe do Trindade, também todo de vermelho, exemplo do goleiro do Mecão lá, o Túlio, capitão da equipe. É bola, posse de bola pra equipe do Trindade, ali a equipe vem com Rafael Matos, abre na ponta esquerda, sai jogando Guilherme Nascimento, já cruza a divisória do gramado, o Mecão tem pressa ali a equipe do Trindade, o Mecão vai se segurando na retaguarda do campo de defesa, já abre na ponta esquerda, João, camisa 20, passou pelo primeiro, dá um come no segundo, passou pelo terceiro, é bom de bola, já abre ali no meio, bola perigosa contra a meta do goleiro do Mecão, bola batida pra fora, uma pancada lá do Giovani.
1: Tem jogador do Mineiros caído lá na ala direita, e ele tá contando, eu tô achando que

0: vamos ver, né? Vamos ver então o que, que vai dizer a Federação Goiana de Futebol. Pega o goleiro, pega firme o goleiro do Mecão, Túlio, capitão. Aqui 44, hein? Chegamos à marca de 44 deste segundo tempo, Mecão. 2-2-1 para a equipe do Mineiros Esporte Clube. 3 primeiros pontos na competição. É a segunda partida, a terceira já é no próximo domingo, galera. Mais uma vez, longe da nossa querida Mineiros, longe lá do Odilon Flores, lá do estádio, lá na cidade de Morrinhos, diante da equipe do Morrinhos. E desce mais uma vez a equipe do Trindade, descia ali com o intermédio do jogador que era o João, toca por último nela o camisa número 15, Henrique Marcos, bola pra fora, é lateral pra equipe do Trindade. 44, galera.
1: Será que ele vai lá, cresce com o Carlos André? Porque no primeiro tempo ele não deu.
0: Dá uns 3, 4 minutos nesse segundo tempo, mas o Mecão vai marcar o jogo, vai matar o jogo agora, já abre na ponta direita Rodinei, opa, melhor pro zagueirão ali, o camisa número 3, Rafael, bola pra fora, lateral ponta direita, Rodinei, em vez de aproveitar que tá descansado, né, novinho, o zagueirão tá cansado, ô Rodinei, vai pra cima, meu garotinho, camisa número 98, é posse de bola, e ele também não tem pressa não, deixa ali pra fazer a cobrança, inclusive a bola já feita a cobrança, é bola pro Mecão, se manda pro ataque, garotão, vamos lá, 2-1, vence o Mecão, 44 minutos e 30 segundos passados desse segundo tempo, ainda dá quem se ama agora, levantamento na grande área, melhor pro zagueiro, chega ali por baixo, a falta de ataque, é falta cometida lá pelo Vanilson Grandalhão, camisa número 26, tem pressa, a equipe do Trindade, falta cobrada, olha o Trindade, Cristiano, bom lateral direito, balança o corpo, engana a marcação ali do Petri, sai jogando ali na retaguarda, ainda no campo de defesa, a equipe do Trindade sai trocando figurinhas com o Giovani, camisa número 16, 44 galera, e 45.
1: Vai subir a placa.
0: 6.
1: Ai, meu Deus, 6 minutos ele deu, hein?
0: 6.
1: Eita coisa.
0: 6 minutos de acréscimos. Pra este segundo tempo, temos o quê? 45 aqui, vamos até 51. Vamos a 51. O Tacão aperta Rodriguinho, camisa 16. Melhor pro jogador do Mecão, pega, voltou, olha o perigo, tira o zagueiro. Tira o zagueiro, reboteou o goleirão da equipe do Mecão, Trindade ainda no aperto do ataque, corta, completa, tira, ela volta ainda com o Trindade, olha o perigo, levantamento na grande área, pode pintar o gol de empate, toca no zagueirão, voltou, é bola pro Bosco, chegou ali, remontando a falta, não segue o lance, é bola pra equipe do Trindade, balança o corpo, Lila já abre na linha de fundo, por baixo vai cometer o quê? Falta nada, segue o lance, é posse de bola pro Feijão, marcou.
1: Quem marcou não foi o árbitro, o árbitro mandou seguir e o bandeira e o auxiliar, cara, é sacanagem, viu? E o auxiliar que deu a falta. É, rapaz, vai ter troca, viu, Carlos André?
0: No Trindade,
1: tá saindo o número 5. Não, tá saindo o 16. O 16 é o Giovânio, tá entrando o número 5, Bruno Ribeiro.
0: Giovani, camisa número 16, entrando ali o camisa número 5, Bruno, para entrar, sai Giovani, na equipe do Trindade, que aperta no finalzinho, 46 minutos e 20 segundos, olha a falta, o Mini, escanteio, bola perigosa, se segura, autoriza o atenta ali o jogador, Bruno, camisa número 5, vem para cobrança, quem vem lá é o Lila, camisa número 8, expectativa aqui do torcedor das arquibancadas aqui do o estádio aqui na cidade de Trindade, o estádio que está praticamente com uma boa lotação nesta noite de quarta-feira, torcedor. É posse de bola para a equipe do Trindade. Bola boa. Se segura por aí, Mecão. Levantamento, a cabeçada. Tira Feijão, completa. Tira o perigo da boca do gol. Ele cometeu a volta, ele mesmo ajudou lá na marcação. Isso, Feijão, boa. Tira com a cabeçada. Tira o perigo da boca do gol. Ela volta no campo de defesa. 47 deste segundo tempo. É bola para a equipe do Trindade ali na quarta zaga. A Guilherme Nascimento sai jogando. Guilherme Matos sai jogando ali com o jogador que é o Fábio, pediu, recebeu, abre na quarta zaga, a equipe do Trindade vem pra cima, camisa número 5 vem, balança o corpo ali, é o Bruno, sangue novo, ele colocou um volante, quer ali pra ir pra cima, quer um gol de empate, mas tá difícil, o Mecão tá segurando bem e saindo para os contra-ataques, olha lá, vai pintar mais um, é bola perigosa, passou pro todo mundo, olha o Trindade, pediu, recebeu, caiu, é falta, falta pra cima do João.
1: Falta, mais uma falta na entrada da área para a equipe do Trindade, falta perigosíssima, eu não vou falar mais nada porque eu tô aqui, olha, muito perto, vi o que aconteceu, sei que não aconteceu, mas não vou falar, falta é perigosa, a falta foi do Bosco, ele deu a falta do Bosco, fica perto da meia lua, nós temos um goleiraço e ele vai defender essa bola agora no finalzinho do jogo, Carlos André.

0: vamos lá, segura aí, se segura por aí, goleirão Túlio aqui, 48. É, 3 já foi. É, vamos até 51, volta mais 3. 48, vamos até 51. É falta, falta, falta pra cima do João. Falta, marca o árbitro. É falta perigosa contra a meta do goleirão Túlio da equipe do Mineiros Esporte Clube. Mecão vence pelo placar de 2-1. Quem tá lá pra fazer a cobrança? Tem o Bruno, o camisa 5, Bruno, tá por lá. Enfim, tem mais um jogador lá que eu vejo aqui de longa distância pra fazer essa cobrança pra equipe do Trindade. Placar de 2-1, 48 e 40. 48 minutos e 40. Autoriza o árbitro. O árbitro tem pressa. É pra bater um. 2, 3, 4, 5, 6 jogadores do Mineiros ali na barreira. Olha o perigo, autoriza o árbitro. É segundo tempo, finalzinho, bola batida pra fora. Pra fora do gol, foi ele, o Caio, camisa 21.
1: É, tinha que ser pra um jogador mais habilidoso, né? Que já tava mais no jogo. Bateu muito mal a bola, tava perto da meia lua. 2-1 para o Mineiros nesse finalzinho do jogo. Tá na hora de segurar, Ivanilson.
0: É bola reboteada, bola sombra lá pro jogador Bruno. Sangue novo em campo nesse segundo tempo. Bruno vai carregando o Trindade. Ia, recupera a posse de bola, o Mecão na sequência, perdeu ali na quarta zaga. Recupera a equipe do Trindade aqui, 49. 2 minutos para terminar o jogo. Uma vitória importantíssima do Mecão. A reabilitação do Mineiros Esporte Clube. Olha o Armstrong. Armstrong, 19, sai jogando. Recupera, posse de bola para a equipe do Trindade. Sai jogando, Guilherme Nascimento. Tá apertado, caçado. É bola para a equipe do Trindade. Perde pelo placar de 2-1. Vai perdendo a segunda. Perdeu fora, perde em casa. O Mecão não tem nada com isso, não. Vai vencendo pelo placar de 2-1. Vamos que vamos, Mecão. Isso, chega primeiro ali o jogador perto, tira o perigo na volta pela segunda vez, levantamento da grande área, cabeçada! Gol do Trindade! Mais uma vez, bola alta, tá lá dentro aos 50 minutos! Mais uma vez a zaga não subiu, o Trindade empata, camisa 21, foi ele, Caio.
1: É, mas que coisa, né, Carlos André, terminando o jogo, era a bola para tirar e o juiz terminar o jogo, agora que chegar ali no meio de campo ele vai terminar, uma bola lançada na área, não conseguiram cortar e ele veio lá, o grandalhão veio, subiu e não teve como o goleiro Túlio segurar. Que pena que o Mineiros toma um gol no primeiro tempo, numa bola boba, e no final do segundo tempo, aos 50 minutos, toma uma bola boba dessa. Time que quer subir, não pode tomar um gol desse no finalzinho do jogo.
0: É, placar de 2-2, olha aí, o Mecão vai se complicando, 51, chegamos à marca de 51, segundo tempo, marca aos 50, camisa 21, Caio, havia entrado neste segundo tempo, autoriza o árbitro ali, lateral, marca o árbitro, posse de bola para a equipe do Trindade, reverteu o Fábio, se segura por aí, Mecão, a vitória estava vinda, agora fica perigosamente ali, o contragolpe, recupera a posse de bola, na bola o Bosco para a equipe do Mineiros Esporte Clube, e vem para o ataque final, termina aos 51 e 25, termina o jogo aqui. É, 2-2 também para a equipe do Trindade, a equipe vencia até agora há pouco. Que vacilo, Cracktel, o que você vai dizer para mim, rapaz, e para a torcida do Mecão?
1: É, eu vejo a indignação do professor Maicon, do professor Vils Tadei, principalmente com a arbitragem, né, reclamando aqui pertinho de mim aqui, muito, reclamou muito da arbitragem. Primeiro tempo ele deu 2 minutos, nesse segundo tempo com o Mineiros vencendo ele deu 6 minutos, não foi bem, prejudicou o Mineiros, mas o Mineiros também se prejudicou. O Mineiros tomou um gol no primeiro tempo, Carlos André, numa bola de linha de fundo. E agora de novo, bola de linha de fundo, cara. Marcaram errado, deixaram de fazer 3 pontos, de ir para Morrinhos com a situação muito bem alavancada. E aí o Mineiros toma esse gol aqui. Olha, não foi bom nem pro Mineiros, não foi bom para o Trindade. O Trindade ainda comemora, porque estava atrás 2 vezes. E o Mineiros, e aí o Trindade foi e conseguiu empatar. Para falar com os jogadores do Mineiros nesse momento, para falar com a comissão técnica é quase impossível. Estão muito contrariados, muito revoltados, então é melhor a gente deixar depois tentar falar com eles. Porque nesse jogo aqui, Carlos André, o Mineiros provou que tem condições de brigar pelo acesso. É ter alguns cuidados, principalmente quando estiver ganhando. Um time que está ganhando, um time que quer subir para a primeira divisão, um time que quer lutar para ter o acesso para 2027, não pode tomar 2 gols desse que tomou hoje. Ele jogou muitíssimo bem, foi extremamente competitivo, foi um time aguerrido, foi um time que... que honrou muito a camisa do Mineiros, mas falhou nesses dois lances capitais, os dois lances que foram de empate, os dois lances que fizeram com que a equipe do Trindade comemorasse e o Mineiros saiu triste, porque o Mineiros estava com o objetivo de 3 pontos, e a equipe do Trindade comemorou o empate. Então mostra que o Mineiros fez uma grande partida, mas precisa levantar a cabeça, precisa ter coragem, precisa ir para Morrinhos para fazer o jogo que fez aqui hoje e não deixar que aconteça o que aconteceu nos dois gols. É ter qualidade, é ter atitude, é conseguir botar em prática aquilo que a comissão pede, que é atenção. Carlos André, 50 minutos de jogo, 51, não tem como tomar um gol de bola aérea, Carlos André. É simplesmente cada um fica no seu, cada um encosta, tira o espaço, tira essa bola e termina o jogo. Todo mundo viu o jeito que o Mineiro jogou, como estava um pouco a arbitragem contra o Mineiro. Todo mundo viu aqui, eu que estou no campo, estou vendo o que aconteceu. Mas a gente também não pode jogar a culpa à arbitragem, tem que jogar a culpa no Mineiros. Foi o Mineiros que deixou empatar, foi o Mineiros que tomou 2 gols de cabeça, foi o Mineiros que não se posicionou no final do jogo. Fica essa lição para um time que vai brigar pelo acesso. O Mineiros vai brigar pelo acesso, tem jogadores para chegar aí, tem certeza que irá chegar mais jogadores, e aí o Mineiros vai ficar muito mais forte. O Mineiros vai fortalecido para Morrinhos. O Mineiros vai para Morrinhos para buscar, sabe o quê? Os 3 pontos lá em Morrinhos. Pode acreditar. O Mineiros vai para Morrinhos para buscar os 3 pontos, porque tirando essas falhas que complicaram entre a partida de estreia e a partida de hoje, o Mineiros foi excepcional. O Mineiros teve um conjunto, o Mineiros marcou muito, o Mineiros conseguiu criar. O Mineiros era para ter feito o terceiro gol com o... Como é que chama o menino que fez os 2 gols? Eu tô procurando aqui. Hã? O Cardoso, numa bola do Cardoso que ele chutou, pegou na trave, era o terceiro gol e morria tudo. O Mineiros não teve essa capacidade de fazer, mas fica aqui a lição para um time que vai subir, para um time que quer subir, para um time que vai lutar forte, principalmente no jogo lá na cidade de Morrinhos, no próximo domingo. 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Um abraço para todos vocês. Muito obrigado aí pela audiência, muito obrigado pelo carinho, essa narração espetacular do Carlos André. Muito obrigado a todos vocês aí que estiveram com a gente. E deixa eu só... Felipe. Tem uns jogadores aí também que é muito bons, viu? Mel. E tem mais gente aqui, olha, tem o Luciano, tem o pai do John Kelvin, a mãe dele, mas ele está aqui, ó. É, rapaz, tem a pomada também, né? 3N Supermercado, da pomada lá do Clênio, meu amigo Lico. Deixa eu ver, tem que mandar abraço pra esse povo. Meu amigo Aurélio, rapaz. Tem mais, Doutor N, Oscar Rodrigues, tô levando a sua carteirinha, Oscar Rodrigues. Quem mais aqui? Meu amigo Sábio, Suesley, o meu amigo Léo, Mildinho. Rapaz, seu Hélio, um abraço, seu Hélio. Um abraço pro Bidão também. Um abraço pro Biton, pro Ricardo da Ótica, pra essa turma toda. Meu amigo Samuel, o Naldo, meu cunhado, Frank Serviço Automotivo. Muito obrigado pra essa turma toda. Carlos André, que bom que a gente teve aqui hoje. Muito obrigado por essa super narração. Lico, trabalho excepcional aí no nosso pedaço de transmissão, né, Lico? Muito obrigado, sim, de coração, sim. Um abraço, ótimo final de noite pra todo mundo, e amanhã a gente segue pra Mineiros, porque no final de semana tem Mineiros e Morrinhos lá da cidade de Morrinhos.
2: Esse foi Craque Tel, também Carlos André, direto aí do estádio, lá do estádio lá de Trindade, né? O Mineiros lá, infelizmente, no finalzinho ali, tomando o gol de empate. Então, assim, foi ruim pro Mineiros, né? Porque tava ganhando, mas assim, o resultado não é tão ruim porque empatou, ganhou um ponto, mas pela circunstância do jogo, com certeza, aí o Mineiros deixou de matar o jogo aí. Infelizmente, é isso aí que aconteceu, né? Mas então, a gente aqui vai agora com sorteios, né? Os sorteios agora da noite, vamos aqui, ó, os gols premiados, né? Foi Reginaldo Cardoso. O telefone é 64 99989 1753. Rapaz, final 53. Eu acabei falando o nome completo aqui, o número completo. Quem ganhou o segundo gol aí foi Alcenir Silva Borges, né? 64 99653, final 91. Quem ganhou o faqueiro lá, Tramontina, oferecimento. Mas quem deu o gol premiado aí? Econômica Tecidos lá do Eli. Econômica Tecidos do Eli. Um abraço para aquela galera toda. Então, quem ganhou aí o gol premiado? Reginaldo Cardoso e Alcenir Silva Borges, né? Então, agora, quem ganhou o faqueiro, Tramontina, oferecimento de banana móveis, foi o seu Hélio José. O telefone é 629-9691, final 56. O ganhador do alto-falante, automático, oferecimento de Neto Som e Acessórios. Foi Valdevino Moreira Nogueira. O telefone é 64 99921, final 44. É o ganhador da jantinha, oferecimento do espetinho lá do Pierre. Foi o nome de Jaime Martins Vieira. É o telefone dele, 64 99601 15 final 70. É ganhador do hambúrguer, oferecimento lá de Rocha Fatias Pizzaria Delivery. Foi Antônio Bispo dos Santos Júnior, 64 99617 final 74. Ganhador do hambúrguer, oferecimento Rocha Fatias Pizzaria e Delivery, foi Mayanderson Ferreira Souza. O telefone é 64 99949 final 70. Ganhador do hambúrguer, outro hambúrguer, são três hambúrgueres, oferecimento de Rocha Fatias e Pizzaria, foi Felipe Dias Nogueira, 64 992 11 final 63. Ganhador da pomada Raiz do Sertão, oferecimento lá de Drogaria Confiança do Clênio, rapaz, foi a Carmen Luzia Pio Santos. O telefone é 64 99911 8142. Esse, os ganhadores da noite de hoje. Olha, o Mineiros empatando aí em 2-2 contra o Trindade, um empate amargo, super amargo aí, né, para nossa equipe. 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Então, esses foram os nossos parceiros do jogo aqui. Então, olha, o Mineiros volta a campo aí, diante aí da equipe do Morrinhos aí no domingo. Então, o Mineiros é já um ponto, né, computando um pontinho aí, isso é muito bom, né? Um abraço aí para todos que participar aqui do sorteio. Para quem ganhou, um abraço e boa noite. Para quem não ganhou, na próxima estaremos aqui para sortear muito mais prêmio para vocês, nossos queridos torcedores do Mecão, rapaz. Olha que legal, um abraço aí para você, querido ouvinte, nossa querida ouvinte. Olha, voltando amanhã no Resenha Esportiva, isso mesmo, Resenha Esportiva amanhã. É, vamos estar aqui amanhã a partir das 11 horas e 18 minutos, por aí. Então, um abraço para você, que você tenha uma noite abençoada, uma noite de quarta-feira, 29 de julho, abençoada, um abraço e até amanhã.

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1: Olá, boa noite.
2: Boa noite para você que nos acompanha em todo o país.
1: Quarta-feira, 29 de julho de 2026.
2: Vamos ao destaque do dia.
1: Pensão alimentícia poderá ser paga de forma automática via Pix.
2: Ligue 180 para denúncias de violência contra a mulher deverá ser divulgado em locais de grande circulação. Graziele Bezerra.
3: O Ligue 180 funciona todos os dias, 24 horas por dia e é gratuito.
1: Anvisa registra 5 novos medicamentos à base de semaglutida.
2: Remédio para diabetes também vem sendo usado em tratamentos de controle da obesidade.
1: E ainda, ciência para todos.
2: Exposição apresenta pesquisas que impactam o dia a dia do cidadão durante reunião anual da Sociedade Brasileira para o Progresso da Ciência.
1: Quem fala com a gente sobre o tema é Germana Pires, secretária de Ciência e Tecnologia para o Desenvolvimento Social.
4: Tem visitar a exposição, vai conhecer pesquisas voltadas para a saúde, meio ambiente, tecnologia, a ciência, que ela está presente no dia a dia de cada um.
2: Hoje, na apresentação da Voz do Brasil, Mariana Jungmann e Luciano Seixas.
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2: A partir de agora, a divulgação do Ligue 180, canal de denúncias de violência contra as mulheres, deverá ser ampliado.
1: E o pagamento de pensão alimentícia poderá ser feito de forma automática, via Pix, mediante decisão judicial.
2: Além disso, foi regulamentado o projeto que prevê a monitoração eletrônica do agressor.
3: A lei que prevê o monitoramento eletrônico do agressor foi regulamentada. Com isso, ficam estabelecidos mecanismos para o funcionamento do dispositivo de segurança, que alerta sempre que o agressor viola o perímetro de exclusão determinado judicialmente. O alerta deverá ser enviado simultaneamente à vítima e à unidade policial responsável pelo atendimento. Nesta quarta-feira, também foi regulamentada a criação de um Sistema Nacional de Informações, que reúne, organiza e sistematiza dados sobre formas de violência contra as mulheres. Foi definido ainda que, a partir de agora, o pagamento da pensão alimentícia pode ser feito via Pix, mediante decisão judicial, e a divulgação do Ligue 180 para denúncias de violência contra a mulher deve ser ampliada, como explica a ministra das Mulheres, Márcia Lopes.
5: Todos os espaços públicos, privados, têm a responsabilidade, o dever de colocar o Ligue 180. O fortalecimento da rede de atendimento e a mudança de cultura.
3: O Ligue 180 funciona todos os dias, 24 horas por dia, e é gratuito. Ele oferece atendimento, orientação, acolhimento e encaminhamento para a rede de proteção às mulheres. Para a Voz do Brasil, com locução de Graziele Bezerra, reportagem de Edinaldo Júnior.
1: Foram divulgados hoje os resultados do novo CAGED.
2: Em junho foram criados 145 mil postos de trabalho.
1: Todos os meses o estudo aponta o panorama do emprego formal no país.
6: Em junho de 2026, foram criados no país 145.161 postos de trabalho com carteira assinada. O estoque de empregos, ou seja, a quantidade total de vínculos seletistas ativos em junho, alcançou 48.032.308 postos, um crescimento de 0,3% em relação ao estoque registrado em maio. O ministro do Trabalho e Emprego, Luiz Marinho, falou dos destaques.
7: Dos cinco grandes grupos, teve saldo positivo. Serviços, 74.514. Agropecuária, 22.898. Comércio, 19.177. Indústria, 14.438. E construção, 12.136.
6: No acumulado de 12 meses, foram criados 942.854 postos de trabalho. O novo CAGED é utilizado desde janeiro de 2020 para captar, registrar e divulgar as estatísticas oficiais sobre o mercado de trabalho formal no Brasil. Atualmente, todas as empresas estão obrigadas a declarar as movimentações de trabalhadores por meio do E-Social. Os dados utilizados no novo CAGED são captados dos sistemas E-Social, CAGED e Empregador Web. Reportagem Luana Karen.
2: O setor hortigranjeiro movimentou mais de 16 milhões de toneladas no ano de 2025.
1: É o que mostra o levantamento divulgado hoje pela Companhia Nacional de Abastecimento sobre as vendas das centrais de abastecimento.
8: Morador de Brasília, Anderson Gimenez, costuma fazer as próprias marmitas para levar para o trabalho. Para isso, compra frutas e hortaliças semanalmente na central de abastecimento do Distrito Federal.
9: A gente faz a feira da semana, então a gente compra desde ovos lá, a gente encontra ovos caipira, a gente encontra todo tipo de variedades de frutas, todo tipo de hortaliça, verduras e legumes a gente compra lá. Então tem essa facilidade de nós encontrarmos todos os produtos da nossa necessidade em um mesmo local. E a qualidade das frutas e das verduras, eles são de primeira, tá?
8: O levantamento da Companhia Nacional de Abastecimento mostra que as CEASAs do país movimentaram 16 milhões de toneladas em 2025, totalizando mais de 16 bilhões de reais. As centrais com maior volume de vendas foram a Companhia de Entrepostos e Armazéns Gerais de São Paulo, com quase 3 toneladas, o Mercado Municipal de Juazeiro, na Bahia, com 1 milhão e 600 mil toneladas, e a CEASA Minas, localizada em Contagem, com 1 milhão e meio de toneladas. Para as hortaliças, as vendas aumentaram em 6 unidades, com destaque para Rio Branco, no Acre, com crescimento de 44%, Belo Horizonte e Foz do Iguaçu, que tiveram alta de 4%. Nas frutas, a CEASA de Rio Branco também liderou as vendas, com alta de 24%, seguida por Goiânia, capital de Goiás, que teve crescimento de 21%. Os dados sobre as vendas nas centrais de abastecimento são coletados mensalmente pela Conab, que elabora o Boletim Hortigranjeiro. Com ele, é possível verificar onde há falta de algum produto ou excesso de produção, o que ajuda no planejamento dos agricultores, como explica Flávia Starling, gerente de produtos hortigranjeiros da Conab.
10: Nós recebemos informações dessas centrais atacadistas, esses entrepostos atacadistas, eles nos fornecem informações de comercialização e volume comercializado, e com base nessas informações, nós confeccionamos o boletim hortigranjeiro mensal.
8: O levantamento mostra ainda que o país exportou 1 milhão e 300 mil toneladas de frutas em 2025, um aumento de quase 20% em relação a 2024. Os destaques foram a manga, melão, melancia, limão e lima, tendo como principal destino a União Europeia. Reportagem Nazi Brum.
2: Embora possa parecer uma coisa restrita às universidades e institutos de pesquisa, a produção científica está presente no cotidiano de todos nós.
1: E quem faz ela acontecer no Brasil está reunido ao longo desta semana no Rio de Janeiro para o encontro anual da SBPC, a Sociedade Brasileira para o Progresso da Ciência.
2: Neste período está sendo promovida a ExpoTIC, feira que reúne unidades de pesquisa vinculadas ao Ministério da Ciência, Tecnologia e Inovação, universidades, entidades governamentais e o setor empresarial.
1: E para saber mais sobre o que acontece nesses dois espaços, nós conversamos com Germana Pires, secretária de Ciência e Tecnologia para o Desenvolvimento Social. Acompanhe. Secretária, bem-vinda. É um prazer ter a senhora conosco aqui na Voz do Brasil. Vamos falar então da ExpoTIC, né, que começou, a exposição que abriga o Ministério da Ciência, Tecnologia e Inovação, dentro da reunião anual da Sociedade Brasileira para o Progresso da Ciência, a SBPC. O que é esperado da exposição esse ano, secretária?
11: Te agradeço o convite para estar aqui na Voz do Brasil com vocês. A gente chama de ExpoTIC. A ExpoTIC é um dos grandes espaços de popularização da ciência do Brasil. É um ambiente mais visitado da reunião anual da SBPC. Né? E nesse ano, o Ministério da Ciência e Tecnologia, ele traz quase todas as suas unidades de pesquisa. São 28 unidades de pesquisa apresentando projetos, tecnologias, iniciativas desenvolvidas em diversas áreas do conhecimento. Quem vier aqui, quem visitar a exposição, vai conhecer pesquisas voltadas para a saúde, meio ambiente, biodiversidade, tecnologias, inclusão, desenvolvimento sustentável, enfim. Vai ser uma oportunidade para todos, né, que atuam na área de pesquisa, como estudantes, professores e os diversos pesquisadores, possam e as pessoas, né, as famílias também, crianças, possam conhecer a ciência que ela está presente no cotidiano, no nosso cotidiano, né, no dia a dia de cada um. A ciência que melhora a qualidade de vida das pessoas.
2: A reunião anual da SPPC também é um evento super relevante, porque reúne a nata do pensamento científico do país, né? A senhora pode nos falar mais sobre o que é a SPPC e o que acontece nessa reunião anual?
11: A SPPC é uma entidade, né? Uma das mais tradicionais entidades científicas do Brasil. Já há 7 décadas, essa é a 78ª reunião anual da SPPC. E ela reúne pesquisadores, professores, estudantes, gestores públicos e representantes de diversas instituições públicas e privadas, além da sociedade em geral, né, para poder discutir ciência, discutir o progresso da ciência, né, a ciência voltada para o desenvolvimento do nosso desenvolvimento do país. Na SBPC acontecem... Assim, tem uma programação densa e ampla, onde são realizados painéis, conferências, mesas redondas, minicursos, atividades culturais, uma série de ações voltadas para a popularização e divulgação da ciência.
1: E nesse ano, né, secretária, o encontro tem um tema que é o Ciência para Todos, Soberania, Desenvolvimento e Inclusão. Como é que esses três pilares se relacionam, influenciam a produção científica no país?
11: Exatamente. Esses três conceitos, eles estão profundamente conectados. Eu represento a Secretaria Nacional de Ciência e Tecnologia para o Desenvolvimento Social e existe algo que... É muito importante que a ciência esteja voltada para mudar a qualidade de vida das pessoas, né? Então, quando a gente fala em soberania, estamos falando na capacidade do país de produzir conhecimento, de desenvolver tecnologias e formar pessoas para enfrentar os seus próprios desafios. O desenvolvimento acontece quando esse conhecimento gera inovação, fortalece as instituições diversas, melhora os serviços públicos, impulsiona a economia, contribui para soluções sustentáveis. Nesse aspecto, o que, que significa a inclusão? Garantir que a ciência beneficie toda a população, reduzindo as desigualdades, ampliando oportunidades, garantindo que todas as pessoas tenham acesso às oportunidades, né, aos seus direitos sociais.
2: E a reunião também terá espaços temáticos, né, voltado para os jovens, para a discussão racial, para a cultura. Como é que vão funcionar esses debates?
11: Isso mesmo. Aqui tem um espaço amplo na SBTC Jovem, uma grande participação da juventude, de jovens pesquisadores. E a programação, de fato, é bem diversificada. Tem uma série de espaços voltados para o diálogo, cultura, educação, igualdade racial, no contexto das mesas redondas, da apresentação das pesquisas, enfim, é uma programação ampla, né, que apresenta essas diversas pesquisas desenvolvidas Brasil afora, em todas as universidades públicas, privadas.
1: A gente está falando aqui de dois eventos, vamos dizer assim, paralelos, né, que se relacionam. A reunião da SBPC e a Expo TIC. E aí, voltando a falar da exposição, um pouco mais, secretária, ela vai reunir aí 28 unidades de pesquisas que são vinculadas ao Ministério da Ciência, Tecnologia e Inovação, né? A senhora pode dar exemplos pra gente do que são essas unidades, que tipos de pesquisas elas fazem?
11: Sim, bem, o Ministério tem 29 unidades de pesquisa que são vinculadas ao Ministério de Ciência e Tecnologia, 28 estão participando conosco aqui desse evento. As unidades de pesquisa, elas atuam em áreas muito diversas e refletem a amplitude da ciência produzida no Brasil. Existem instituições dedicadas a pesquisas espaciais, biodiversidade amazônica, mudanças climáticas, tecnologias da informação, materiais avançados, energias, tecnologias nucleares, matemática e tecnologias voltadas para o desenvolvimento. Por exemplo, o INSA, né, a Unidade Nacional do Semiárido, que desenvolve pesquisas voltadas para combater a seca no Brasil, na produção de alimentos, para poder trabalhar, por exemplo, a dessalinização. Né, a gente tem um projeto no Ministério desenvolvido pelo INSA de dessalinização da água, produção, bater a seca e combater a fome no Brasil. Então, esses projetos poderão, né, podem ser visitados aqui nos estandes das nossas unidades vinculadas.
2: Muito bem, nós conversamos com a secretária de Ciência e Tecnologia para o Desenvolvimento Social do Ministério da Ciência, Tecnologia e Inovação, Germana Pires. Muito obrigado por sua entrevista aqui à Voz do Brasil.
11: Eu agradeço a Voz do Brasil, sempre presente no dia a dia. Deixo o convite para todas as pessoas que quiserem participar aqui da SBPC e conhecer as pesquisas desenvolvidas no Brasil. Estamos aqui na Universidade Federal Fluminense, no Rio de Janeiro. Muito obrigada.
1: 5 novas canetas de semaglutida foram aprovadas pela Vigilância Sanitária e registradas nessa quarta-feira.
2: O medicamento ajuda no controle de doenças como a diabetes e é usado também no tratamento contra a obesidade.
1: E nós vamos entender agora como essa substância age no organismo.

0: na reportagem de Gabriela Noronha.
1: Os medicamentos à base de semaglutida são usados no tratamento de doenças crônicas como obesidade e diabetes. Trata-se de uma substância sintética que imita a ação do hormônio GLP-1, responsável pelo controle da glicemia no organismo, entre outras funções, como explica a médica endocrinologista Monalisa Azevedo.
2: Ela favorece o controle da glicose porque ela estimula a liberação de insulina e ela também influencia outros fatores do organismo, exerce um papel de induzir saciedade, inibir um pouco o apetite, controlar a compulsão alimentar e também estimular o gasto energético.
1: Nesta quarta-feira, 5 novas canetas emagrecedoras que têm semaglutida como princípio ativo foram aprovadas pela Anvisa, Agência Nacional de Vigilância Sanitária. Os medicamentos são voltados para o tratamento de pacientes adultos com diabetes tipo 2 e autorizados para uso complementar à dieta e exercícios, mas devem ser indicados e acompanhados sempre por um especialista, como destacou a endocrinologista Monalisa Azevedo.
2: A gente está falando de medicação e toda medicação é sujeita a efeitos adversos. Afinal de contas, a gente está trazendo uma substância artificial para dentro do corpo. E é por isso que é tão importante o acompanhamento médico.
1: A medicação feita com acompanhamento médico ajudou a servidora pública Carolina Abreu a vencer a obesidade depois de muitas tentativas para perder peso.
3: Desde muito nova, eu sofri com efeito sanfona, né? Tenta fazer dieta restritiva e daí não dá certo, e aí engorda, e aí emagrece. Então, eu resolvi procurar um endocrinologista e comecei a fazer o uso.
1: O processo de autorização dos medicamentos inclui a realização de estudos clínicos, avaliação de documentos e inspeção da linha de produção. Reportagem Gabriela Noronha.
4: E a gente continua falando dessas canetas emagrecedoras para fazer mais um alerta.
0: A Anvisa lembra que a retatrutida, uma medicação que ainda está em fase de pesquisa, não está aprovada para uso em nenhum país do mundo.
4: Assim como no Brasil, a empresa responsável por desenvolver essa medicação ainda não solicitou registro em nenhuma agência reguladora internacional.
0: A Anvisa reforça que o uso de um medicamento sem registro apresenta riscos à saúde, com efeitos colaterais desconhecidos.
4: Além disso, não há garantia de que o produto contenha o princípio ativo declarado, nem a quantidade informada.
0: Vale lembrar que o comércio de medicamentos irregulares é considerado crime pelo Código Penal.
4: Atenção, moradores das comunidades ribeirinhas de Santarém, Belterra e Aveiro, na bacia do Rio Tapajós.
0: A partir de agosto, o navio Hospital Abaré realiza novas expedições com consultas e exames gratuitos.
4: A embarcação atua como unidade básica de saúde fluvial itinerante e os atendimentos ocorrem por triagem e demanda espontânea das 8 da manhã às 6 da tarde.
5: Administrado pela Universidade Federal do Oeste do Pará, UFOPA, o navio Hospital Escola Baré, que atua como uma unidade básica de saúde fluvial itinerante, divulgou o calendário das próximas expedições e as orientações para acesso aos atendimentos nas comunidades ribeirinhas da bacia do Rio Tapajós, no Pará. Os serviços gratuitos são oferecidos nos municípios de Santarém, Belterra e Aveiro. O atendimento ocorre nas chamadas comunidades polo, com triagem e demanda espontânea. Para o cadastro no Sistema Único de Saúde SUS, é necessário apresentar documento oficial com foto, CPF, cartão do SUS, além da caderneta de vacinação. Gestantes devem levar a caderneta de pré-natal e pacientes em acompanhamento podem apresentar exames anteriores. As consultas de rotina são realizadas das 8 horas da manhã ao meio-dia e das 2 às 6 da tarde. Enquanto o navio estiver ancorado, também há plantão para casos de urgência. O cronograma prevê expedições entre os meses de agosto e outubro, com datas definidas para as regiões de Santarém, Aveiro e Belterra. Para saber mais, acesse ridh.ufopa.edu.br ou envie e-mail para ridh.ufopa.edu.br. Dilson Santa Fé, para a Voz do Brasil.
4: Direitos da infância, projetos voltados à redução da vulnerabilidade de crianças e adolescentes podem participar de edital do BNDES.
0: Serão selecionados até 8 projetos para promoção, proteção e garantia de direitos da juventude.
6: Os projetos devem atender a pelo menos um dos 5 eixos prioritários, que incluem assistência social, segurança alimentar, proteção contra a violência doméstica e sexual e prevenção ao uso de drogas. Com ações a serem executadas no Rio de Janeiro, São Paulo, Recife e Brasília, o apoio total pode chegar a 15 milhões de reais em recursos de doações incentivadas aos fundos dos direitos da criança e do adolescente. De acordo com o chefe do Departamento de Projetos Culturais do BNDES, Andrés Cortes, os recursos que viabilizam esse edital são obtidos a partir do mecanismo de incentivo fiscal previsto no Estatuto da Criança e do Adolescente e que se destina a ações que vão desde a prevenção da violência até o acesso à educação, saúde e cultura.
7: Esse edital visa destinar até 15 milhões para projetos sociais que garantam a diminuição de vulnerabilidades sociais ligados à infância e à juventude.
6: As inscrições dos projetos podem ser feitas até o dia 25 de agosto. Você pode obter mais informações sobre o edital no site bnds.gov.br/edital-FCA-2026. Reportagem André de Barros Lima.
0: Última notícia, em nota divulgada há pouco pela Secretaria de Comunicação Social da Presidência da República, o governo brasileiro repudiou o anúncio feito pelos Estados Unidos de prorrogar por mais um ano a declaração de emergência nacional em relação ao Brasil.
4: Segundo a nota, é inteiramente descabido caracterizar o Brasil como uma ameaça aos Estados Unidos, especialmente à luz dos históricos laços diplomáticos e da amizade que une os dois povos.
0: E essas foram as notícias do governo federal.
4: Fique agora com o Minuto do TCU. Em seguida, as notícias do Poder Judiciário e do Congresso Nacional. Boa noite.
0: Boa noite para você e até amanhã.
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11: Você vai ouvir agora notícias do Poder Judiciário.
12: Supremo Tribunal Federal solicita informações ao Legislativo e ao Executivo sobre emendas parlamentares. TSE destaca fabricação da urna eletrônica em 30 anos de implantação do processo eletrônico. E para o STJ, segurado com HIV, mesmo assintomático, tem direito à indenização por invalidez funcional permanente. Boa noite, eu sou Marcela Luiza. O ministro Flávio Dino, do Supremo Tribunal Federal, solicitou informações ao Legislativo e ao Executivo em uma ação movida pelo partido Rede Sustentabilidade contra o modelo atual das emendas parlamentares impositivas. Na ação, o partido questiona mudanças na Constituição que autorizam parlamentares a destinarem verbas sem garantias suficientes de prestação de contas, transparência e controle de conflitos de interesse. Diante do pedido do partido, o ministro Flávio Dino solicitou informações ao presidente da República e aos presidentes da Câmara e do Senado, estabelecendo o prazo de 10 dias para a resposta. O ministro relator determinou que os poderes executivo e legislativo apresentem uma proposta detalhando o papel de cada agente público no ciclo da execução das emendas, definindo, inclusive, as responsabilidades dos parlamentares que indicam os recursos e os seus destinatários. Tribunal Superior Eleitoral destaca fabricação da urna eletrônica em seus 30 anos de implantação do processo eletrônico. O projeto é 100% nacional, pertence à Justiça Eleitoral e passa por rigoroso processo de auditoria. Estevam Furtado.
13: Há 3 décadas foram desenvolvidos 14 modelos de urna eletrônica e produzidos quase 1,5 milhão de equipamentos. O TSE elabora todas as especificações técnicas e de segurança que devem ser seguidas pelas empresas vencedoras das licitações. Após a aprovação do protótipo, a fabricação e os testes são acompanhados por servidores e técnicos da Justiça Eleitoral.
12: Segurado com HIV, o vírus da AIDS, mesmo sem sintomas, tem direito à indenização por invalidez funcional permanente. Esse entendimento é do STJ. Fátima Ochoa.
14: O militar com HIV foi considerado incapaz para as atividades militares. Ele tinha seguro coletivo com cobertura para invalidez funcional permanente total por doença. A Justiça de Rondônia determinou o pagamento da apólice, mas a seguradora recorreu ao STJ, alegando que o militar estava assintomático e não teria perdido a autonomia. Só que a terceira turma concluiu que, no caso de pessoas com HIV, a noção de perda da existência independente exigida para a indenização securitária deve considerar a irreversibilidade da infecção e a dependência contínua de tratamento médico, como nessa hipótese. Assim, concluiu que o militar tem direito à indenização por invalidez permanente. A relatora foi a ministra Nancy Andrighi.
12: Para garantir que um empregador pague uma dívida trabalhista, a justiça determina que o passaporte seja apreendido. Mas tem um detalhe. Para o Tribunal Superior do Trabalho, é preciso considerar outras possibilidades antes disso. Rocine Gomes.
15: Um caso que ilustra essa questão envolve um português que mora no Brasil. Ele teve o passaporte apreendido por passar anos sem pagar a dívida. Ao julgar o processo, o TST decidiu pela liberação do documento. O motivo é que a instância anterior não analisou outras medidas antes de tomar essa decisão. Por exemplo, se o homem ocultou o patrimônio ou tinha um estilo de vida que demonstrava a possibilidade de pagar a dívida. Por isso, passaporte liberado.
12: Ministério Público Federal denunciou 216 pessoas por tráfico humano e contrabando de imigrantes entre 2025 e 2026. As denúncias são resultado do trabalho da unidade especializada no combate a esses crimes, que completa 2 anos este mês. Vanessa Pereira.
16: Desde 2024, o MPF centralizou as investigações sobre tráfico de pessoas na Unidade Nacional de Enfrentamento do Tráfico Internacional de Pessoas e Contrabando de Imigrantes. Em 2 anos de atuação, a unidade participou de mais de 1.100 processos judiciais. De 2025 até junho deste ano, 216 pessoas foram denunciadas à Justiça, 79 por tráfico internacional de pessoas e 137 por contrabando de imigrantes.
12: 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Uma boa noite e até amanhã.
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1: Eu sou Paula Groba.
2: E eu sou Ricardo Nakaoka.
1: E estes são os destaques de hoje do Jornal do Senado, que começa agora.
2: PEC da Segurança Pública chega ao Senado após modificações na Câmara.
1: Projeto suspende prazo para pesquisadoras durante licença maternidade.
2: Grupo de senadores cobra órgãos e propõe novas regras após caso do Banco Master.
1: Boa noite.
2: Boa noite.
1: Conciliar a carreira científica com a maternidade ainda é um desafio para milhares de pesquisadoras brasileiras.
2: Com o objetivo de evitar prejuízos à produção acadêmica, a Comissão de Direitos Humanos pode votar na volta das atividades do Senado um projeto que suspende prazos durante a licença maternidade. O repórter Márcio Maturana tem as informações.
3: Pesquisadoras, gestantes ou adotantes poderão ser beneficiadas com a suspensão dos prazos de bolsas, editais e projetos de pesquisa financiados com recursos públicos federais durante a licença maternidade. Isso é o que prevê um projeto que está pronto para votação na Comissão de Direitos Humanos na volta do recesso parlamentar, a partir de 3 de agosto. Pela proposta, o tempo de afastamento será acrescido ao prazo original e não poderá influenciar negativamente a avaliação de produtividade nem a participação em novos financiamentos públicos. A senadora professora Dorinha Seabra, do União do Tocantins, foi relatora de um outro projeto já transformado em lei, que também beneficia pesquisadoras gestantes ou adotantes.
4: Quando ela começou, ela não estava gestante. Ela fica gestante. Ela não pode ficar gestante, porque o prazo vai contar contra ela. O programa vai perder pontuação. E aí ela tem problema, inclusive, em outras vezes que ela preenche a bolsa. Maternidade não pode ser ônus para a mulher. E não pode significar escolha entre carreira, entre formação.
3: O texto em análise na Comissão de Direitos Humanos é um substitutivo da senadora Mara Gabrilli, do PSD de São Paulo, a um projeto apresentado pela senadora Soraya Tronic, do PSB de Mato Grosso do Sul. Para evitar a sobreposição de normas e oferecer maior segurança jurídica, esse substitutivo incorpora as mudanças propostas a uma lei já existente sobre prorrogação de bolsas de pesquisa no caso de maternidade.
1: E aguarda votação no plenário do Senado o projeto que cria o Exame Nacional de Proficiência em Medicina. A prova será requisito obrigatório para que os recém-formados possam obter o registro profissional nos conselhos regionais. No entanto, ainda há uma divergência sobre qual órgão será responsável pela aplicação. O senador Rogério Carvalho, do PT de Sergipe, apresentou um texto substitutivo para atribuir essa função ao Ministério da Educação. Em junho, o governo também publicou uma medida provisória que prevê que o MEC aplique o exame. A MP ainda depende de análise do Congresso Nacional.
2: Já o senador Doutor Irã, do PP de Roraima, relator da proposta na Comissão de Assuntos Sociais, defende que a avaliação seja aplicada pelo Conselho Federal de Medicina. Ao classificar a iniciativa como o projeto mais importante do movimento médico brasileiro neste século, o parlamentar cobrou que o plenário vote a medida o quanto antes.
5: Nós precisamos frear a proliferação desenfreada de escolas médicas nesse país, formando médicos de péssima qualidade e causando muita vulnerabilidade ao povo brasileiro, principalmente ao povo que procura o Sistema Único de Saúde do nosso país.
1: O caso do Banco Master levou o Senado a intensificar a fiscalização sobre o mercado financeiro.
2: No primeiro semestre, um grupo da Comissão de Assuntos Econômicos ouviu autoridades, reuniu documentos e apresentou propostas para evitar novas fraudes. A reportagem é de Marcela Cunha.
6: Criado no início deste ano, o grupo da Comissão de Assuntos Econômicos, que acompanha o caso Banco Master, já ouviu dirigentes do Banco Central, da Comissão de Valores Mobiliários e do Banco de Brasília. O presidente do Banco Central, Gabriel Galípolo, defendeu a atuação da instituição e apontou limitações de pessoal, de tecnologia e de estrutura de fiscalização. Já o presidente interino da CVM, João Carlos Uzeda Scioli, afirmou que o órgão detectou movimentações atípicas do Master desde 2022. O presidente do BRB, Nelson Antônio de Souza, foi questionado sobre as operações realizadas com o Master e os possíveis prejuízos para o banco público. O ex-controlador do Master, Daniel Vorcaro, chegou a ter depoimento marcado, mas obteve do Supremo Tribunal Federal o direito de não comparecer. Entre os resultados do trabalho, a CAI retirou o sigilo de parte da das auditorias do Tribunal de Contas da União sobre o caso. Presidente do colegiado, o senador Renan Calheiros, do MDB do Alagoas, defendeu a divulgação dos documentos.
7: Nós estamos retirando o sigilo, que é uma auditoria que a sociedade tem total interesse em conhecer. E não sei por que o próprio tribunal decreta sigilo sobre uma auditoria que ele próprio fez.
6: O grupo apresentou ainda 3 projetos para mudar as regras do Fundo Garantidor de Créditos, ampliar o controle sobre a venda de títulos bancários e endurecer as penas para

0: Vaz pesquisa, o desenvolvimento e a inovação.
1: E a PEC da Segurança Pública chegou ao Senado, mas a proposta de emenda à Constituição que reorganiza o sistema de segurança pública do país será analisada pelos senadores em uma versão diferente da encaminhada pelo Poder Executivo. O texto aprovado pela Câmara dos Deputados destinou parte da arrecadação das apostas esportivas aos fundos nacionais de segurança pública e do sistema penitenciário. Além disso, retirou a redução da maioridade penal de 18 para 16 anos em crimes com violência ou grave ameaça à pessoa, cuja validade dependeria de um referendo popular.
2: Para o senador Camilo Santana, do PT do Ceará, a segurança pública deve ser tratada como uma agenda nacional, baseada na cooperação entre União, estados e municípios, e com atuação conjunta dos poderes da República. O parlamentar defende que a proposta seja colocada em votação. No entanto, a PEC depende de decisão do presidente do Senado, Davi Alcolumbre, para começar a ser analisada na casa.
3: O crime organizado não pergunta em quem a vítima votou. Uma bala perdida não escolhe partido. A mãe que perde um filho não quer saber se a solução veio da direita ou da esquerda. Ela quer justiça, ela quer segurança. Nós podemos divergir sobre muitos temas, mas precisamos ser capazes de construir uma agenda comum para proteger o povo brasileiro.
1: A programação especial de férias do Congresso Nacional já recebeu mais de 8.500 visitantes na primeira semana de atividades. A agenda gratuita, que segue até o dia 2 de agosto, reúne experiências interativas e atividades voltadas para toda a família.
2: O balanço parcial mostra o interesse do público em conhecer de perto o funcionamento do Poder Legislativo durante o período de recesso escolar. A reportagem é de Yasmin Rodrigues.
4: A programação especial de férias promovida pelo Congresso Nacional, que tem atraído turistas de diferentes estados brasileiros e até do exterior, busca aproximar os cidadãos do Parlamento. Além de conhecer os espaços do Senado Federal e da Câmara dos Deputados, os visitantes podem acompanhar o espetáculo teatral Em Nome da Lei, 200 anos de Congresso, apresentado pelo projeto Visite em Cena, e assistir ao filme em realidade virtual, Eunice, a primeira senadora, que retrata a trajetória da primeira mulher a ocupar uma cadeira no Senado. Diogo Diniz, servidor da Coordenação de Visitação do Congresso Nacional, apresentou os números registrados até agora e o perfil do público que participou das atividades.
5: O destaque é o aumento da presença de crianças, que cresceu 16% em relação ao ano passado. Outra novidade também que chamou a atenção foi o Visite em Cena, que já reuniu mais de 1.300 pessoas. E o filme Eunice, a primeira senadora, também está fazendo sucesso. É um filme em realidade virtual, que já foi visto por mais de 400 pessoas.
4: A programação especial de férias é gratuita. Para participar, basta comparecer ao Congresso Nacional das 9 da manhã às 5 da tarde com um documento oficial com foto. A entrada é livre, sem necessidade de agendamento.
2: Com a edição de Paula Groba e trabalhos técnicos de Eliseu Caires, o Jornal do Senado fica por aqui. Acompanhe agora as notícias da Câmara dos Deputados. Boa noite.
1: Uma boa noite e até amanhã.
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7: Parlamentares analisam proibição de ligações telefônicas feitas por robôs.
8: Comissões reafirmam hora-aula como medida das atividades do professor.
7: Debate analisa medidas para a inclusão de autistas no mercado de trabalho.
8: Boa noite. Parlamentares e debatedores sugerem práticas mais efetivas em empresas para a inclusão de pessoas com transtorno do espectro autista. A repórter Sofia Peçanha acompanhou a discussão.
9: Durante a audiência na Comissão Especial sobre a Política Nacional para Pessoas com Autismo, parlamentares e especialistas defenderam que a inclusão de jovens e adultos autistas no mercado de trabalho depende tanto de políticas públicas quanto do engajamento das empresas na adoção de práticas mais inclusivas. A comissão debate projeto de lei que institui uma política nacional para pessoas com transtorno do espectro autista, produzir conhecimentos mais aprofundados, desenvolver estudos e pesquisas que levem a práticas terapêuticas e educacionais mais eficazes, estabelecer políticas públicas que resguardem os direitos da pessoa com autismo, são alguns dos objetivos do projeto que está sendo analisado pelos deputados. Durante a audiência, os participantes reforçaram que a inclusão profissional é possível, desde que haja suporte adequado. A deputada Maria Rosas, do Republicanos de São Paulo, defendeu o chamado emprego apoiado como ferramenta para ampliar oportunidades.

0: Muitas pessoas dizem o seguinte: não há condições de inserir as pessoas com TEA no mercado de trabalho. Eu digo que sim, através do emprego apoiado, é uma tecnologia social que a gente tem a inclusão dessa pessoa com apoios, com suporte, com pessoas que vão orientar, vão ver o perfil. Então, é possível sim, nós não podemos desistir. Há uma necessidade de suporte, por isso o emprego apoiado ele é muito bem-vindo.
1: O projeto em análise prevê o estímulo à inserção de pessoas com autismo no mercado de trabalho. Por isso, segundo parlamentares, a escuta de especialistas e de entidades que atuam na área é fundamental para orientar a construção de diretrizes mais efetivas e alinhadas às necessidades reais das pessoas com transtorno do espectro autista. O debate foi solicitado pelo deputado Orlando Silva, do PCdoB de São Paulo, com o objetivo de aprofundar a discussão sobre os desafios enfrentados por pessoas autistas na vida adulta, especialmente na busca por autonomia e emprego. Da Rádio Câmara de Brasília, Sofia Peçanha.
2: Direitos Humanos.
3: Pastor Diniz, do União de Roraima, apoia projeto que proíbe a divulgação de apostas, motéis e sites de acompanhantes em programas com classificação indicativa livre. Relator da matéria na Comissão de Comunicação, ele afirma que a medida protege crianças e adolescentes da exposição a conteúdos inadequados.
4: Pastor Diniz argumenta que a proposta tem respaldo na Constituição e ajuda a preservar o desenvolvimento físico, mental e emocional do público infanto-juvenil. Para o deputado, a restrição também reforça os valores éticos e sociais previstos para a programação de rádio e televisão.
2: Trabalho.
3: Debatedores criticam pejotização e alertam para a perda de direitos e queda na arrecadação. O repórter Murilo Souza acompanhou o encontro sobre o tema com deputados.
5: Debatedores criticaram em audiência pública na Câmara dos Deputados os efeitos da pejotização no mercado de trabalho. O termo se refere à contratação de trabalhadores como empresas, em atividades que antes exigiam carteira assinada. As críticas apontam perda de direitos trabalhistas e prejuízos à Previdência. A discussão ocorreu após decisão do ministro Gilmar Mendes, Supremo Tribunal Federal, que suspendeu processos sobre o reconhecimento de vínculo empregatício nesses casos. O tema terá repercussão geral e servirá de base para decisões em todo o país. Para parlamentares, o modelo amplia a exploração de trabalhadores. O deputado Bongás, do PT do Rio Grande do Sul, destacou que o trabalhador pejotizado não tem direitos como férias, 13º salário e FGTS.
6: Pejotizado não tem 13º, não tem férias, não tem adicionais, não tem tempo de suspensão de tempo de aviso prévio, né? Não tem recolhimento do fundo de garantia. Então, todos esses aspectos. Então, do ponto de vista desta flexibilização e a troca, que muitas vezes, em maior dos casos, é simplesmente uma contratação, continua empregado, só que agora é empreendedor.
5: Dados do Ministério Público do Trabalho indicam que entre 2022 e 2023, o país deixou de arrecadar cerca de 100 bilhões de reais com esse tipo de contratação. Especialistas também alertam para os impactos fiscais e divergências no judiciário. Enquanto a Justiça do Trabalho costuma reconhecer o vínculo trabalhista e manter os direitos dos empregados, o Supremo Tribunal Federal tem validado contratos como prestação de serviço por empresas. Da Rádio Câmara de Brasília, Murilo Souza.
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2: Meio Ambiente.
4: Projeto que proíbe a utilização de penas e plumas de origem animal avança na Câmara. A ideia é que os adereços usados nas fantasias tenham origem sintética, como informa a repórter Maria Neves.
8: O projeto que proíbe a comercialização de fantasias e adereços com penas de origem animal avançou o primeiro passo na Câmara, com a aprovação pela Comissão de Desenvolvimento Econômico. De acordo com o relator, deputado Helder Salomão, do PT do Espírito Santo, além de proteger o direito dos animais, a proposta vai estimular a indústria nacional. O relator sustenta ainda que as mudanças não pretendem inviabilizar festas populares, mas estabelecer limites e incentivar alternativas.
9: A substituição das penas e plumas de origem animal por sintéticas vai baratear muito o custo. Isso significa que a gente vai ter fantasias mais baratas, alegorias mais baratas, com a mesma beleza plástica que o carnaval, obviamente, exige. E, além disso, se a gente substitui, né, as penas e plumas de origem animal por plumas e penas sintéticas, nós vamos estimular a produção nacional.
8: Pelo texto aprovado, as penas poderão continuar sendo usadas quando não houver sofrimento animal. O reaproveitamento de plumas também continuará permitido até a entrada em vigor da futura lei. As regras para esses casos deverão constar no regulamento da norma. A proposta de autoria do deputado Célio Studart, do PSD do Ceará, também prevê multa de R$5.000 a R$1.000.000 para quem descumprir a nova regra. Em caso de reincidência, a multa será aplicada em dobro e a cada nova infração, o valor da multa será dobrado novamente. O projeto ainda será analisado por 4 comissões da Câmara. Se aprovado, poderá seguir diretamente para o Senado, sem necessidade de passar pelo plenário. Da Rádio Câmara de Brasília, Maria Neves.
3: João Carlos Bacelar, do PL da Bahia, propõe a criação de uma comissão parlamentar de inquérito para investigar crimes contra animais. O deputado pretende apurar casos de crueldade contra animais em todo o país.
4: João Carlos Bacelar explica que a CPI deve identificar os responsáveis pelos crimes e investigar a atuação de grupos organizados. Segundo o deputado, a comissão também precisa avaliar a efetividade das políticas públicas e da fiscalização para coibir a violência contra animais.
2: Educação.
3: Comissões da Câmara finalizam votação do projeto que muda critérios de cálculo de tempo de professores em atividades com estudantes. Entenda as alterações na reportagem de Luiz Cláudio Canuto.
10: A Comissão de Educação da Câmara aprovou o projeto que estipula a hora-aula como medida para cálculo do tempo de professores da educação básica, usado em atividades com estudantes. Segundo a proposta, a hora-aula seria usada como referência, mesmo que a aula tenha duração inferior a 60 minutos. Atualmente, a lei do piso salarial do Magistério Público da Educação Básica tem outro critério. Estabelece que os professores devem respeitar o limite máximo de 2/3 da carga horária para atividades com estudantes. Ou seja, o tempo restante é usado para preparar aulas, corrigir provas e outras atividades. O texto aprovado é um substitutivo da deputada Lídice da Mata, do PSB da Bahia, que sintetiza um projeto do deputado Tarcísio Mota, do PSOL do Rio de Janeiro. A relatora diz que a proposta tenta acabar com a interpretação de que os minutos que restam da hora-aula pedagógica possam ser considerados tempo de atividade extra-classe, algo que já foi rejeitado pelo Superior Tribunal de Justiça em 2024. Contar esses minutos diminui o período para atividades extra-classe, como explica o autor da proposta, Tarcísio Mota.
11: Qual é a nossa novidade nesse projeto de lei? Que a gente percebeu que, infelizmente, alguns prefeitos e governadores resolveram dar uma desperto e contar todos os minutinhos que estão na questão da carga horária do professor, e nos lugares em que a hora-aula é menor do que uma hora-relógio, ou seja, tem menos do que 60 minutos, eles resolveram dizer, então, esses 10 minutos que sobram, se a hora-aula for de 50 minutos, conta para o tempo de planejamento, o que é uma falsidade. Fazendo com que, como aconteceu lá no município do Rio de Janeiro, os professores sejam obrigados a pegar mais turmas, tendo o mesmo tempo de planejamento, ou seja, é um descumprimento da lei, e sem ganhar mais um salário a mais, ou seja, mais trabalho, menos tempo de planejamento, ferindo o princípio da lei do piso salarial nacional.
10: Como exemplo de como ficaria com a aprovação da lei, o deputado afirma que quando um professor dá 3 aulas, os minutos dedicados à aula não interferem no fato de que existe necessidade de um planejamento. O projeto muda a lei do piso salarial dos professores e acrescenta um dispositivo no artigo que estabelece textualmente: para fins do cálculo da proporção mínima de 2/3 da jornada destinada às atividades de interação com educandos, a carga horária do docente será apurada com base em horas-aula, mesmo se a sua duração for inferior a 60 minutos. A proposta para virar lei precisa ser aprovada pela Câmara e pelo Senado. Da Rádio Câmara de Brasília, Luiz Cláudio Canuto.
4: A deputada Lídice da Mata também foi a relatora do projeto na Comissão de Constituição e Justiça, que também aprovou o texto.
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2: Justiça.
3: Rodrigo Valadares, do PL de Sergipe, é autor de projeto que proíbe a concessão de indulto, graça, anistia e perdão judicial para condenados por crimes praticados contra crianças. A proposta também impede o reconhecimento do perdão do ofendido nesses casos.
4: O projeto de Rodrigo Valadares altera o Código Penal e o Estatuto da Criança e do Adolescente para impedir que os agressores tenham as penas perdoadas. O autor argumenta que o sofrimento do acusado não pode anular a punição pela morte de um filho.
2: Consumidor.
3: Câmara analisa a proibição de ligações telefônicas feitas por robôs. A repórter Júlia Lopes nos traz as medidas propostas.
12: Em 2025, o Brasil registrou mais de 10 bilhões de ligações telefônicas feitas por robôs por mês, segundo a Agência Nacional de Telecomunicações, a Anatel. Para reduzir o incômodo dessas chamadas à população, a Comissão de Defesa do Consumidor da Câmara dos Deputados aprovou um projeto que proíbe a realização de ligações automáticas em massa, conhecidas como robocalls. A proposta trata das chamadas feitas de forma repetitiva e sem a participação de um atendente humano, geralmente usadas para vender produtos, cobrar dívidas ou realizar pesquisas. Para o relator do projeto, deputado Áureo Ribeiro, do Solidariedade do Rio de Janeiro, embora a legislação já permita que o consumidor adote medidas como cadastrar o número em listas de bloqueio ou no serviço Não Perturbe, essas ferramentas ainda não são suficientes para impedir as ligações automatizadas.
13: De fato, mesmo com a existência de cadastros destinados a bloquear ligações de telemarketing, como Não Perturbe, e estas listas mantidas por PROCONs estaduais, os abusos continuam muito presentes na vida de todos nós. Isso porque, apesar de sua utilidade e crescente adesão popular, esses cadastros enfrentam limitações estruturais, tais como a iniciativa do próprio consumidor para inscrição.
12: Segundo o projeto, as empresas que desrespeitarem a regra estarão sujeitas a multas que variam de R$ 5.000 a R$ 50.000 por ligação ou mensagem indevida. Em casos de reincidência, poderão ter o serviço de telemarketing suspenso e até perder a autorização para atuar no setor de telecomunicações. O texto também obriga empresas e operadoras a adotarem tecnologias que garantem a identificação real de quem faz a chamada como forma de evitar fraudes. Apesar disso, a proposta prevê exceções para o uso de chamadas e mensagens automáticas. Elas serão permitidas em casos de utilidade pública, como avisos de órgãos públicos ou de empresas de serviços essenciais com informações urgentes, quando houver atendimento humano imediato, sem reprodução prévia de mensagens gravadas e em situações de obrigação legal. O projeto que proíbe ligações telefônicas automáticas feitas em massa será analisado agora pela Comissão de Constituição e Justiça. Da Rádio Câmara de Brasília, Júlia Lopes.
2: Segurança Pública.
4: Zuco, do PL do Rio Grande do Sul, propõe que a indenização paga a quem entrega armas de fogo tenha como parâmetro principal o preço médio de mercado, definido em regulamento. Ele também defende que a nota fiscal e o estado de conservação da arma sejam considerados no cálculo.
3: Relator da proposta na Comissão de Segurança Pública, Zuco substituiu a definição do valor em lei por diretrizes para que o Executivo regulamente os critérios de indenização. O objetivo, segundo ele, é evitar questionamentos sobre a constitucionalidade da medida.
2: Economia.
4: Comissão Especial da Câmara está analisando a atualização do teto para a declaração de microempreendedor individual.
3: A repórter Noelle Nobre tem mais informações sobre o colegiado.
14: A Comissão Especial, que vai analisar o projeto que aumenta o limite de faturamento do MEI, o microempreendedor individual, já foi instalada na Câmara. A deputada Anne Ortiz, do PP do Rio Grande do Sul, foi eleita presidente do colegiado e o deputado Jorge Goetting, do Republicanos de Santa Catarina, será o relator. O projeto já foi aprovado pelo Senado e eleva para R$130 mil a receita bruta anual permitida para enquadramento como MEI. Atualmente, o limite é de R$81 mil. A proposta também autoriza a contratação de até 2 empregados, o dobro do permitido hoje. Anne Ortiz destacou que o teto atual está defasado há cerca de 10 anos, o que empurra muitos empreendedores para a informalidade.
15: Nós estamos tratando de um assunto que não é só urgente para os micro e pequenos empreendedores, empreendedores individuais, para todos aqueles que empreendem no nosso país, geram emprego, renda e fazem a economia girar, que estão aí há uma década trabalhando dentro de uma faixa, dentro de um teto desatualizado.
14: O relator Jorge Goetting ressaltou a importância do setor e disse que o relatório buscará consenso com a área econômica do governo e com frentes produtivas.
16: Nós temos que impulsionar os negócios, dar condições do MEI crescer, como você falava antes, Anne, criar uma rampa para que o MEI daqui um pouco possa ser micro, para que o micro possa ser uma pequena empresa, para que a pequena empresa queira ir para o lucro presumido ou para o lucro real, para ela crescer.
14: Além de Anne Ortiz e Jorge Goetting, a comissão será dirigida pelos deputados Adriana Ventura, do Novo de São Paulo, Helder Salomão, do PT do Espírito Santo, e Bia Kicis, do PL do Distrito Federal, eleitos como vice-presidentes. Da Rádio Câmara de Brasília, Noelle Nobre.
2: Agricultura.
4: Márcio Neiser, do Solidariedade do Maranhão, apresentou o projeto que cria o Sistema Nacional de Monitoramento da Pesca Artesanal. A proposta prevê adesão voluntária a um sistema de geolocalização e botão de emergência para embarcações de pequeno porte.
3: Segundo Márcio Neiser, o projeto autoriza o governo a conceder subsídio para aquisição e instalação dos equipamentos. Ele acredita que o novo sistema poderá contribuir para a segurança da atividade e para o planejamento de políticas públicas voltadas à pesca artesanal.
4: Termina agora o Jornal Câmara dos Deputados, produzido pela Rádio Câmara, com trabalhos técnicos de Ribamar Guimarães e apresentação de Val Monteiro e Márcio Aquilissardi. Uma boa noite para você.
3: A Voz do Brasil volta amanhã. Boa noite.
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1: 22 horas e 44 minutos.

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0: 23h01.
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1: 23 horas e 2 minutos.

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1: 23 horas e 12 minutos.

0: 23:40.
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1: 0 hora e 20 minutos.

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1: 0 hora e 41 minutos.

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2: Zero hora e 50 minutos.

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2: Uma hora.
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2: Uma hora e um minuto.

0: 1:18.
1: É isso aí, amigos! Em nome de Xandão Produções, Terra Produções, música de André Andrade diferenciada pra vocês. Tira o pé!

0: 1:37.
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0: modão, hein? O que, que é isso, trem doido?
1: Deus abençoe, meu amigo.
0: Obrigado, dirigindo.
2: Puxa vida.
0: Sucesso.
2: O mundo é seu, Nando Moreno. Você é menino e o mundo gosta de pessoas simples e com uma voz maravilhosa que você tem.
1: Talentoso.
2: Deus abençoe o Nando Moreno. Se precisar, nós estamos juntos.
1: Gine e Nando Moreno, os melhores que está tendo.
2: Isso aí.
0: É isso aí. Obrigado, Gine e Geno.
3: Santana, chora!

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2: Uma hora e 57 minutos.
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4: Ave Maria Goiânia.

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1: 2 horas e 2 minutos.

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2: Duas horas e 45 minutos.

quer uma boa, então tá convidado, né? Então tá, então, né? Eu vou casar. E você, ai, ainda, quer dizer.

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2: 3 horas e 23 minutos.

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1: 4 horas e 2 minutos.

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1: 4 horas e 13.

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1: 4 horas e 26 minutos.

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0: 5:04. 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
5: 5 horas e 17 minutos.

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1: 5 horas e 35 minutos.

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2: 5 horas e 46 minutos.

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1: 5 horas e 58 minutos.

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2: Hoje é quinta-feira, está entrando no ar mais uma edição do Minuto Comiva. Olha, a Comiva possui na sua linha de produção rações para aves, chácaras e quintais, atendendo tanto as poedeiras, fabricação de ovos, como os frangos de corte para abate, pintinhos e codornas, suprindo as necessidades dos seus produtores. São rações balanceadas, promovendo a nutrição ótima das aves, otimizando tanto a produção de ovos, bem como favorecendo a conversão alimentar dos frangos de corte, chegando ao peso indicado para o abate. E quem comenta sobre este assunto é o zootecnista da fábrica de ração da Comiva, Sávio Ribeiro Mota.
3: No nosso portfólio de ração, nós temos 3 produtos para essa categoria animal. Nós temos a ração pintinho, a ração frango forte e o concentrado crescimento. A ração pintinho, ela tem 21% de proteína, muito rica em macro e microminerais, muito rica em vitaminas e também coccidiostáticos, que evita a diarreia nessa primeira fase. A ração crescimento, ela já tem um teor menor de proteína, ela tem 19% de proteína e tem uma quantidade de nutrientes menor do que a ração inicial. Oriente o nosso produtor para que ele não faça a troca da ração crescimento mais barata pela ração inicial nessa fase e faça com que ele possa ter mais lucros e mais rentabilidade na sua atividade. Os nossos técnicos, os nossos vendedores estão preparados para atender você da melhor maneira possível.
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9: Seis horas e 13 minutos.

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2: Opa, muito bem, bom dia, quintou, gente, com muita alegria aqui na sua 91,9 FM. E a partir de agora, eu daqui e você daí, juntos e misturados, trazendo muitas músicas, informações e muita alegria aqui no seu rádio. Hoje, quinta-feira, 30 de julho, o ano é 2026. No seu rádio são 7:03. Pra você que não me conhece, muito prazer, viu? Me chamo Franciele Feldkischer e vou estar juntinha de você até às 10 horas. E é claro, gente, que eu já conto com a sua participação aqui no nosso canal interativo, que já está liberado, viu? A partir de agora, valendo a sua participação no 36720322, o número do sucesso. Vamos juntos? Tô aguardando o seu bom dia, viu? E aí, já levantou? Já tomou seu café? Tá no rala? Tá no 12? Tá deitado ainda? Simbora, gente! Tem café aí? Já vai o meu bom dia todo especial pra você que se encontra sintonizados nas ondas sonoras da 91,9 FM. Seja muito bem-vindo! Abraço pra você no conforto da sua casa, você no centrão da cidade, nas cidades vizinhas, sintonizados através do nosso site, o nosso aplicativo. Seja bem-vindo, viu? Tô aguardando a sua participação. Abraço pra você nos setores, sítios, chacras, fazendas, assentamentos. Pra você em seu carro, valeu pela carona. Vamos juntos, bom dia! Abraço pra você, amigo caminhoneiro, você em sua máquina agrícola. Seja muito bem-vindo. Bom dia pra você!

Mais. 7:06, muito bom dia pra você, viu? Aproveite o dia, porque ele está só começando. E hoje vamos começar com Eduardo Costa, Estou Apaixonado.

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Muito bem, beleza? 7:16. Vamos com os nossos oferecimentos do nosso programa Bom Dia Mineiros. 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Tá aí os nossos oferecimentos do nosso programa Bom Dia Mineiros. Sete horas e 18 minutos, aqui na sua 91,9 FM. E vamos ver quem passou por aqui. Quem passou por aqui foi Jonelore Texano, Cowboy 2.0. E ainda teve Gustavo Lima com a música A Noite. E vamos curtindo mais músicas. Agora quem canta é Henrique Juliano com a música Romântico.

0: Muito bem, no seu rádio, 7 horas e 21 minutos. 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
1: Muito bem, no seu rádio, 7:26. 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
0: Muito bem, 7:33 aqui na sua 91,9 FM. Vamos de bom dia pra você que tá comigo sintonizado aqui na 91,9 FM. Seja muito bem-vindo. E aí, já tomou seu café? Conta pra mim aqui no nosso canal interativo. Falar de canal interativo, temos participações. Quem tá com a gente é o Borolo. Oi, Borolo, bom dia. Peraí, deu um tilt aqui, vamos repetir aqui. Vamos rebobinar o áudio do Borolo. Tá sintonizado, tá curtindo a nossa programação, sempre sintonizado aqui na melhor, e ele tá pedindo música. Oi, Borolo, bom dia!
4: Bom dia, bom dia, bom dia, bom dia, Franciele! Manda uma musiquinha pra nós aí do Newton César, Amor, Amor, Amor!
0: Ah.
4: Aí você manda pra essa turma que já estiver escutando nós, né?
0: Certo! Certo, valeu pela participação, Borolo, você pediu e vai ouvir.

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2: Nota de falecimento. A funerária Santa Rita de Cássia, Real Pax e familiares comunicam com pesar o falecimento de Vilmar Gonzaga Damascena. O corpo está sendo velado no Memorial Real Pax, Sala 1. O sepultamento será realizado às 14 horas, no cemitério Jardim dos Ipês de Mineiros, Goiás. A família enlutada agradece as manifestações de apreço e afeto. Com pesar, comunicamos o falecimento de Vilma Gonzaga Damascena, conhecido como CBT.
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2: Muito bem, vamos com a nossa mensagem do dia. Uma mensagem de fé e otimismo especialmente para você. Troque suas folhas, mas não suas raízes. Assim como uma árvore precisa deixar algumas folhas para trás para poder continuar crescendo, nós também precisamos aprender a deixar certas coisas pelo caminho. Há momentos em que Deus nos chama para mudar. Mudar pensamentos, atitudes, hábitos, lugares e até algumas relações. E mudar não significa deixar de ser quem somos. Significa permitir que Deus nos transforme naquilo que Ele deseja que sejamos. As folhas representam aquilo que pode mudar. Mas as raízes representam aquilo que precisa permanecer firme. A nossa fé, nossos princípios, nosso caráter e principalmente nossa relação com Deus. Talvez hoje você esteja vivendo uma fase de mudanças e esteja com medo de não se reconhecer mais. Mas lembre-se, se as suas raízes estiverem firmadas em Deus, você pode mudar por fora, sem perder quem você é por dentro. Deus não quer apenas que você cresça. Ele quer que você cresça com raízes profundas nele. Não tenha medo de deixar cair o que já cumpriu o seu propósito. Não tenha medo de recomeçar. Não tenha medo de mudar de direção. Ore, confie e permita que Deus conduza cada mudança. A palavra do Senhor diz em Jeremias 17:7: Bem-aventurado aquele que confia no Senhor e cuja esperança é o Senhor. A nossa mensagem de hoje: mude o que precisar mudar. Deixe para trás o que precisa partir. Mas nunca abandone os princípios que Deus colocou em seu coração. Nunca abandone Deus. Nunca abandone a sua fé. Que nesta manhã Deus fortaleça as suas raízes. Que nesta manhã Deus renove as suas forças. E faça você florescer no tempo certo. No tempo dele. Apenas confie, descanse e espere no Senhor. Todas as coisas cooperam para o bem daqueles que amam a Deus. E você é preciosa demais. Você é precioso demais. Observe o cuidado dele sobre a sua vida todos os dias. Reflita na nossa mensagem de hoje.

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2: Muito bem, no seu rádio, 8:10. 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
4: Muito bem, 8:14. 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
4: 8:15 aqui na sua 91,9 FM. Vamos de bom dia. Vamos pro nosso canal interativo. Temos participações. Vou mandar o meu bom dia pra Marisa, tá na sintonia. Bom dia, Marisa. Ela mandou um áudio, já vou ouvir seu áudio, tá bom? Abraço também pra Edna, tá na sintonia, na Chácara Recanto da Natureza. Abraço pra você, Edna. Deus abençoe você e sua família. Também tem mensagem aqui do Zé Maria, sintonizado com a gente. Bom dia, Zé Maria. Seja bem-vindo. Quem mais mandou bom dia? O Altamiro! Bom dia, Altamiro! Seja bem-vindo aqui na nossa programação. Borolo também tá na sintonia, pediu mais uma música. Já toco pra você, tá bom, Borolo? Valeu pela participação. O Júnior também tá na sintonia, mandou bom dia aqui no nosso canal interativo. Seja bem-vindo, Júnior. Fique à vontade pra participar, viu? Quem mais tá com a gente? A Cleide Batista tá na sintonia, mandou bom dia. Bom dia, Cleide. Bom dia também pro Valdivino Nogueira, mandou bom dia no nosso canal interativo. Bom dia, Valdivino. Tamo juntos. Vamos curtindo música, gente. Agora quem canta, Traia Véia e Luan Pereira. Música, Wi-Fi.

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1: Opa, muito bem, beleza? 8 horas e 25 minutos aqui na sua 91,9 FM. Vamos para o nosso canal interativo com as nossas participações. Temos participações. Quem tá com a gente? O Rogério tá na sintonia. Bom dia, Rogério. Seja bem-vindo. Ah, quem também tá com a gente é o Hernando, tá na sintonia. Bom dia, Hernando.
5: Bom dia. Quero oferecer uma música do Eduardo Costa, Anjo Produtor, pra minha namorada, com muito amor e carinho. Beleza? Tamo por cá te escutando, no 12.
1: Beleza, valeu pela participação, viu? Já coloquei na sequência. Também vai meu bom dia pra Ana. Ana tá na sintonia, tá curtindo a nossa programação, também tá participando. Bom dia, Ana.
6: Bom dia, Franciele. Quero pedir uma música, que é a Ana de Fátima aqui do setor Leontino, com KLB, ela não está aqui. Ofereço pra você, pra todos que gostaram, pra todos da Rádio Adorado, pra todos meus amigos e colegas. Tchau, tchau e obrigada.
1: Valeu pela participação, Ana. Também vai meu bom dia pra Marisa, tá na sintonia. Ela pediu música e tá oferecendo pra Preta lá no setor Perobeira, pra Dona Maçanila, pro João perto do Pinguim, também pro Newton Júnior, pra mim, pra toda a equipe da rádio. Valeu pelo carinho, viu? Também oferecendo pro Pedro Latão, a Rosana na Fazenda, a Jona Dark, a Zeneide. Abraço pra você, viu, Marisa? Sua música também já está na sequência.

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1: Muito bem, beleza, no seu rádio, 8 horas e 34 minutos. 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
1: Bom dia, mineiros. Aqui é o Reverendo Christopher. Que o Senhor nos abençoe mais um dia que Ele nos concede.

Nós, segundo a promessa de Deus, esperamos novos céus e nova terra, nos quais habita a justiça, segundo a epístola de Pedro, capítulo 3, verso 13. A crise pode chegar para qualquer um de nós em qualquer momento. Essa é uma realidade para todos, fruto do pecado original. As doenças que padecemos, os perigos que enfrentamos, nos fazem ansiar cada vez mais pelo dia em que tudo isso terá fim. O apóstolo Pedro diz que nós, segundo a promessa de Deus, esperamos novos céus e nova terra. A natureza foi duramente afetada pelo pecado original. Tanto as plantas quanto os animais sofrem as consequências da transgressão do pacto de obras feito entre Deus e Adão. Quando o primeiro homem quebrou a aliança feita com o Criador, tudo quanto estava debaixo dos seus cuidados também recebeu os efeitos da condenação. Por esse motivo é que na consumação de todas as coisas, quando Jesus voltar, a natureza será restaurada ao seu estado original. O Senhor fará com que tudo volte a ser como antes, e a terra que agora sofre será o paraíso no qual nós, os santos, habitaremos pelos séculos dos séculos. Pedro também diz que no novo céu e na nova terra que aguardamos, habita a justiça. Não haverá choro, nem maldades, nem perigos no paraíso. A natureza restaurada será um lugar onde seremos aquilo que Adão não conseguiu ser. Nós desfrutaremos da companhia do nosso Salvador e dos nossos amigos que morreram em Cristo, comprometidos com sua santa vontade. Lá não haverá crises ou doenças. Todo sofrimento será coisa do passado, de modo que as alegrias ofuscarão toda a dor aqui experimentada. Anseie pelo retorno de Jesus. Anseie pela consumação de todas as coisas. Espere ansiosamente pelo dia em que toda a dor terá fim. Todo sofrimento terá ficado no passado e todo perigo terá sido exterminado. Oremos. Senhor, nós louvamos a Ti por tão preciosa promessa feita para os Seus santos, promessa de que para eles haverá novos céus e nova terra nos quais habita a justiça e nos quais não haverá sofrimento. Faze-nos ansiar por aquele dia, Senhor, dia que marcará de uma vez por todas o fim de toda a consequência do pecado na vida da Sua Igreja. É o que oramos em nome de Jesus. Amém.

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Faça-nos uma visita. 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
1: Muito bem, no seu rádio, 9 horas e 24 minutos. 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
1: Muito bem, beleza? 9:32. 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
3: Muito bem, beleza, 9:37. 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
1: Muito bem, 9 horas e 41 minutos aqui na sua 91,9 FM. Quem passou por aqui, vamos ver. Luana Magalhães, ponto G. Ainda teve Maiara e Maraíza. Saudade, uma ova. E vamos para o nosso canal interativo com as nossas participações. Vou mandar meu bom dia para Miriam Viegas, tá na sintonia, tá curtindo a nossa programação, ela e sua mãe. Diz que tá fazendo, preparando umas quitandas lá, uns bolos, né, Miriam? Abraço para vocês, manda foto depois, viu? Vou esperar. Também vai meu bom dia pro Dejaime, tá na sintonia, tá participando também. O Borolo também participou, pediu mais uma música, ele pediu música de Amado Batista. Borolo, eu vou colocar pra você, Se Não For Por Amor, tá bom? Espero que você curta. Também vai meu bom dia pra Zeneide, tá participando. A Josefa também mandou bom dia aqui no nosso canal interativo. Então vamos curtindo o Amado Batista, Se Não For Por Amor. No seu rádio, 9 horas e 42 minutos.

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Muito bem, beleza? De Bem com a Vida, 9:55. Quem passou por aqui? Jorge e Matheus, com participação de Matheus e Cauã, Gaivota. E vamos pro nosso canal interativo de Bom Dia. O Rodrigo tá com a gente, o Valdir Moraes, na Barrocharia, no setor Leontino. O Marquinhos também tá participando, mandou bom dia, amiga. É o Marquinhos, manda música aqui pra nós no Lava Jato, Renan e Raí, Papel de Homem. Vamos encerrar com ela, tá bom, Marquinhos? Valeu pela audiência e, claro, pela participação, viu? Faltando apenas 4 minutos para as 10 horas, o nosso programa Bom Dia Mineiros vai ficando por aqui. Lembrando que daqui a pouco tem plantão policial com Newton Júnior, trazendo informações diretamente a você. E hoje, gente, o programa Tarde Total será com Carlos André. Então, o nosso encontro vai ficar marcado para amanhã, a partir das 13 horas aqui no nosso canal interativo, se assim Papai do Céu nos permitir. Já desejo a todos uma excelente quinta-feira, um dia abençoado, cheia de coisas boas, tá bom? Então, um grande abraço, um grande beijo. Fui!

0: Opa! 10:07 agora, vamos começando a partir de agora pela sua Eldorado 91,9 FM, sintonizado aqui em no seu rádio. A partir de agora, plantão policial no ar. Sintonize, aumente o volume, as informações da Polícia Militar a partir de agora.
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0: 10:08, 10:08, vai confirmando a hora certa a partir de agora no seu rádio. O plantão policial na 91,9 até às 11. Newton Júnior com você por aqui.
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0: Sem perca de tempo, a gente começa trazendo a previsão do tempo. A mínima já marcou 21 graus, a máxima deve marcar 31. O sol nasceu às 6:58 da manhã, se despede da gente às 18:15, não há probabilidade de chuva. Umidade relativa do ar, a mínima no período mais fresco do dia, marcou 34 graus. 34%, na verdade. E 57 aí a máxima, né? Ventos de 11 quilômetros por hora, segundo o site Climatempo aí, para você poder ficar antenado, né? Nesse momento, no alto do setor Cruvinel, termômetros marcando 23 graus, tá certo? 23 graus agora no alto do setor Cruvinel para você que acompanha o plantão policial. (3672-0322) para você poder participar comigo, tá? 3672-0322. Participa aí no nosso canal interativo. Até às 11 nós vamos juntos por aqui, ó, na número 1 da região.
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Vamos lá, trazendo as ocorrências do Corpo de Bombeiros nessas últimas horas, sem perder tempo. Hoje muitas ocorrências por aqui. Vamos então com as ocorrências do Corpo de Bombeiros, saber o que foi destaque nessas últimas horas no Corpo de Bombeiros da nossa cidade. 16º Batalhão de Bombeiro Militar, você confere a partir de agora o resumo dessas horas. O total de 11 ocorrências atendidas. Durante o serviço aí foram atendidos 4 ocorrências de acidente de trânsito, com destaque para a ocorrência atendida ali na Avenida Antônio Carlos Paniago, onde houve ali uma colisão entre uma motocicleta e um veículo de passeio. A vítima se arrastou ali até o canteiro e ficou ali aguardando o resgate. Em seguida, as equipes deslocou também aí até a Avenida Hino Resende, ali na Avenida Coqueiros, para atender outra ocorrência, dessa vez um acidente com motocicleta e caminhonete, onde as vítimas foram atendidas aí pelas equipes de resgate. Logo após, as mesmas foram transportadas aí para a UPA, onde ficaram aí sob os cuidados da equipe médica de plantão. Logo após esses atendimentos, as equipes de resgate retornaram aí para o Batalhão de Bombeiro Militar, o 16º Batalhão de Bombeiro Militar da nossa cidade. Total, então, de 11 ocorrências, sendo aí os destaques esses acidentes de trânsito aí. Um registrado ali na Avenida Antônio Carlos Paniago, outro registrado ali na Avenida Coqueiros, né? Avenida Hino Resende, acidente moto com caminhonete, né? Ambas as vítimas aí foram socorridas com ferimentos leves aí, escoriações, várias escoriações pelo corpo, encaminhada aí para a UPA de pronto atendimento da nossa cidade, né? Então, um resumo de atendimento aí do Corpo de Bombeiros, os nossos agradecimentos ao sargento, ao subtenente, né? Subtenente e o comandante de serviço aí, o Elismar, né? O sub-Elismar aí, obrigado pelas informações, pelo envio aí das ocorrências. Vamos lá, 10 horas, 12 minutos, 10 e 12 aqui no nosso programa, para você que tá acompanhando a gente, né? Vamos já passar o WhatsApp aqui, tem gente perguntando, o nosso WhatsApp é o 36720322, tá certo? Participa aí, esse é o nosso canal interativo aqui do Plantão Policial.

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1: Vamos lá para as ocorrências, né? As ocorrências aqui vão chegando e nós vamos passando para você que está acompanhando o nosso programa, né? Tá circulando aí nas redes sociais, né? Um fatídico caso que aconteceu aqui na nossa região, né? Goiatuba. Um triplo homicídio, né? O camarada foi lá, o que a polícia está entendendo aqui diante das investigações é que ele teve uma crise de ciúmes e acabou aí tirando a vida de três pessoas. As investigações, esse crime aconteceu ali em Goiatuba na tarde de terça-feira. E ele tá tomando notoriedade não só na região, mas todo o estado de Goiás, mas de nível nacional também. Pela circunstância, a investigação desse triplo homicídio ali em Goiatuba tá ganhando novos desdobramentos aí pela dinâmica do crime, né? A polícia apurou aí que o atirador Leonardo José mantinha relacionamento ali com uma das vítimas, Jaine Chaves, a quem aí a jovem conseguiu telefonar, inclusive, para familiares pedindo socorro ali antes de morrer. O acionamento das forças de segurança ocorreu por volta das 5:30 PM. Segundo as informações, a tragédia começou em uma casa de eventos localizada na própria propriedade rural ali onde Leonardo esteve e executou as vítimas. Leonardo surpreendeu ali duas primeiras vítimas ainda no local. Nathan Campos foi executado, né, enquanto estava sentado ali em uma cadeira. Ele foi atingido por um disparo na nuca e outro já em outro cômodo, né, do imóvel. A perícia encontrou ali o corpo de Beatriz Soares, também morta a tiros. Após ali matar Nathan e Beatriz, o suspeito rendeu Jaine Chaves e a obrigou ali a entrar no veículo sob ameaça, seguindo em direção ali ao centro urbano de Goiatuba. No meio do trajeto, Leonardo parou o carro e efetuou um tiro contra a jovem. Antes de ser atingida, Jaine conseguiu usar o celular para ligar ali para parentes. Na chamada, né, desesperada, ela contou ali que presenciou o assassinato dos dois amigos que estava ali, né, no carro com o atirador. A família então acionou as equipes de resgate, mas a vítima acabou não resistindo ali aos ferimentos, né, provocados pelos disparos ali de Leonardo, e acabou falecendo. Após atirar ali contra Jaine, Leonardo efetuou um disparo contra o peito que atravessou o tórax. Ele sobreviveu, recebeu os primeiros socorros, né? Os primeiros cuidados ali, e foi transferido sob escolta para o hospital de urgências ali, o UGOL, ali da capital. O caso ainda segue sendo investigado. Nós recebemos a informação de que o estado de Leonardo é gravíssimo, né? O estado de saúde do Leonardo é gravíssimo, ou seja, o delegado ontem à noitinha, eu já estava vendo alguns vídeos, o delegado já afirmando aí que o crime tenha ocorrido, desencadeado aí, devido a um ataque de ciúmes. Leonardo, né, acabou aí

0: essa barbárie. Atirou contra o amigo que estava sentado na cadeira, né? Já chegou, já deparou com o amigo sentado na cadeira, deu um tiro na nuca dele, né? E posteriormente, dentro da casa, ele encontrou ali a outra jovem, a Beatriz, e atirou contra a Beatriz também. Nathan, né, foi morto do lado de fora, sentado na cadeira. Ele encontrou então a Beatriz dentro do quarto e atirou contra a Beatriz. Dentro da residência, ele encontrou a namorada, a Jaine, e ele colocou ela no carro e saiu em direção à cidade de Goiatuba. Durante o trajeto, ele também disparou contra ela. Ela, ainda ferida, conseguiu ligar para familiares, mandar informação. Ela liga para a mãe, manda mensagem, pede perdão, diz que a ama, que ama a mãe. Fala: mãe, me perdoa. Foi a última mensagem que Jaine conseguiu enviar aí para a mãe. O suspeito Leonardo também ligou para a sogra, dizendo: prepare o velório, porque hoje a sua filha vai morrer. A mãe desesperada, né? Leonardo, o que você está fazendo? O que está acontecendo? Ele falou: essa ligação do Leonardo para a sogra aconteceu quando ele estava a caminho da fazenda. Agora a Polícia Civil trabalha para desvendar aí realmente as circunstâncias, né, desse triplo homicídio ali na cidade de Goiatuba. Agora, a informação que nós tivemos, né, através aí dos portais de notícia, é que o Leonardo segue em estado gravíssimo, internado na UTI. 10h19 aqui no programa, a gente trazendo esse fato ali da cidade de Goiatuba, esse fato que está ganhando aí repercussão em todo o estado e também nacionalmente, esse fatídico caso desse triplo homicídio ali da cidade de Goiatuba. 10h20, 10h20 aqui no nosso programa, esse é o meu, seu, nosso plantão policial.
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0: 10h21, 10h21 para você que está acompanhando a gente aqui no Plantão Policial. 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
0: Dez horas 25 minutos aqui na sua Eldorado, 10h25 no Plantão Policial. Olha, ontem a Polícia Civil emitiu uma nota à imprensa, né? A polícia, devido aí ao falsas informações que foram divulgadas em redes sociais aí. A Polícia Civil do Estado de Goiás, por meio da Delegacia de Polícia aqui da cidade de Mineiros, esclarece que são inverídicas as informações divulgadas em redes sociais, no sentido de que o médico Lourival Lobo teria sido indiciado em investigação conduzida por esta unidade policial. Esclarece-se que o referido investigado não foi indiciado, tendo a autoridade policial, ao término da investigação, inclusive sugerido o arquivamento do inquérito policial por entender ausentes elementos que justificassem a responsabilização penal. A Polícia Civil lamenta a divulgação de notícias falsas que, além de atingirem a honra e a imagem das pessoas envolvidas, comprometem a credibilidade das instituições e geram aí desinformação, causando prejuízo a toda sociedade. Por fim, reforça-se que informações relativas às investigações devem ser obtidas por meio dos canais oficiais, evitando-se a propagação de conteúdo sem qualquer respaldo nos fatos apurados. Assina a nota à imprensa a Delegacia de Polícia Civil da cidade de Mineiros. 10 horas 27 minutos. Quando eu falo, algumas pessoas me acham enjoado. Quando eu costumo dizer que canal oficial de imprensa é rádio e TV, a turma acha ruim. Porque o que. Lógico, tem as pessoas sérias aí por detrás de muitas páginas de notícia. Existe. Mas também o que tem de pé de macaco, que faz a coisa de qualquer jeito, só para ter curtida e like e comentário, também é estrondoso. Tá aí a Polícia Civil emitindo nota por conta de falsas notícias devido aí um curso de uma investigação do investigado. Inclusive a polícia deixa claro aqui que o referido investigado não foi indiciado. Inclusive, a autoridade policial pede o término das investigações, inclusive sugerindo, olha, a própria polícia sugere o arquivamento do inquérito policial.

0: diante dessa situação. 10 horas 29 minutos, 10h29 aqui no nosso programa. Vamos aqui, olha, mineiros, né, gente? Mineiros tá uma situação, eu falo que mineiros não tá pra amador não, né? Ontem eu recebi um vídeo muito inusitado, né? Uma mulher pilotando ali a sua motocicleta ali na BR-364, apenas de roupa íntima, né? E portando um acessório inusitado ali também, né? Aquele acessório ali, um acessório meio diferente aí. Ontem, inclusive, essas imagens circulou aí nas redes sociais, essa mulher pilotando ali na BR-364 ali, sentido ao trevo do Daim, essa motocicleta, só com a roupa de baixo e com a roupa de cima, mas a roupa de baixo é só aquele pouquinho de pano, né? Enfim, quem passou ali pelo local registrou a situação. Esse vídeo repercutiu aí nos grupos de WhatsApp, enfim, nas redes sociais. O Coquinho tá querendo saber aqui, eu tô junto, quem que é essa mulher? Rapaz, eu não sei não, moço. Eu não sei não. Eu recebi o vídeo aí, vi o vídeo nos grupos de WhatsApp. Mas é o seguinte, que ela, o que chama atenção, Coquinho, é assim, ela tá com acessório diferente. Eu não sei, nunca tinha visto aquele tipo de acessório na vida. Mas enfim, quem não viu o vídeo deve que vai ver ainda. E quem não viu, não precisa nem me pedir aí no WhatsApp, que eu não vou enviar, porque eu não passo esse tipo de conteúdo aí não. Tá certo, Wesley? Obrigado aí pela audiência. Vamos lá, com as ocorrências da Polícia Militar, da Polícia Civil, nessas últimas horas.
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0: Como nós havíamos dito ontem aqui dentro do programa, né? Nós havíamos já falado dessa situação, ocorrência ontem registrada, a Polícia Civil apura furto de energia ali às margens da BR-364. As ligações clandestinas teriam sido encontradas ali em residências ali daquela região, né? A Polícia Civil registrou ontem essa ocorrência, né? Foi registrada essa ocorrência ontem na Polícia Civil. A suspeita de furto, né, de energia elétrica ali nas proximidades ali do CTG Porteira da Saudade, ali naquele loteamento, o lado de cima ali, né, as margens da BR-364, aquela região de invasão ali, né. O caso foi comunicado às autoridades e consta como ocorrência de furto de energia elétrica aqui, né, enfim, segundo o artigo 155 do Código Penal. Segundo o registro policial, o funcionário da Equatorial acionou a Polícia Civil após receber informações aí sobre um possível furto de energia ali na área. É aquela área situada ali como Rua da Serraria, né? No bairro Nossa Senhora Aparecida ali, em frente ao CTG, como eu disse aqui. Uma equipe policial se deslocou ali para o local, acompanhada pela Polícia Técnico-Científica, para averiguar ali essa situação. Então, durante a fiscalização, conforme relato aqui da ocorrência, teria sido constatada ali ligações clandestinas, popularmente conhecida como gatos, né? Todo mundo conhece aí, o famoso gato. Estariam direcionando ali energia elétrica para duas residências. O registro informa ainda que as ligações irregulares teriam origem em dois postes de energia localizados ali às margens da própria BR-364, em uma região descrita aqui como área de invasão. Após a constatação, a polícia iniciou ali diligências com o objetivo de identificar ali qual e de qualificar também eventual responsabilização ali por pessoas que moram ali naqueles imóveis, e pelas supostas ligações clandestinas. No entanto, no momento em que os policiais estiveram ali no local, as residências estavam fechadas e os moradores não foram encontrados. Os policiais também realizaram buscas ali nas proximidades, tentaram localizar as pessoas, né, que pudessem fornecer ali mais informações sobre quem residia nos imóveis, porém, de acordo com o registro, não foram encontrados moradores ou testemunhas capazes também de indicar ou qualificar ali os ocupantes das residências, né? Dessa forma, até o ponto descrito aqui na ocorrência, não há identificação então de suspeitos nem a atribuição definitiva aí à autoria. Os eventuais responsáveis pelas ligações devem ser tratados aqui, então, como investigados, né? Então, são investigados, caso venham a ser

0: e identificados, tá certo? Então, enfim, a polícia teve lá, a gente deu essa notícia aí logo no começo, né, do programa ontem, e hoje nós recebemos aqui o boletim oficial. Vamos para essa ocorrência aqui, ó. Caminhonete de 90 mil teria sido paga com cheques sem fundos e assinatura falsa em Mineiros. O negócio envolvendo aí a venda de uma caminhonete terminou com registro de ocorrência por estelionato na Delegacia de Polícia Civil. Segundo o relato apresentado aqui à polícia, a vítima negociou aí uma Mitsubishi Triton no valor de 90 mil reais, mas afirma que não recebeu aí o dinheiro acertado e que, durante as tentativas de cobrança, chegou a receber um cheque aí, posteriormente teria sido apresentado e assinatura falsa. De acordo com a ocorrência, a negociação aconteceu o ano passado, em janeiro de 2025. A vítima informou aí que vendeu essa caminhonete a um empresário, né, uma loja de comercialização de veículos aqui da cidade. O pagamento teria sido ajustado para ocorrer no prazo de 6 meses. Conforme está aqui no boletim de ocorrência, né? Como forma de pagamento, o comprador teria aí entregue inicialmente um cheque correspondente ao valor total de 90 mil. Passado aí o prazo combinado, entretanto, o título foi apresentado aí à instituição financeira, né, ao banco, e conforme a vítima relatou à polícia, acabou devolvido por insuficiência de fundos. A vítima não, então, procurou a empresa, procurou o responsável da empresa aí para cobrar o pagamento. Segundo o registro aqui nessa ocasião, teriam sido pagos 40 mil, além da entrega de outro cheque, dessa vez no valor de 50 mil, que corresponderia aí ao restante e ao quitamento da dívida. O problema, conforme a ocorrência, continuou. Esse segundo cheque também teria sido devolvido por falta de saldo, por falta de fundo. Diante disso, a vítima voltou a procurar, então, a empresa e o investigado aí, o suspeito, né, em busca aí da solução, e recebeu o valor que ainda estaria pendente. Segundo a versão apresentada à Polícia Civil, o investigado teria alegado aí não possuir condições financeiras para quitar o débito naquele momento. Posteriormente, teria entregue aí um terceiro cheque, dessa vez vinculado a uma empresa, né, que utilizava aí outro CNPJ e que, segundo a ocorrência, estaria registrada em nome de um dos irmãos aí do dono da loja, né, do investigado aqui, como diz o boletim. Ao verificar esse documento, porém, a vítima afirma ter constatado uma possível assinatura falsa no cheque. Diante da sequência de acontecimentos, o cheque de 90 mil devolvido, pagamento parcial de 40 mil, novo cheque de 50 mil sem fundo e, posteriormente, outro cheque que apresentaria assinatura falsa, a vítima decidiu procurar a Delegacia de Polícia Civil aqui da cidade e solicitar as medidas cabíveis. Então, esse caso foi registrado, essa ocorrência, na Delegacia de Polícia Civil. 10 horas 37 minutos, 10h37. Olha, mulher denuncia estelionato após trocar de carro em loja de veículos aqui da cidade, descobrir que antigo veículo teria sido revendido sem quitação do financiamento. É, a coisa não tá brinquedo, não. 10 horas 38 minutos. A gente volta em instantes dentro do programa Plantão Policial com mais ocorrências.
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0: 10h38, 10h38 aqui no Plantão Policial, você acompanhando as principais ocorrências. 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
0: 10 horas 44 minutos. A Flávia tá perguntando aqui pra mim, Nilton Júnior, será que a moça tá usando na imagem uma anteninha, né? Deve ser, né? Pra ouvir a Rádio Dourado, né? Na zona rural, em algum lugar. Tipo de antena diferente aí, né, Flávia? Meu Deus do céu, gente. Mandaram a foto e o vídeo de novo aqui pra mim, Jesus. Cada uma. É, mineiros, você não é pra amadores, não. A ouvinte tá dizendo aqui, Nilton Júnior, essa madame é muito sem noção, hein, Nilton Júnior? O que que ela tá fazendo? Eu queria saber, de certo? Queria, de certo? Porque esse equipamento aí, de certo, tá querendo ouvir a rádio, de certo, né? Vamos lá, quem tá participando aqui do programa? Não, vou deixar as partes. Gente, vocês fazem eu perder o foco aqui do programa. Vocês não podem fazer uma coisa dessa. Depois eu vou atender os ouvintes aqui. Vamos pra ocorrência, eu tenho mais duas ocorrências aqui ainda para poder passar para vocês. Uma mulher procurou a delegacia de polícia civil relatando aí uma negociação envolvendo dois veículos que acabou sendo registrada aí como estelionato consumado. Segundo a ocorrência, ela teria entregado aí uma Fiat Strada, né? E financiado na troca por um Hyundai HB20. Com o compromisso aí de que a empresa responsável, a garagem responsável pela negociação, quitasse o financiamento aí do veículo entregue e realizasse ali a sua transferência. De acordo com isso, de acordo com a vítima aqui no boletim, isso não teria ocorrido. Posteriormente, a Fiat Strada teria sido vendida para outra pessoa, permanecendo registrada no nome dela. O caso começou aí em março do ano passado, quando a vítima adquiriu então essa nova Fiat Strada aí por meio de financiamento em negociação realizada com essa empresa revendedora de veículos aqui da cidade. Conforme a versão apresentada, né? Ao permanecer aqui aproximadamente um ano com a Strada, a mulher decidiu trocar o automóvel, porque segundo ela relatou aqui à polícia, não estava satisfeita com o veículo. Então, ela negociou aí, né? A troca da Strada pelo HB20 aqui, como eu já disse, né? Sendo realizado em um novo financiamento. Conforme a versão apresentada aqui pela vítima, durante a negociação teria ficado aí acertado que a empresa responsável pela venda assumiria a responsabilidade de quitar o financiamento da Fiat Strada, entregue aí na troca, e que posteriormente providenciaria ali a transferência do carro para o nome aí, para outro nome, né? Entretanto, segundo a ocorrência aqui, as providências não teriam como combinado, não teriam sido realizadas. A situação teria ficado ainda mais séria quando, conforme o relato aqui da Polícia Civil, né, a Fiat Strada foi vendida à vista para um terceiro identificado, inclusive aqui no boletim. Apesar dessa nova negociação, a vítima afirma que o financiamento anterior da Strada não foi quitado e a transferência de propriedade também não foi providenciada, fazendo com que o veículo continuasse registrado no nome dela. Então ela decidiu procurar aí a delegacia de polícia civil, registrar essa ocorrência aí, visando se resguardar de problemas futuros e também de prejuízos. Outra ocorrência registrada aqui na polícia civil, a vítima, um homem, acabou procurando a delegacia de polícia civil da cidade para denunciar uma situação de ameaça e perseguição. Segundo ele, estaria essa perseguição e essas ameaças estariam sendo praticadas de forma insistente pela sua ex-companheira. Conforme o registro policial, a mulher teria enviado aí diversas mensagens, inclusive ido até a residência aqui do comunicante, permanecido lá nas proximidades da residência durante horas e horas e feito ameaças aí contra ele. O caso foi registrado na Delegacia de Polícia Civil como ameaça e perseguição consumada. O fato então aconteceu aqui na cidade de Mineiros. Segundo o relato, o homem estava na igreja quando começou ali a receber diversas mensagens enviadas pela investigada, a sua ex-companheira. Conforme relatou aqui a polícia, inicialmente ela teria afirmado, né, nas mensagens aí: olha, eu ainda te amo, não sei por que você largou de mim, nós dois dava muito certo ainda, né, nós, pra falar a verdade pra você, eu ainda sou apaixonada por você, o cheiro do seu perfume não sai, né, da minha cabeça, eu lembro de tudo que a gente viveu, aquela coisa toda, aquela ladainha, né? No decorrer da troca de mensagem, ele ficou assustado, porque ela começou a mandar mensagem ali, né? Falando essas coisas todas, né? Sou ainda apaixonada por você, você fez o que ninguém fez, né? Aquela coisa toda, né? Você sabe, aquele migué, aquela baba de calango, né? O que estranho ele é que, de repente, ela mudou o tom da conversa. De acordo com a ocorrência, a investigada teria passado a dizer ali que apesar, né, de gostar dele, né, de ter aquela saudade, né, eu acho que ela quase chegou a cantar pra ele aquela música, eu não sei se é o Cleiton Camargo que canta: é por isso, amor, que de vez em quando rola um flashback, né, vocês lembram dessa? Porque tem gente que gosta de um flashback, né, relembrar aí, né? Mas enfim, nesse caso aqui não teve porque o camarada, né, já tá num outro relacionamento, um camarada sério, da igreja, né? Enfim, mas ela começou a contar, né, na mensagem, que apesar de gostar dele, né, ela tinha uma mágoa com ele, né? E falou pra ele: olha, eu acho que você errou muito em ter aí assumido outro relacionamento. Você teria que ter tido mais paciência, né? Aqui no boletim de ocorrência, a vítima conta ainda que a investigada teria inclusive feito uma declaração sobre a religião dele ali, que, ó, acho uma bobeira isso aí, porque você tá muito envolvido com essa igreja, com esses irmãos, com esses acampamentos aí, você entendeu? Enfim, religião não salva ninguém, né? Começou ali também desfazer da fé, né? E da crença que agora ele tá buscando, né? Afinal de contas é um homem renovado, transformado ali, enfim, quer seguir uma vida nova. Posteriormente, segundo aqui o registro, a mulher teria ido pessoalmente até a residência dele. Ao chegar lá, ela teria entrado pro imóvel, gente, parecendo que o imóvel era dela. Depois, dirigiu ali até a casa vizinha, onde teria permanecido por algum tempo, né? Retornando posteriormente para a porta principal da residência da vítima, porque falou: não, o negócio é o seguinte, você é emocionada demais, vai seguir sua vida, você merece alguém bacana, vai, né? Gente, eu tô aqui conjecturando a coisa, né? Eu tô colocando aqui o teatro aqui pra você entender, tô pra você fazer aí, mas aqui no boletim não tá escrito isso não, mas eu acho que ele deve ter feito: não, filho, é o seguinte, já tô em outra, minha vida tá bem, ó, segue sua vida, né, naquela época nós tivemos problema demais, enfim, vai seguir sua vida pra lá. Só que ela, né, conforme a narrativa aqui, permaneceu insistente que queria ali conversar com a vítima, enfim, ele não queria. O detalhe é que ele manteve ali a porta da casa sempre trancada, Então a investigada não conseguiu entrar novamente no imóvel, mas teria percebido ali, teria permanecido ali do lado de fora, né? Por aproximadamente 2 horas, batendo na porta, insistindo para entrar, gritando, tirou fotografia ali da casa, né? Fazendo aquele auê todo, menina. Meu Deus do céu. A ocorrência relata ainda, né, que essa situação prolongou por várias horas ali, como eu disse para você. Ele relatou aqui, né, que recebeu uma mensagem da investigada, né, que teria depois, já que ele não atendia ela, ela decidiu fazer várias ameaças ali contra ele, né? E aí de príncipe encantado, ele passou a ser gato borralheiro, né? E ela passou a xingar ele, falar um monte de coisa, aquela coisa toda, e mandar mensagem. Inclusive ela ameaçou ele, dizendo, ó, você toma cuidado com essas conversas mantidas de nós dois aqui, porque eu vou usar elas contra você. Ele explicou aqui no boletim que esse relacionamento já tinha acabado mais de 2 anos. Desde então, né, ela não teria aceitado aí o fim do relacionamento e continuou ali procurando ele, né? Enfim, visando se resguardar de toda a situação, visando aí não ter mais dor de cabeça, ele registrou o boletim de ocorrência para se resguardar, né? Aí ela, depois de várias horas, ela deixou ali o ambiente, mas ficou enviando ali mensagens, importunando ele, né, enchendo o saco dele. E ele, sabendo dos seus direitos e do que isso pode dar, ele falou, você sabe o que eu vou fazer? Eu vou registrar um boletim de ocorrência contra essa cidadã, porque depois, né, a palavra dela contra a minha. E ele fez certo e registrou o boletim de ocorrência, né? Tá certo aí. Então é essa ocorrência que chamou a atenção também aí, a moça tava apaixonada, acho que ela tava querendo rolar um flashback aí, mas aí o camarada tá em outra vibe, né? Agora é irmão, né? Tá na igreja, né? Irmão de fé, enfim, né? E ela chegou a ficar brava, você tá indo nesses acampamentos demais, você tá mexendo com igreja demais, né? Inclusive, né, devido a várias circunstâncias, ele já possui medida protetiva contra ela. Olha só pra você ver. E ela quebrou a medida, porque ela foi lá importunar, encher saco, mandou mensagem, enfim. Que situação, hein, rapaz? Diz o ditado que quando o mel é bom, a abelha sempre volta, né? Será que é o caso desse camarada? Meu Deus do céu. Rapaz, o negócio é assim. Então era essas as ocorrências de hoje. A gente tentando levar aí na um pouco no gracejo para quebrar um pouco o clima do programa, mas é verdade, é difícil. Ele fez certo. Ele fez certinho, foi lá. Ele já tem medida protetiva contra ela, né, devido à situação descontrolada que ela vive, né? Não aceita o fim do relacionamento, enfim. Fez certo. Né? Bom se todos os homens tivessem essa consciência e diante disso tomasse esse tipo de decisão, né? Parabéns aí à vítima, não conheço, não sei quem é, não sei, né? A gente recebe o boletim aqui, eu não sei quem é, mas parabéns pela atitude.
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0: A dona Hilda tá participando aqui comigo, né? Tá dizendo, Newton Júnior, essa moça da foto do vídeo, ela tá querendo que as leis, né, da terra do nudismo chega aqui em Mineiro, só pode. A participação do Dantinha tá aqui, já ouço seu áudio, Dantinha. Ah, quem mais tá por aqui participando? A Cida, né? Obrigado, Cida, pela participação. Wesley tá aqui também acompanhando o programa. Ouvinte tá dizendo, Newton Júnior, sou morador aqui do Residencial Santa Maria, dá uma força para nós aqui na limpeza desses lotes, tá? Mato Alto aqui sem limites, moro aqui há 3 anos, mas esse ano tá muito sujo, tá fora do comum, manda o endereço completo. Gente, sempre que vocês mandarem reclamação de sujeira, de lote, de rua que não varre, manda um endereço, tá? Porque daí com o endereço eu consigo encaminhar, não adianta você fazer sua reclamação e não mandar o endereço, aí eu só vou, vai enxugar gelo. Mande o endereço. Ah, deixa eu ver aqui, eu recebi uma carta. Gente, fazia tempo que eu não recebi uma carta. Eu tô com a carta em mãos. Não me identifica, Newton Júnior, mas essa carta veio lá da cidade de Portelândia. Newton Júnior, quem toma providência sobre os cachorros soltos na rua? Newton Júnior, eles atacam. A gente não aparece dono, Newton Júnior. Eu acordo 5 da manhã para trabalhar e os cães tentam me atacar. Eu já caí tanto a pé quanto de bicicleta quando eles me atacaram. Quem pode nos ajudar, Newton Júnior? A prefeitura? O Ministério Público? Aqui na Avenida 5, em Portelândia, tem 4 cachorros grandes e também tem um pitbull. Na verdade, Newton, a cidade toda está cheia de cachorros e ninguém faz nada. Só depois, né, que alguém se machucar aí de forma grave, é que podem, de certo, tomar aí alguma atitude? Nos ajuda, Newton Júnior. Não me identifica, por favor. Mandou a carta pra gente aqui, foi entregue em mãos aqui na recepção. Essa situação dos cachorros realmente é grave. A gente fala aqui sempre, né, da ideia da população cobrar aí as autoridades para que criem aí leis, né, que acolham esses animais. Enfim, vou encaminhar aí a sua reclamação aí para a cidade de Portelândia para ver o que pode ser tomado aí diante dessa situação. A ouvinte, a Neide, está dizendo: Newton Júnior, acho que essa mulher ela tava com muito calor, né? De certo ela não é daqui, de certo ela é de Cuiabá, né? Porque lá faz muito calor, né? O Marcelo tá acompanhando a gente, obrigado. Marcelo Ferreira tá acompanhando. Newton Júnior, bom dia, bom dia, bom dia. A ouvinte tá dizendo, não fala meu nome, sobre esse vídeo aí que tá circulando, eu penso, né, que seja algum tipo de propaganda para alguma casa aí das primas, Newton Júnior. Porém, penso também que essas pessoas deveriam ser investigadas por... Claramente isso aí é um atentado ao pudor. Será que as autoridades estão investigando para poder punir essa pessoa? Porque não é o primeiro caso que acontece aqui em Mineiros, né? Tempos atrás teve outra mulher pilotando uma moto aí somente com a roupa de baixo. Pode ser que seja até mesmo a pessoa, né? Isso virar moda aí na cidade fica feio. Beleza, ouvinte participando aqui do nosso programa, é verdade. Não fala meu nome, Newton Júnior, mas aqui na rua Araguaia, no setor Leontino, está tendo muita moto aí em cima da calçada e tem cachorro na rua também. Ah, ouvinte aqui, quem mais participando? O senhor Armelindo Ferreira mandou bom dia pra mim aqui. Ah, o Maicon tá participando também do programa. Maria Generosa mandou áudio, só consigo ouvir seu áudio depois do programa. Quem mais? Quem mais? Quem mais? Ah, seu Eustáquio, né? Seu Eustácio Vilela aqui acompanhando o programa também. Muita gente aqui, né? Acho que as reclamações eram só essas. Newton Júnior, cuidado com esse negócio do vídeo aí pra você não apanhar em casa. Pode ficar tranquilo que lá em casa, pensa num relacionamento maduro, é lá. Ah, enfim, pode ficar tranquilo aí. Nelson Rodrigues, seu Joãozinho Pereira, tá acompanhando o programa, obrigado. Newton Júnior, ontem à noite, né? Voltou a acontecer de novo, né? Tocaram fogo aqui. Hoje vou pegar o endereço para ver aí se tem uma providência aqui na rua Professor Maria Aparecida Paniago, no setor Boa Vista, né? Será se é uma chateação ou uma pirraça, né? O ouvinte mandou aqui foto de um lixo pegando fogo ali. Na verdade é um vídeo, né? Do lixo pegando fogo ali, tacaram fogo, ele já tinha feito essa reclamação. Gente, amanhã às 10 horas da manhã a gente se encontra de novo. A partir das 10 da manhã, Josefa Pereira, beijo no seu coração, participou aqui. A Lurdinha, beijo, Lurdinha. Deus abençoe, hein? Pelo carinho. A dona Risonete também, mandando aquela mensagem bonita pra gente. A Maria Pureza, tá com o rádio ligado também aí no setor Divino Espírito Santo. A ouvinte achou boa eu contar a história do relacionamento problemático aqui da moça que não aceita o fim do relacionamento, né? Dona Emilene, lá no setor Cruvinel. Enfim. Gente, obrigado, viu? Vem aí a turma do esporte. Na sequência, você segue acompanhando a melhor programação do rádio. Na sua Eldorado, sempre ao seu lado. 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Newton Júnior, bom dia. Aqui no setor residencial Duda, Nilton Júnior, sem varrer aqui. Pede por favor aí a equipe de limpeza, Nilton Júnior. Elas vêm aqui, varrem um mês, depois não varrem mais, enfim. Nós estamos precisando de limpeza aqui no senhor Duda. Então tá bom, obrigado aí pela sua participação, pelo pedido. Gente, tô indo nessa, um forte abraço pra você, que fica tudo de bom, e amanhã, sexta-feira, tem bate-papo de Deana, a segunda parte do programa, você não pode perder. Amanhã estamos de volta.
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0: Filhos e filhas, a novena é perpétua, é contínua. Mas hoje nós vamos para o nono dia. E eu convido você a mandar as suas intenções, 41-3221-6060. Rezemos. Por suas santas chagas, suas chagas gloriosas, o Cristo Senhor me proteja e me guarde. Senhor Jesus, foste levado na cruz, para que por vossas santas chagas sejam curadas as de nossas almas. Eu vos louvo e agradeço pelo vosso ato redentor. Carregaste em vosso próprio corpo os meus pecados e de toda a humanidade. Nas vossas santas chagas coloco as minhas intenções, minhas preocupações, ansiedades e angústias, minhas enfermidades físicas e psíquicas, meus sofrimentos, dores, alegrias e necessidades. Em vossas santas chagas, Senhor, coloco minha família. Envolvei, Senhor, a mim e meus familiares, protegendo-nos do mal. Senhor, ao mostrar vossas santas chagas gloriosas a Tomé e o mandando tocar em vosso lado aberto, curaste da incredulidade. Eu vos peço, Senhor, permita-me refugiar em vossas santas chagas e, por mérito desses sinais de vosso amor, curai a minha falta de fé. Ó Jesus, pelos méritos de vossa paixão, morte e ressurreição, dai-me a graça de viver os frutos da nossa redenção. Filhos e filhas, de novena em novena, graças e bênçãos são derramadas. Você acredita nisso? Inclusive, quero estimular, mande o seu testemunho, que eu quero soltar aqui, para todo o Brasil, o seu testemunho, a sua graça recebida. Mas agora, acompanhe este.
1: Quando a gente estava vindo para cá, meu marido que estava nos levando, né, para Divinópolis. Então, assim, veio um cara, né, um rapaz, assim, bem bêbado, inclusive com a família dentro do carro, e bateu no nosso carro, assim, bateu com muita força mesmo. Meu filho estava no banco da frente com o meu marido, e graças a Deus, assim, Jesus das Santas Chagas, ele não teve nada. Eu resolvi que viria, que eu não iria ficar, porque meu filho não teve nada, meu marido também, né, não teve nada. Eu falei, eu não vou desistir, vou lá buscar a minha graça, e mais um motivo, né, de estar aqui agradecendo, porque a gente não teve nada, nem eu, nem minha irmã, nem meu marido, nem meu filho. Estamos aqui para agradecer a Jesus das Santas Chagas pelas nossas vidas, né? Graça alcançada é graça testemunhada. Toca o sino, sacristão!
0: E vamos à bênção da casa. Que a vossa divina bênção os acompanhe. Que o Espírito Santo ilumine os seus pensamentos e que seu poder haja por eles em toda parte. Tudo que se encontra nesta casa, os que nela entram, os que dela saem, que Jesus, nas suas santas chagas, nos abençoe e vos preserve do mal, para que nenhuma desgraça se aproxime de vós. O Senhor vos abençoe e vos guarde, que Ele faça seu rosto brilhar sobre vós, que Ele se compadeça de vós e vos dê a paz. Em nome do Pai, do Filho e do Espírito Santo. Amém.
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1: Seu santo é forte, hein? Força de força.

0: Muito obrigado, viu?
1: Faça o barulho, Guilherme!
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0: Muito bom dia querido ouvinte, querido torcedor do MEC. Olha, ontem o Mecão empatando o jogo aí contra o Trindade. Hoje, quinta-feira, 30 de julho de 2026, 26 graus, marcando os termômetros aqui na nossa querida Mineiros, agora 11 horas e 19 minutos. Esse é o Resenha Esportiva, hoje é aqui comigo Semi Nascimento, nosso comentarista. Hoje é eu e ele, ele e eu. Então vamos que vamos, vamos aí até até o meio-dia e 20, aí levando todas as notícias aí pra você, meu querido torcedor, minha querida torcedora do Mecão e também torcedor de todas as equipes. Um abraço pra você, obrigado pela sintonia, pela audiência. Comunicando com você aqui do estúdio Helena Paniago. Bom dia, Semi! E aí, o Mecão ontem empatou o jogo, mas vamos que vamos, bom dia!
1: Bom dia, Luiz Carlos, bom dia a todos os ouvintes da Rádio Eldorado. Mais uma vez, uma satisfação imensurável estar aqui com vocês. É sempre um prazer estar falando do nosso Mecão, falando do nosso esporte em geral. Olha, ontem foi satisfatório, no meu entendimento, né? Nós já havíamos discutido isso aqui ontem, né? Se você analisar o jogo como um todo e entender que o MEC ganhava até no apagar das luzes, a gente vai achar que o resultado foi ruim. Mas como objetivo, eu acho que foi interessante. Se a gente conseguir pontos aqui dentro de casa, se a gente conseguir as vitórias aqui e conseguir empatar lá fora, trazer pontos, isso é que importa. Eu acho que isso é extremamente positivo. O Mineiros fez um bom jogo, né? Mas, infelizmente, faltou atenção. A gente vinha falando um fator concentração e nós permitimos o empate no apagar das luzes. Mas, no geral, se for analisar, eu acho que um ponto fora de casa é sempre muito positivo.
0: Esse foi Semi Nascimento. Olha, o nosso querido ouvinte já tá mandando as suas mensagens aqui no 36720322, né? Seu Hélio José já tá sempre mandando aqui um abraço. Rapaz, já peguei lá no Banana Móveis. Outro, seu Hélio José foi sorteado aqui com lindo faqueiro lá de Banana Móveis. Um abraço pro Silas, pro Saulos, né? Ele tá dizendo: bom dia, Craquetel, Lico, Semi, Carlos André. Eu, Hélio José, estou ouvindo Resenha Esportiva, Eldorado 91,9, daqui do setor de Vinho Espírito Santo. Agradeço pelo prêmio oferecido pelo Banana Móveis, parceira da Eldorado. Isso mesmo, rapaz, parceira da 91,9. Obrigado aí, seu Hélio, um abraço pro senhor. Olha, vamos iniciar hoje. Olha, escuta aí, ó, vai arrupiar, hein?
2: Segundo Wesley, levantamento, vai pintar um golaço, bola batida!

0: Mineiros 2, Trindade 1 aos 17 deste segundo tempo. É o segundo dele, Cardoso.
1: Que golaço, que golaço. Ué, Lico, que tem uma boca santa, viu? Lico tinha falado, olha, ele é artilheiro por onde ele passa. Ele é artilheiro por onde ele passa. E aí, aconteceu, olha, teve troca. Saiu o 11, vai entrar o 19 na equipe do Trindade. E tem mais uma troca aí, hein?
0: Saiu o 11, entrou o 19, Armiston, é isso?
1: Armiston, é.
0: Saiu o Wagner.
1: E tá saindo o número 7, Carlos Henrique pra entrada do...
2: Olha, esse aí foi Carlos André, foi o segundo gol. Agora vamos ouvir o primeiro aí, com a voz aí de Carlos André, o nosso narrador. Ei, Carlos André, é a emoção da narração.
0: Mineiros, bola batida, tira um balaço, a cabeçada, é fogo, é gol. Gol!
1: Cardoso! Gol!
0: Cardoso, camisa 17, cruzamento que veio, a cabeçada tá lá dentro, goleirão Agenor, aos 18, o Mecão sai na frente, a águia voa mais alto aqui no Abraão Manuel da Costa. Agora Cardoso, Mecão 1-30-0, o que é que só você viu, craque Teo?
1: Num lançamento espetacular para o Wesley, ele dividiu com o goleiro Agenor, que bateu para lateral. Wesley, bem inteligente, bateu o lateral rápido, essa bola foi cruzada na área. Eu falei, olha, o jogador Cardoso tá numa disposição danada, muito diferente pro Mineiros. Eu cantei o gol antes de acontecer aqui do gramado, um golaço de cabeça. Wesley fez tudo e o Cardoso concluiu. Mineiros 1, Trindade 0.
2: É, rapaz, esse aí foi craque, Theo, também narração aí do nosso querido Carlos André, que está voltando aí de Trindade, já está próximo aqui à cidade de Mineiros. Um abração para ele, se estiver ouvindo aí no carro, um abração para ele, pro craque Theo e também pro Carlos André. E aí, Semi, antes da gente falar dos nossos patrocinadores, né, que você achou do jogo de ontem? Você, igual a gente havia falado, né, que nada, assim, o início de um campeonato de 18 partidas, apenas uma ou duas partidas, não dá para tirar muita conclusão sobre a equipe do Mineiros, também os resultados. Logo o Mineiros vai entrar aí no eixo e o Mineiros trará com certeza aí um bom futebol aí pro nosso torcedor.
3: Nós acreditamos nisso, Luiz Carlos, porque um trabalho, ele vai se desenvolvendo com o tempo, né? Ele ainda é muito precoce você fazer qualquer tipo de análise por conta de um ou dois jogos. Então a equipe vai se soltando naturalmente, vai oxigenando melhor, os atletas vão conhecendo um ao outro, vai entendendo melhor o que o professor quer, qual que são os esquemas de jogo que o professor vai optar, né? Então, assim, a condição física, ela vai melhorando. Tudo isso são fatores positivos, né? Não vai acontecer só com a equipe do Mineiros, mas as equipes em geral. Como a gente acredita que o Mineiros tem um bom elenco, por exemplo, o Cardoso fez um jogo ruim aqui, né? Deixou de fazer dois gols, assim, que era até relativamente fácil, já deixou de fazer. E ontem ele foi muito feliz, fez dois gols, provando que realmente é um bom jogador e é um finalizador. Eu falo sempre que atacante não precisa ser bom, atacante tem que ser goleador. E o Cardoso tem demonstrado, já podia ser artilheiro do campeonato aí, né? Mas assim, a gente tem que dar credibilidade para esse trabalho, é um trabalho sério. Quando se tem trabalho sério, a credibilidade ela vem acontecendo, né, paulatinamente. E o torcedor mequista, ele está acreditando nesse projeto. Então o projeto do Mineiros é um bom projeto, eu acredito, vamos ainda, não é porque ganhou, perdeu ou empatou que tá tudo certo ou tá tudo errado, não é? Então nós vamos ver aí na sequência, o Mineiros tem mais um jogo fora, que é lá em Morrinhos, né?
4: Em Morrinhos.
3: Lá em Morrinhos, então nós vamos, a cada jogo que passar, a gente tem certeza que vai haver um crescimento da nossa equipe, pra gente ir buscando pontos. O importante é marcar pontos, ponto corrido, o campeonato são muitos jogos num período curto, então é preciso que tenha esse entendimento, o Mineiros tem que pontuar e ontem pontuou, isso é extremamente positivo. Aproveitar aqui, Luiz, para dar os parabéns pro Theo, pro craque Theo e pro Carlos André pela narração de ontem, né? Foi um belo trabalho, um bom trabalho. a pioneira, a única emissora a estar transmitindo esse jogo. Quer dizer, nós nos preocupamos, né, de fato, com nossos ouvintes. Nós estamos presentes, levando as informações, levando as transmissões para todos os nossos ouvintes. Parabéns.
2: É, rapaz, muito é. Também queria, assim, parabenizar a eles, né, que fez um trabalho, assim, excepcional, né, trazendo aí para o nosso querido torcedor, o nosso querido ouvinte aqui da 91,9, trazendo tudo aí para você aí, em loco, né? E domingo, domingo a gente vai estar lá em Morrinhos, né, para transmitir Morrinhos e Mineiros, né? Com certeza a 91,9 vai estar em loco lá para transmitir esse grande jogo. E só lembrando, Semi, o Cardoso ontem, depois que ele fez, ele tava 2-1 pro Mineiros, ele quase fez o terceiro chutando uma bola na trave, né? Então, assim, então ontem o rendimento dele foi excepcional por um atacante, fez 2 gols, uma bola na trave, não precisa mais nada, né?
3: É, e o atacante, ele tem que estar presente, né? Sim. Ele tem que estar ali, ele tem oportunidade, ele vai perder outras oportunidades, mas ele vai fazer gol, e isso vai melhorando a confiança, ele vai acreditando no seu potencial, vai melhorando em todos os aspectos, principalmente o conjunto ali. Então, aquilo que a gente tinha falado, e isso também, Luiz Carlos, facilita muito quando você tem um 9 de origem, sim, né? Você tem um 9, já provavelmente houve uma aproximação ali dos atletas do meio. É isso aí, é uma coisa natural, vai acontecer, e temos convicção de que a nossa equipe ainda vai fazer um grande campeonato.
2: Certo. Ô Francisco, bom dia pro Francisco, lá na Fazenda São José. Vamos ouvir ele. Fala comigo, Francisco.
4: Bom dia, Luiz Carlos.
2: Bom dia.
4: Francisco Fazenda São José. Tô ligadinho. Mas mesmo, um pontinho já tá valendo, né? O ruim é quando você vai e volta com a mão banana. Mas um pontinho, né, já vai começando a ficar alegre. O Flamengo também não só empatou?
2: É.
4: Né, uns caras que era pra ter ganho só empatou?
2: Verdade.
4: Não, nós é nós. Nós tem que confiar no nosso aqui, né?
2: Tá certo. Ô, Francisco, um abração pra você. Obrigado pela sintonia, pela sua audiência. É, rapaz, ontem, assim, a circunstância que o empate não foi legal, que o Mineiro estava ganhando e foi bem nos acréscimos, terminando o jogo, mas tá bom, né? O MEC trouxe um ponto, vai buscar mais pontos lá na cidade de Morrinhos. E é isso. Agora vamos agora com nossos parceiros aqui do programa Resenha Esportiva. 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Telinha

0: E a 91,9 está presenteando aí o seu ouvinte. Um abraço aí pra você, obrigado pelas pessoas que... o Vigilante também aqui, ó, Vigilante Alcenir. Bom dia, meu amigo Luiz Carlos, Nico, Semi. Agora tá fechado aí, né? Entendi. Tá fechado? Bom dia, meu amigo. Agora tá fechado aí. Pode tá. Um abraço pra você, meu querido. Tudo bom? Então, Semi, então agora também aqui com a gente, nas transmissões, também no programa aqui, ó, tem programa Onda Solidária. Programa Onda Solidária com a doutora Flávia, toda sexta-feira, 11 horas da manhã, aqui em Eldorado. 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Essa e os nossos parceiros aqui do Resenha Esportiva. Vamos que vamos aqui com Resenha Esportiva. Agora 11:33. Olha, o Carlos André tá chegando para falar. Carlos André e Craquetel falando do jogo de ontem, Trindade 2, Mineiros também 2.
1: 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Aquele forte abraço para você, Luiz Carlos Lico, ao nosso comentarista Semi Nascimento e a toda a torcida do Mecão. Aqui Carlos André, ao lado do Craquetel. Ainda estamos aqui na PR-060, retornando a nossa querida Mineiros após a partida de ontem, em que a Rádio Eldorado fez com exclusividade a única emissora aqui de Mineiros a marcar presença in loco lá no estádio Abraão Manuel da Costa. E aí vamos trazer a nossa opinião do que foi essa partida. Mineiros 2, Trindade também 2. A equipe teve momentos importantes, muito bom na partida, primeiro tempo, né? Segundo tempo, a equipe vencia pelo placar de 2-1, mas nos acréscimos, inclusive, o árbitro deu 6 minutos de acréscimo. Nesses acréscimos, infelizmente, tivemos o gol da equipe do Trindade, mas houve uma evolução.

0: evolução, né, daquele jogo do Goiânia para essa partida. Claro, todo mundo viu, né? Pessoal que assistiu, claro, na TV e ouviu o nosso som, o sonzão estéreo limpo e cristalino da Eldorado, realmente constatou, viu essa evolução da equipe do Mineiros Esporte Clube. Cracktel, que teve lá à beira do gramado, reportando, trazendo todas as informações para você, o que falar do torcedor neste momento, nesta manhã de quinta-feira, Cracktel, dessa partida em que o Mineiros empatou 2-2 com o Trindade e fez aí, marcou seu primeiro ponto na competição.
1: É, bom dia, amigos do Resenha Esportiva. O Mineiros fez uma partida muito boa, Carlos André. Mesmo com empate, o Mineiros evoluiu demais. O Mineiros jogou em linha alta, o Mineiros pressionou, teve uma marcação muito forte, uma disposição muito grande de seus jogadores. Teve um pequeno azar nos acréscimos, aos 51 minutos, um descuido da defesa. Isso é coisa normal do futebol, mas o que nos deixa feliz é a evolução do Mineiros. É o jogo que o Mineiros fez ontem, cada jogador fez o seu lado correto e o Mineiros merecia vencer. O Mineiros merecia vencer, são coisas do futebol. Agora é esquecer de novo esse jogo de Trindade, tirar proveitos dele e ir para Morrinhos para poder vencer o Morrinhos no domingo lá no João Vilela.
0: Portanto, inclusive, o Mineiros teve, quando vencia por 2-1, teve uma bola na trave, né? O Mineiros tacou uma bola na trave, ou seja, se faz 3-1 ali, já era, né?
1: Se faz 3-1 ali, já era. Fora os aproveitamentos que o Mineiros teve, que foi maravilhoso. O Mineiros ontem, com seus dois alas, o Mineiros fez o que não tinha feito contra o Goiânia. Os dois alas jogaram demais. O meio de campo do Mineiros, com a formação com dois cabeças de área, Bosco e Carriginho, ajudaram demais. O Cleiton, que jogou muito também. E tem o nosso artilheiro, que fez dois gols ontem, né? O Cardoso. A gente fica feliz com isso. O time está se descobrindo aquela coisa ruim que aconteceu no Odilon Flores e está cobrindo com qualidade aquilo que nós esperávamos que o Mineiros fosse apresentar e já começou a apresentar. Domingo, o Mineiros vem forte para cima do Morrinhos.
0: Portanto, essa evolução é importantíssima e agora essa partida contra o Morrinhos, mais uma vez, né? Claro, a Rádio Eldorado marcará a presença e contando com o apoio do nosso público, né? Do nosso torcedor, também do empresariado, né? A gente vai ainda visitar nesta sexta-feira, eu, Cracktel, as empresas parceiras, né?
1: As empresas parceiras, né, para que possam estar com a gente nesse próximo jogo do Mineiros lá em Morrinhos. Só lembrando que, né, toda a imprensa vieram falar com a gente, vieram saudar a equipe da 91,9, todos os sócios, todos os funcionários e a nossa diretora Cléia Gouveia, que tem feito um esforço tremendo para que as coisas possam acontecer de uma maneira saudável e a gente transmitir as partidas do Mineiros. Todo mundo ficaram emocionado com o trabalho que a gente vem fazendo, né? O pessoal da FGF, então, vieram todos falar com a gente, agradecendo a nossa diretora pelo esforço que tem feito para levar o futebol do Mineiros ao vivo para a população, porque nós vamos até o local, a gente não fica esperando. Nós vamos e acompanhamos o Mineiros em todos os jogos do Campeonato Goiano.
0: Portanto, o placar de 2-2 ontem, claro, a gente até falava antes, esperávamos uma vitória, mas infelizmente ela não veio. Veio nos acréscimos o gol da equipe do Trindade, né? O placar de 2-2, mas o Mineiros, se repetir aquele mesmo futebol contra a equipe do Morrinhos no próximo domingo, tem chances de vencer a partida e vencer bem, hein?
1: E vencer bem, só para se entender, o Mineiros ontem fez tudo o que nós esperávamos. O Mineiros marcou em linha alta, o Mineiros simplesmente fez com que o Trindade perdesse o foco do jogo. Nós estávamos lá, eu lá na beirada do campo, lá dentro do campo, percebendo que o Mineiros estava com a vontade. Mudou-se as coisas do Mineiros de 5, 6 dias. Ontem o Mineiros começou a dar a esperança para que a gente possa conseguir o acesso.
0: Ou seja, resumo, pelo menos meu aqui no Cracktel, um resumo positivo, extremamente positivo, desta partida em que o Mineiros empatou em 2-2 com a equipe do Morrinhos. Um forte abraço a todos os nossos amigos ligados aqui no Resenha Esportivo. Carlos André, Cracktel, direto aqui da BR-060, para os amigos do Resenha Esportiva.
2: Agora, 11:39, esse é o Resenha Esportiva aqui com Cracktel, Carlos André, Semília Cimento, Luiz Carlos Lee, que também é nossa querida, a nossa diretora Cléia Gouveia. Pois é, Semília, a gente já havia falado, né? Então, um resumo, na verdade, aí, passando a régua aí, foi positivo.
3: Extremamente positivo. quando o Cracktel fala que o nosso time estava marcando na linha alta, a gente fica muito feliz. Por que que representa uma marcação alta? É quando você está com as pernas melhor, quando você tem mais condição física. Se você não está bem fisicamente, como é que você marca linha alta? Então agora, com essa nova postura do Mineiros, leva a nos entender que o time do Mineiros evoluiu, por mais que não teve tempo para nenhum treinamento, mas é uma tendência natural da condição física, ele vai chegando, ele vai se soltando, o atleta vai ficando com aquela perna pesada, e à medida que o tempo vai passando e ele vai jogando, ele vai melhorando essa relação. Então isso já é uma coisa extremamente positiva. O Mineiros então marcou alto porque ele está em melhores condições físicas. E time para jogar essa quantidade de jogos em apenas 80 dias, ele tem que ter uma condição física muito boa, porque senão vai começar a aparecer lesão, vai aparecer outros problemas, o elenco é curto, o atleta vai ser suspenso, enfim, uma série de fatores. E a gente fica sabendo, né? Através dos nossos parceiros Carlos André e do Cracktel, que houve essa evolução, isso é muito positivo, é muito bom mesmo. Então, começa a dar um parecer de que realmente o Mineiros começa a ter possibilidades de brigar ali pelo meio da tabela agora no início, se fortalecer, quem sabe aí um acesso.
2: Isso mesmo, então assim, ontem, só como você falou sobre o elenco, ontem o Carrijo já levou o segundo amarelo, então já tá pendurado pro jogo aí de Morrinhos, ele já tá pendurado, eu imagino que é só ele, né, porque aqui em Mineiros teve só ele e mais o Wesley também, que foi amarelado, ontem o Wesley não foi, então quer dizer o Carrijo já tá aí amarelado. Então assim, igual você falou, né, o Cracktel, também o Casa André, também eu tenho certeza que foi muito produtivo aí esses dois jogos, não tanto como pontuação, mas como sistema de jogo, a gente sabe agora os pontos que tem que ser melhorado, a nossa comissão técnica, muito experiente com o seu Wilson Tadei, com certeza já tá trabalhando isso, o Mineiros voltou ontem mesmo, lá da cidade de Trindade, ontem pegou a BR, voltou, hoje de manhã foi aquela programação de descanso, à tarde vai ser aquela recuperação, a imersão aí também, aí no gelo, que faz parte, né, para recuperar a musculatura, e amanhã de manhã, aquela folga, e à tarde o tático técnico aí na sexta-feira, para definir o time aí que vai jogar diante aí da equipe do Morrinhos.
3: Isso é interessante quando você vê que nós temos um grupo de trabalhadores. Então esses atletas vêm para cá, uns mais experientes, uns mais jovens, como você mesmo mencionou, o nosso treinador foi um grande jogador de futebol, né? Um cara renomado, e eu não o conheço pessoalmente, mas você está lá no Odilon Flores todos os dias, tem contato com essas pessoas, o senhor Wilson Tadei, aparentemente ele é um cara muito sério, né?
2: Super
3: é uma
2: sério.
3: Pessoa muito trabalhadora, a honestidade ela tem que ser colocada em todos os setores da vida da gente, o futebol é uma profissão, quando a gente usa isso como profissão, a gente tem que ter seriedade, honestidade, e esse fato dos caras chegarem aqui já com uma programação de já voltar a trabalhar, isso é muito positivo, isso ganha jogo também, porque o descanso faz parte do processo, né? Então o Mineiro está em boas mãos, está com uma equipe de diretoria, de comissão técnica, de pessoas sérias, isso é bom, isso só vai fortalecer o nosso time.
2: Com certeza, isso mesmo aí, foi semi-nascimento. Olha, o vigilante Alcenir Borges, ele mandou aqui, agora tá fechado, é a rádio. Ô Alcenir, amanhã da tarde você pode estar passando aqui para pegar aí sua autorização para você retirar o seu prêmio, tá bom? Foi aí premiado aí no gol premiado, pode ir lá na Econômica Tecidos. Daí ele tá falando aqui que o Mecão vai conseguir uma vitória no domingo. Ó, Deus também te ouça, amém. Ô, meu amigo, meu parente Paulo Maurício, fala comigo.
4: Bom dia, Semi, bom dia. Lico, mas que zaga inocente essa do MEC, hein? Pelo amor de Deus. Ajuda aí.
2: Esse foi Paulo Maurício Carrijo, um abraço pra você, obrigado pela sintonia. Realmente ontem a nossa defesa aí teve algum probleminha ali de posicionamento, né, Semi? Tomaram dois gols.
3: Mas assim, o que que a gente percebe? Houve uma mudança, né? O treinador já trocou peças. Então ele tá num processo de entender qual que vai ser a melhor forma de jogar. E com isso ele vai fazer novas mudanças, entender que não se pode tomar dois gols. E principalmente no crepúsculo, no apagar das luzes, isso é inaceitável. O resultado foi positivo, nós trouxemos um ponto, mas a gente não pode ficar tomando gol a essa hora. É a hora de colocar aquele ônibus ali na frente do gol e não permitir que aconteça mais nada. O jogo tem que acabar. Mas assim, é um grupo experiente, eu concordo que não pode tomar esse gol, mas isso faz parte do futebol também, faz parte do jogo, né? Isso é como tomar um gol ali com 20 segundos, né? Mas assim, é questão de desatenção, eu não tenho dúvida disso. Mas vai ser trabalhado, vai ser melhorado, eu tenho convicção de que no futuro, aí, nos próximos jogos, o Mineiro já vai estar mais preparado para evitar esse tipo de situação.
2: Você falou crepúsculo, né? Eu lembrei, quem que falava? Você lembra o narrador?
3: Não me lembro.
2: No crepúsculo, é Fiore Gigliotti.
3: Ah, esse, rapaz, esse foi um dos grandes.
2: Esse foi.
3: Você não foi o maior, né?
2: É, rapaz, aquele lá deixou saudade. Bom dia, meus meninos, vamos almoçar. É a Rosana, irmã do Breguinha, tá lá na Fazenda Morro Limpo, o Cris também tá lá, um abraço pra eles. Olha, agora a gente vai passar por esse problema aí. Um abraço pra você, Rosana, obrigado pela sintonia e pela sua audiência. Agora vamos ouvir o Carlos Andrei, também o Craquetel, falando dos outros jogos, né? E classificação aí do campeonato aí da divisão de acesso. Fala com nós aí, Carlos André.
0: E olha só, Luiz Carlos Lico, Semi Nascimento, amigos aqui do Resenha Esportiva, estamos de volta para falar dos resultados, né? Desta segunda rodada da divisão de acesso. Foram 5 jogos realizados nesta quarta-feira, ontem, dia 29. Os resultados, informações dos jogos realizados, portanto, ontem, Trindade 2, Mineiros também 2, divisão de acesso, segunda rodada, ontem, dia 29, lá no estádio Abrão Manuel da Costa. Público pagante, 587. Público presente, 774. Uma renda de R$ 5.900. Goiânia 2, Grêmio Anápolis 1. Ontem, esse jogo foi realizado lá no Aníbal Batista de Toledo, em Aparecida de Goiânia. Público pagante, 125. Público presente, R$ 165. R$ 2.840. O público presente, 165, né? Reais foi R$ 2.840. Rio Verde, 1, Tupi 0. Ontem, lá no estádio Mozart Veloso do Carmo, em Rio Verde, aí deu muita gente, hein? 6.750 pagante, 6.850 o público presente, para uma renda de R$ 138.000. Olha só, portanto, somente esse público aí, né? Do Rio Verde, claro que ganha, né? Do público do Mecão no campeonato na primeira rodada. Morrinhos 1, Bom Jesus 2. Lá no estádio João Vilela, em Morrinhos, público pagante 794, público presente 971, R$ 29.600. Goianésia 3, Crixás 2. Esse jogo foi lá no estádio Valdeir José de Oliveira, em Goianésia. Público pagante 1.500, bom público, hein? Público presente 1.600, R$ 60.000 a renda para Goianésia 3, Crixás 2. E aqui, né, o que chama a atenção é essa força, né, do Rio Verde, tanto dentro de campo. A equipe marcou o 6º ponto ontem ao vencer o Tupi pelo placar de 1-0, como também o público, né, Cracteó, 6.850, o público presente, mais quase R$ 140.000 de renda.
1: É, Carlos André, um abraço para todo mundo do Resenha Esportiva. Mostra a força do Rio Verde, fora e dentro de campo. Um público que vai ser difícil de ser batido, não será batido no campeonato, mas a gente espera que as coisas possam acontecer também aqui para o Mineiros em termos de público, né? Assim que as vitórias chegarem, o público aumenta e logo nós teremos 3, 4 mil pessoas no Odilon Flores.
0: E aí a classificação em primeiro, Rio Verde, né? 6 pontos. Em segundo, Goiânia também 6. Somente essas duas equipes com 2 vitórias, né? 2 partidas, 2 vitórias. Pessoal, né? A maioria da imprensa não apostava no Goiânia. Olha aí, o Galo Carijó já tem 6 pontos. É uma grata surpresa, hein? Em terceiro, o Goianésia com 4 pontos. Em quarto, Bom Jesus, 4 pontos. Em quinto, Morrinhos, 3 pontos. É o próximo adversário do Mecão, hein? Vai ter que bater nesse Morrinhos lá, hein? 3 pontos, tem o Morrinhos, é o quinto. Em sexto, Tupi, 3 pontos. Em sétimo, Trindade, tem 1 ponto. Oitavo, Mineiros, com 1 ponto. Em nono, Grêmio Anápolis, 0 ponto. Em décimo e último, o Crixás, 0 ponto. A equipe do Crixás, o Mecão, é o 8º colocado com 1 ponto na tabela de classificação. A terceira rodada, agora sábado. Sábado, agora dia 1º de agosto, às 16 horas, no Aníbal Batista de Toledo, a equipe do Goiânia recebe o Crixás. Sábado, às 17 horas, no Abrão Manuel da Costa, Trindade e Bom Jesus. Aí no domingo, dia 2, vamos ter o Goianésia recebendo o Tupi às 4 lá no Valdeir José de Oliveira. Às 4 no João Vilela, com transmissão da Eldorado, Morrinhos e MEC. Às 16 horas, na verdade, esse aqui é 17, lá o Rio Verde, mais uma vez em casa, lá no Mozart Veloso do Carmo, enfrenta a equipe lá da cidade de Anápolis. Exatamente o Grêmio Anápolis, né? Isso mesmo, Rio Verde e Grêmio Anápolis, portanto, fechando essa terceira rodada que tem, então, né? O Rio Verde, né? Com 6 pontos e o Goiânia também com 6 pontos. O pessoal não deu aí muita credibilidade ao Goiânia, mas já tem 6 pontos, hein?
1: É, o Goiânia fazendo uma campanha muito boa, né? Com o Emerson Maria, né? O Goiânia que vem aí lutando para voltar de novo ao cenário goiano, o Goiânia que estava apagado de tudo, mas a gente espera que possa, esses clubes possam começar a perder pontos igual o Mineiros está perdendo também, para que lá na frente o Mineiros possa se igualar com eles bem rapidinho nessa quantidade de pontos, Carlos André.
0: É isso, Lico, amigo Semi Nascimento, portanto aí a próxima rodada, classificação e também o público desta segunda rodada da divisão de acesso. Forte abraço, eu volto às 13, 13h, já no ar com o Tarde Total. O Craquetel hoje às 19, isso mesmo, 19h, no Rancho Sertanejo.
2: É, aí Carlos André voltando às 13 horas e o Craquetel volta às 15 aí no Entardecer no Sertão. E eu, com o Rancho Sertanejo às 19 horas. É, teve um desencontro aí de ideias aí, mas na verdade o Craquetel no Entardecer no Sertão às 15 horas, né? Um abraço aí pra eles, né? Tá voltando aí de viagem. E aí, Semi, esse resumo aí do Carlos André, olha só pra você, só pra assim, pra ilustrar mais aí seus comentários, deixa eu só te dar um dado aqui. O Rio Verde, 1.750, vamos supor que vai manter essa média até o final. São 1.242.000, uma renda bruta. Mas gira em torno de 33% do desconto, que é para tanta coisa que vai esse desconto aí. Olha, só de bilheteria, 830.000 que Rio Verde poderá arrecadar esse ano. Aí, público, vale ou não vale?
3: Não tenha dúvidas. O público é extremamente importante de vários fatores, no fator financeiro, no apoio ao time, né? Às vezes o comportamento da equipe, ele é muito ajustado de acordo com a quantidade de pessoas que tem, a pressão que sofre, tem jogador que não aguenta pressão, que você sabe muito bem, enfim, a torcida é fundamental para se ter um time de futebol. Pra você ter uma ideia, Luiz Carlos, o jogo do Santos contra o CV na Sul-Americana foi praticamente o mesmo público que aconteceu em Rio Verde ontem. E não podemos esquecer que não era final de semana, ontem era uma quarta-feira, né?
2: Isso.
3: Agora, vários fatores também têm que ser analisados. Veja bem, a população de Rio Verde é 3 vezes superior à de Mineiros. Considerando que eles levaram 6 mil pessoas lá e nós levamos 2 aqui, então
2: tá igual.
3: A média é muito parecida.
2: É.
3: Agora, qual que é a minha preocupação quando você fala isso? Rio Verde hoje é o segundo maior PIB do estado de Goiás. Rio Verde produz muito. E consequência disso, eles vão ter maior poder de investimentos, isso é natural. Agora, não significa também, porque você tem mais dinheiro, que você contratou um jogador mais caro, que ele vai te dar o resultado esperado. Nós podemos ter jogador aí que estão querendo aparecer, jogadores mais baratos, jogador que não jogou em time nenhum, uhum, e vem aqui e faça um grande campeonato. Nós temos exemplos aqui no passado de jogadores que eram extremamente desconhecidos, que não tinham jogado em nenhum time profissional e que se tornou grandes jogadores aqui no nosso time do Mineiros. Então não é o fato do time ter dinheiro ou a cidade ser maior, isso não é resultado, isso não vai significado que significa que vai ter sucesso lá na frente. Então isso é tudo muito relativo. Agora, em relação ao resumo que a Zandé nos trouxe, é interessante a gente entender como assim, na verdade, a maioria da imprensa, ela tem a bola de cristal. Ela já acha que o time A ou o time B vai disparar, que vai acontecer sem ter nenhum elemento na mão. É. Nós vimos aqui no domingo passado, na estreia do Mineiros e do Goiânia, no início da competição, que o time do Goiânia é um bom time de futebol. Nós até destacamos o número 8 e o número 9 com bons valores. Nós podemos ver esses dois atletas daqui a pouco num grande time da capital. Né? Um meia que usava a 8 e o centroavante, Flávio, se eu não estiver enganado.
2: Flávio Augusto.
3: Flávio Augusto é um muito bom jogador. Então, assim, com certeza que são jovens que estão despontando agora. Então, vai aparecer outros bons valores, né? Como o campeonato são muitos jogos, a gente vai ter que ter paciência para esperar ver todas essas equipes e ver como é que elas vão se comportar durante o campeonato. Agora, é claro que Rio Verde sai à frente. É claro que o Goiânia saiu na frente também, né? Porque conquistar dois resultados positivos, assim, de 6 pontos, isso pode representar muito lá no final. né? Então o time do Goiânia é um bom time, o time que eu pude ver e informações que eu tenho do time do Rio Verde por muitos amigos que moram lá, que até jogou comigo aqui no Mineiros, é que o time do Rio Verde é um bom time, é um time bem montado, um time que tem uma estrutura interessante para se jogar futebol, né? Então assim, nós não vamos ficar atrás. É, nós também temos um bom elenco de pessoas trabalhadoras, eu tenho certeza que com o desenvolver do campeonato, a equipe do Mineiros tem tudo para deslanchar, nós temos tudo para buscar pontos lá em Morrinhos. Agora, aqui dentro de casa, nós temos que fazer valer o mando. Nós precisamos de buscar os 3 pontos aqui dentro. Se nosso objetivo é subir e ficar lá em cima na tabela, tem que ganhar jogos aqui. E lá em Morrinhos é fundamental, porque o Morrinhos está com 3 pontos, se a gente bate eles lá, a gente já consegue passar eles e já ficar ali numa situação de meio de tabela. O campeonato é curto, mas são muitos jogos nesse período. Muito jogo. Muita coisa vai acontecer nesse período.
2: Então, assim, a gente fica feliz de ver o Mineiros aqui na tabela, fora dessa zona vermelha, que é a zona de rebaixamento. A gente não gosta. O Rio Verde e Goiânia, 100% de aproveitamento. Quem está invicto também é o Bom Jesus e também o Tupi. Aí vem o Morrinhos, vamos lá, é o Goiânia com o Rio Verde e Goiânia com 6, Goianésia com 4, o Bom Jesus com 4, está em 4º lugar. O Tupi em 5º com 3, em 6º o Morrinhos com 3. Em 7º, o Trindade com 1, em 8º o Mineiros com 1, em 9º o Grêmio Anápolis 0 e o Crixás, né, que agora é São Luís, também tão 0. Então, assim, é início de tabela, mas a gente já fica muito feliz de ver o Mineiros aí não figurando aí nessa zona vermelha.
3: Ah, muito tranquilo, o campeonato começou agora, tem 6 pontos, mas não representa nada. Né? Uma derrota aqui, uma vitória do Mineiro, já está tudo embolado. Então, assim, é ganhar ponto lá fora e buscar os 3 pontos aqui, isso é essencial.
2: Pois é, então é isso mesmo. Então agora vamos com os nossos parceiros aqui do programa, Resenha Esportiva. 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E também com a gente, aqui nos jogos, né, do Mineiros na divisão de acesso. Também tem esses parceiros que tá sempre aqui ligadinho aqui no programa Resenha Esportiva. 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Vamos aqui agora, Semi, vamos continuando aqui o programa Resenha Esportiva. Agora são meio-dia, exatamente meio-dia. Agora a Daniela Esperon vem com o Brasileirão. Olha, Palmeiras dispara na liderança e abre 8 pontos de vantagem.
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6: A 21ª rodada do Brasileirão foi perfeita para o líder Palmeiras. Além de vencer o Vitória fora de casa por 4-0, o Verdão viu o vice-líder Flamengo tropeçar contra o Internacional no Beira-Rio por 1-1. A distância entre os times passou para 8 pontos, com os cariocas tendo um jogo a menos. O técnico do Flamengo, Leonardo Jardim, deixou clara a preocupação com o time rubro-negro sofrer gols todos os jogos.
7: Tivemos uma performance até o jogo do Curitiba, não é? Depois tivemos um grupo a treinar durante 30 e tal dias e tivemos outro grupo que esteve de fora, treinando com outros treinadores, com outras ideias, com outros comportamentos, e chegaram agora. E depois da chegada dos dois grupos, nós ainda não conseguimos afinar, porque também não tivemos treinos. Foi 10 dias com 3 jogos, ou uma semana com 3 jogos. Por isso temos que aproveitar o máximo agora este tempo que temos para voltar outra vez a acertar um pouco aquilo que é o grupo na sua totalidade, de forma que as ações sejam melhor interpretadas e também que a qualidade do jogo volte àquilo que fizemos numa primeira fase, quando tínhamos o grupo todo.
6: Em um duelo direto na luta contra o rebaixamento, o Mirassol superou o Remo em casa por 2-1 e vai terminar a rodada fora do Z4. Já o Fluminense enfrentou o Bahia e ficou no empate em 0-0 no Maracanã, num jogo com poucas emoções. Nesta quinta-feira, Corinthians e Atlético Paranaense se enfrentam em São Paulo e Curitiba e Cruzeiro jogam no Couto Pereira. Esses dois jogos fecham a rodada, já que 4 partidas foram adiadas e não tem nova data para acontecer. Agência Rádio Web com informações do Brasileirão, Daniela Esperon.
2: Agora 12:02, esse é o Resenha Esportivo, o nosso programa diário. É, vamos que vamos. E aí, Semi, essa rodada aí do Brasileiro, Palmeiras ganhando, Flamengo empatando, rapaz, o Palmeiras tá bem bonito na frente, né?
3: Eu vi ontem, né, a maioria dos jogos, eu assisti os compactos e eu fiquei impressionado, foi com a lentidão do time do Flamengo. O Flamengo ontem parecia que ele estava fazendo um treinamento, né? Flamengo lento, não estava criativo. Eu não sei se o elenco do Flamengo está meio cansado já por conta de alguns jogadores já mais velhos, né? No caso do Alexandre ontem, o próprio Danilo, o Jorginho. O Flamengo fez um jogo ruim ontem, né? E isso proporciona que o Palmeiras vai disparando. O Palmeiras está cheio de jogadores jovens que querem jogar, que estão correndo. Então, assim, né, se o Flamengo não tiver atitude, se não tiver mudanças de postura, o Palmeiras vai campeão. E assim, com rodadas de antecedência, porque o Palmeiras é um time insinuante, o treinador é o tempo inteiro em cima dos atletas para não cair rendimento. Se ele entender que cai rendimento, ele já faz as mudanças, não fica esperando. Então, olha, eu vou falar para você, se não tiver uma mudança aí em relação ao Flamengo, porque hoje o Brasil está muito polarizado. É Flamengo e Palmeiras, infelizmente, né? O Cruzeiro deu muito mole no início. O Cruzeiro tem um bom time, um belo time o Cruzeiro tem, né? E os outros times são coadjuvantes, eles não têm força para poder competir com esses dois times. O Flamengo e o Palmeiras, infelizmente, assim, pro futebol brasileiro, porque isso não faz bem, a verdade é isso, né? A competitividade, ela vai caindo à medida que Palmeiras e Flamengo vão ganhando muito mais dinheiro, contratando melhores jogadores, tem um poder financeiro muito acima dos outros, uma gestão profissional, né? Então, eu acho que que vai ficar nesses dois aí, talvez ali o Cruzeiro, mas o Palmeiras realmente, pelo que apresentou ontem, ele tá à frente do Flamengo.
2: Pois é, e aí começou a rodada a 21 de 38, o Internacional 1, Flamengo 1, o Mirassol ganhando aí da equipe do Remo por 2-1, o Mirassol também já tá respirando fora aí do rebaixamento. Palmeiras 4, Vitória 0, Palmeiras 4 e Fluminense 0, Bahia 0, esses jogos, tem alguns jogos foram adiados e hoje tem Corinthians e Atlético Paranaense lá na Arena do Corinthians.
3: O Mirassol é um time a ser estudado, né? Porque Mirassol é uma cidade bem pequena, né?
2: Menor que Mineiros.
3: Menor que Mineiros, assim, por mais que ele é do estado de São Paulo e ali tá rodeado de cidades ricas, né? Industrializadas e tal, mas isso tudo é gestão. Não, nada é desculpa, porque eu acabei de falar do time do Rio Verde, né? Que tem mais poder financeiro e tal, mas se não contratar direito, se não fizer certo, se não tiver uma gestão profissional, se não contratar jogadores que queiram jogar, o Mirassol realmente é o time a ser estudado. Já saiu do rebaixamento, do Z4, e agora segura, viu? Porque ele vai brigar mais pra frente, eu acredito que o Mirassol ainda vai dar trabalho, porque os times grandes têm muita dificuldade para ganhar lá em Mirassol, né?
2: Você já viu alguma reportagem falando da estrutura de lá?
3: Já, inclusive tem um vídeo que mostra todo, é uma repórter, né? Que ela mostra toda a estrutura do time do Mirassol, é fantástico, é simplesmente fantástico. Se o Mirassol não fosse um time organizado, eles não teriam credibilidade para atrair jogadores que ainda tinham espaço em time grande, né? Então, assim, o Mirassol, ele tem pegado alguns jogadores mais velhos, mais experientes, e colocado junto ali uns jovens valores. Eles venderam, eles desmontaram o time. O início desse campeonato do Mirassol foi ruim, porque eles venderam alguns valores, eles tiraram jogadores importantes, né? E já entraram, já deu liga, a manutenção do treinador, isso é importante, gente. Trabalho tem que ter continuidade. O Mirassol tá demonstrando isso. Então, eu acho que o Campeonato Brasileiro é um nível alto, né? Por mais que as gestões financeiras da maioria dos clubes é muito ruim, e o Mirassol é uma prova de que a gestão financeira é importante, que ela é séria, né? E o clube acaba crescendo. Esses dias, se você me permite, eu estive falando aí com um grande jogador nosso, né? Que é o Rodriguinho, né? Perguntando pra ele do Bragantino, e ele tava falando, né? Ele falou: olha, Semi, eu vou falar pra você o seguinte, eu tô muito feliz lá no Bragantino, porque o Bragantino é um time extremamente organizado. Ora, isso eu ouvi de um atleta do São Paulo. Acabou de sair de São Paulo, foi pro Bragantino e ele tava dizendo da organização do Bragantino. Olha o tamanho do São Paulo, olha o tamanho do Bragantino. E o Bragantino tá anos luz à frente do São Paulo. Então a gestão, ela não pode ficar buscando problema, desculpas para seus problemas, ela tem que ir atrás e resolver.
2: Olha para você ver que Bragança Paulista tá ganhando um investimento. Você sabe que hoje o Bragantino tá jogando no estádio municipal, cabe 12 mil torcedores, mas é um brinco lá, é um gramado espetacular, tá fazendo uma arena para 30 mil pessoas. Aí para você ver o tanto que o futebol, que é organizado, de base, tanto, olha o Palmeiras quer ter uma torcida imensa, é um time grande, mas está vendo como o futebol precisa de organização, de interesse e também honestidade, que acima de tudo, se você não fazer correto, as coisas lá no final não vai dar certo.
3: É aquilo que nós tínhamos falado, você construir uma casa. Você pode fazer uma casa linda, maravilhosa, mas se ela não tiver base, ela vai ruir. Time de futebol é a mesma coisa. O Palmeiras ganhou quanto aí? Passou de bi. O Palmeiras passou de bi com venda de atleta, gente. Quer dizer, o dinheiro que o Santos demora 2 anos para arrecadar em todas as suas receitas, o Palmeiras arrecadou com venda de atleta. Então é por isso que os times estão ficando assim em prateleiras diferentes. Enquanto se tem uma gestão profissional no Palmeiras, no Flamengo, no Cruzeiro e mais 3, 4 times aí, no Bragantino, no Mirassol, os demais clubes, igual o Santos, igual o Botafogo, por mais que seja SAF, mas é uma draga, uma vergonha, estão ficando para trás e vai ficar cada vez mais para trás. Por isso que eu bato na tecla de que nós precisamos criar um legado para o nosso Mineiros Esporte Clube. É chegado o momento, pela competência da nossa diretoria, para a gente fazer não um time só de verão, mas a gente começar a pensar em fazer. Não, nós não podemos pegar como pretexto, como desculpa, o tamanho da cidade de Mineiros. Nós temos grandes empresas estabelecidas em Mineiros que aqui tiram suas riquezas e seus valores, que também está na hora de começar a contribuir com o nosso time, né? Você vê que lá em Chapecó, a grande empresa estabelecida em Mineiros é patrocinadora da Chapecoense. Então tá na hora de a gente também começar a ter certas cobranças para a gente fortalecer o nosso esporte, fortalecer o nosso futebol. E isso é possível, gente. Tem que ter vontade, tem que ter união, tem que ter muitas correntes a favor para a gente poder atingir nossos objetivos. Isso é sonho meu e é sonho de todos nós.
2: Certo. E olha, a gente tem que ver os exemplos também, tem que ver exemplo lá de cima, médio e pequeno, né? O Palmeiras, só para você ter uma noção, o Palmeiras contratou um rapaz chamado Mikael, que não deu certo no Palmeiras, ele vendeu ele por 25 milhões de reais. Aí você, o Palmeiras comprou o Barbosa lá do Botafogo por 20. Então, quer dizer, o Palmeiras hoje, ele tem aquela moral de vender. Tem um jogador que foi vendido lá para os Emirados Árabes, é que ele só jogou na base do Palmeiras ali e o Palmeiras vendeu por 20 milhões. Então, assim, hoje, o jogador da base do Palmeiras, com certeza, o valor é muito maior. Por quê? Isso aí é fruto lá do Paulo Nobre, né? É o divisor de água. O Paulo Nobre foi o divisor de água. Assim, todo mundo pode ter seu divisor, né, de água. Qualquer time pode ter. É só fazer correto, como você falou.
3: Fazer correto, e hoje qualquer atleta vale 50 milhões.
2: É verdade.
3: Você vê jogador aí que não dá conta de bater três balãozinhos, igual a gente fala lá no Amador, e é vendido por 50 milhões. Então, o que nós precisamos entender? Os grandes do futebol nacional e até do futebol mundial tá cheio de olheiros Brasil afora, na América Latina, na América do Sul, na América... Enfim. Então, assim, se a gente consegue fazer alguma coisa aqui em Mineiros, por exemplo, numa estrutura de base, e um jogador, dois jogadores que sair, a gente tem receita para o ano inteiro. Por que eu sonho com isso? Porque é a base. Ali está a sua possibilidade de crescimento, é a sua loteria.
2: Então, Semi, assim, Mineiros antigamente não tinha as escolinhas. Hoje a gente tem aí no mínimo 5 escolinhas. E tanto de jogadores que já está saindo, olha, o menino Luiz Eduardo está lá no Curitiba, que é neto do Alfredão. Tem um menino que está lá no Internacional. Não vou falar do Rodriguinho porque ele não fez a base totalmente aqui, que já saiu para fora. Mas tantos jogadores, tem o menino que está lá no time do Wilson Goiano, que é o John Kevlin. Esse, eu estou lembrando só desses três, mas tem mais. Então, quer dizer, hoje, a base, a escolinha é tudo, e o Mineiros poderia no futuro aí pensar nisso aí, igual você falou, seria um divisor de água também para o nosso Mineiros.
3: Sonhamos com isso a cada dia, né? A gente tem que sonhar, né? Fazer um planejamento, porque eu tenho certeza, conhecendo as pessoas que lá estão, que também elas têm esse ponto de vista, né? Porque é muita dificuldade que eles passam, é tirando recurso do bolso, é correndo atrás de uma coisa aqui, outra ali, tá sempre faltando alguma coisa, gente, porque isso é, o futebol, ele não é diferente da vida da gente, não. A gente tem a nossa gestão financeira, mas se a gente ganha muito pouco, a gente vai passar dificuldade, né? Então, assim, o Mineiro está na hora de outros empresários, grandes empresários, começa a dar uma olhada, é o maior lazer que nós temos, é a grande paixão do mineirense, é ir lá no Odilon Frozen assistir um jogo. Tanto é que mesmo o Mineiros começando a treinar mais tarde, mesmo as pessoas assim com um certo pé atrás, nós conseguimos levar mais de 2 mil pessoas lá pro jogo que o MEC fez contra o Goiânia. Então, assim, a partir do momento em que o mineirense entender que a coisa tá andando, o apoio vai ser maior. E a estrutura, a criação de uma base, isso dá muita credibilidade.
2: Semim, vamos terminando aqui, né, com as nossas matérias. Então agora a Daniela Esperon vem falando da Copa Sul-Americana, classificação suada. Vasco vence e está nas oitavas de finais.
6: Os dois brasileiros que atuaram nesta quarta-feira fizeram o dever de casa e garantiram a classificação para as oitavas de final da Copa Sul-Americana. O Vasco superou o Independiente Medellín da Colômbia em casa por 1-0, gol marcado por Thiago Mendes. Essa foi a primeira vitória do técnico português Pedro Emanuel, depois de uma derrota e 2 empates nos jogos anteriores. O treinador analisou o resultado e a classificação.
8: Fizemos, acima de tudo, um jogo muito, muito competente. Início de jogo é normal, quando não ganhamos algum tempo, que haja alguma insegurança, que haja alguns momentos até de alguma dúvida, principalmente quando se erra. Mas a equipa foi muito forte nesse sentido. A equipa soube recuperar, já mostrou reação. Foram mais 2 ou 3 na primeira parte, mais 7 na segunda. São 100 minutos, tem muito tempo e o jogo nós temos que o saber gerir, principalmente a nível mental. Fomos crescendo com o jogo, os números mostram isso. Fomos superiores a uma equipa que veio da Libertadores. Portanto, não era uma equipa qualquer, uma equipa com qualidade.
6: Na próxima fase, o Gigante da Colina vai enfrentar o Olímpia do Paraguai, com a decisão da vaga sendo em Assunção. Já o Red Bull Bragantino superou o Sporting Cristal do Peru por 1-0 em Bragança Paulista e também se garantiu nas oitavas, já que na ida os times empataram em Lima por 1-1. O Massa Bruta pega o Atlético Mineiro na próxima fase. A quarta-feira também definiu o adversário do Botafogo nas oitavas. O Glorioso vai enfrentar o Cienciano do Peru, time que goleou o Lanús da Argentina e reverteu o resultado negativo da partida de ida. O último brasileiro a entrar em campo pela repescagem da Sul-Americana é o Grêmio. O time gaúcho recebe o Bolívar da Bolívia dentro da arena nesta quinta-feira, às 19h. Os bolivianos têm a vantagem do empate após a vitória de 3-2 no jogo de ida. Quem se classificar desse duelo vai pegar o São Paulo nas oitavas de final. Agência Rádio Web com informações da Copa Sul-Americana, Daniela Esperon.
2: Então, a Daniela Esperon trazendo todo aí a reportagem sobre essa Sul-Americana, a semi. Ontem o Vasco, né? O Vasco aí passando por 1-0 aí diante da equipe do Independente Medellín. Ficou 3-2 no agregado, classificando. O Bragantino ganhou de 1-0. No jogo de ida foi 1-0. O jogo foi ontem. Então o Bragantino também classificou. O Vasco classificou, Cienciano classificou. Então, assim, hoje tem Grêmio, hoje tem Boca Juniors também. Pois é, o Vasco aí passando meio apertadinho, né?
3: Passou bem apertado. O gol foi bem no finalzinho do jogo, né? Aquele volante lá que jogava no São Paulo, lá, o Thiago Mendes.
2: Mendes.
3: Ele fez o gol, um gol assim que eu fiquei impressionado até com a narração, porque a bola foi um gol meio bizarro, né? Ele bateu numa perna, bateu na outra e entrou. Isso é coisa do Vasco, né? Isso acontece muito lá no Vasco, né? Mas foi bom, cara. Foi bom porque a classificação do Bragantino, né? Nós temos o nosso atleta lá, o Rodriguinho, que a gente torce muito por ele. O Bragantino tá classificado para a próxima fase. Os brasileiros, Luiz Carlos, eles têm que fazer a diferença nessas competições regionais aqui na América, né? O poder dos times brasileiros é muito maior. A capacidade financeira dos nossos times é muito maior. Com exceção do River Plate, que o ano passado teve uma grande arrecadação, todos os demais times arrecadam muito menos que os nossos times aqui do Brasil, né? Então a gente tem quase que uma obrigação de sair na frente, por mais que, como eu sempre falo, o dinheiro não entra em campo, né? Mas é toda essa estruturação do futebol brasileiro aí, que tem passado alguns clubes, isso vai facilitar. E se os times argentinos e o time da região aqui da América, se eles não se fortalecerem, a diferença, o abismo vai ficar cada vez maior.
2: É verdade, né, Semi? É verdade. Então, assim, passando a régua sul-americana, o Samuel do Mercado Ágape mandou aquela recadinha, vamos ouvir aí. Ele fala, Samuel!
9: Ele, bom dia.
2: Bom dia. Bem? Bom.
9: Vou te falar aqui. Deu sorte, hein? Escapou a primeira vitória do Mercado, escapou, hein, velho? Foram quase. Valeu, bom dia.
2: Bom dia, Samuel. Ontem escapou, rapaz. Foi 1-1, né? 2-2, mas tá bom, né? Mineiros tem muitos jogos ainda para fazer. Um abração para você, meu querido Samuel, lá do supermercado Ágape. Olha o Samuel, São Paulino, Semi. É gente boa também, né? Fazer o quê? Ô, meu querido, um abração para você. E aí, Semi, chegando agora, o Mineiros vai treinar amanhã, né? À tarde, vai fazer um tático técnico lá para poder preparar a equipe aí do Mineiros. E já fechando nosso programa aqui, queria deixar aí para você um grande abraço. Uma tarde abençoada, que você seja uma tarde abençoada para você e você engrandeceu mais uma vez aqui o nosso programa. Um abraço para você e boa tarde.
3: Boa tarde, Luiz Carlos, boa tarde a todos os ouvintes da Rádio Dourados. Vocês não imaginam a satisfação que eu tenho de estar aqui presente com vocês, falando com vocês, trocando ideia e aprendendo muito. Deus abençoe a todos nós.
2: Amém. Olha, agora vai ter o jornal aí Eldorado, às 13 horas aí tem o Carlos André aí no Tarde Total, às 15 horas vem Craquetel aí no Entardecer no Sertão, às 19 horas Luiz Carlos Lica aí no Rancho Sertanejo levando a boa música aí até você. Então um abraço e até às 19 horas, fiquem com Deus, obrigado pelas suas participações, obrigado pela sua sintonia, querido torcedor, querido ouvinte aqui da 91,9. Boa tarde e até às 19 horas.

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Vagas de emprego. Antônio, casado, sem filhos, procura trabalho em serviços gerais ou em fazenda como vaqueiro. Telefone para contato é o 649-9934-3902. José Batista é solteiro. Está à procura de serviços em chácaras, sítios e fazenda. Como caseiro, contato é o 649-9929-1051. Osmar, casado, sem filhos, procura serviços em chácaras e fazendas. Como caseiro, telefone para contato 649-9965-1346. Edivaldo, ele é casado, sem filhos, procura serviços em chácaras e fazendas. Como caseiro, possui experiência. O telefone é 649-9926-5604. Vagas de emprego, a Posê está com vagas para depilação e design. Interessados, levar currículo na Posê. Procura-se um casal para trabalhar em fazenda. Interessado, está ligando na recepção da Rádio Eldorado para mais informações. Utilidade pública. Foi deixada uma carteira de cor preta contendo cartões no nome de Lucas Trindade. O mesmo pode estar retirando na recepção da Rádio Eldorado. Venha participar do terço, um momento de evangelização na Praça da Academia da Saúde, no bairro Iores, próximo ao Leve Mais Supermercado. Será nesta quinta-feira, dia 30, às 19 horas. 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Vende-se uma casa. 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Valor R$100 mil. 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
4: Tragédia. 3 mortos em chacina na zona rural de Goiatuba. Equatorial Goiás se prepara para a chegada do Super El Niño. Sancionada a lei que cria o PIX pensão alimentícia. Eu sou Libório Santos. Hoje é dia 30 de julho, quinta-feira, e esses são os nossos destaques. Olha, sem dúvida alguma, a principal notícia policial das últimas horas foi a chacina ocorrida na zona rural de Goiatuba, quando um homem e duas mulheres foram assassinados numa fazenda. As vítimas são Natan Campos, 35 anos, Beatriz Soares, 27 anos, e Jaine Chaves, de 29 anos. O autor do triplo homicídio foi o ex-companheiro de Jaine, Leonardo José de Araújo. Após cometer os crimes, ele tentou tirar a própria vida e foi internado em estado gravíssimo. O delegado-geral de Goiânia, André Ganga, falou à TV Anhanguera sobre os crimes e as investigações.
5: Realmente isso aí foi um crime passional. Nós estamos tratando o primeiro homicídio da Jaine como feminicídio e os outros dois como homicídio, que é da Beatriz e do Natan. Então, isso teria um relacionamento, Leonardo, com a Jaine aproximadamente de 2 anos. E com essa crise de ciúmes que ele teve repentinamente, encontrou ela juntamente com a Beatriz e com o Natan nesse rancho e acabou efetuando primeiramente os disparos no Natan, que veio a óbito no local, e depois fez um disparo contra a Jaine e outro disparo no peito da Beatriz, que veio a óbito no local. Depois disso, ele colocou a Jaine no carro, ela já estava baleada, e durante o trajeto ali na zona rural ali de Goiatuba, ela teria encaminhado uma mensagem à irmã falando do que tinha ocorrido, e ali ele parou num determinado ponto e efetuou mais 4 disparos nela, e que trouxe ela a óbito. E depois ele efetuou um disparo no próprio peito, né? E depois foi socorrido, ainda com vida, está em estado grave, mas ainda está com vida.
4: Acidente na BR-060 entre Anápolis e Goiânia, quando um caminhão saiu da pista, tombou dentro de um lago, ficando com as rodas para cima. O motorista ficou preso dentro da cabine, foi resgatado com leves ferimentos. Uma carreta que transportava algodão pegou fogo na BR-020 em Formosa, em torno de Brasília. Segundo o Corpo de Bombeiros, o motorista percebeu o incêndio de forma repentina e em poucos minutos as chamas se espalharam pelo caminhão. Na BR-020, em Posse, região Nordeste, um motociclista morreu ao atropelar um cavalo. Os casos de dengue em Goiás cresceram 15% entre janeiro e julho de 2026, na comparação com o mesmo período do ano passado. Dados do painel de arboviroses da Secretaria Estadual da Saúde mostram que o estado registrou 93.548 casos da doença neste ano. O presidente Lula sancionou a lei que cria um mecanismo de cobrança automática da pensão alimentícia, apelidado de PIX Pensão Alimentícia. A medida estabelece um sistema para que os valores definidos pela Justiça sejam debitados diretamente na conta do responsável pelo pagamento, com o objetivo de reduzir atrasos e facilitar o cumprimento das decisões judiciais. O governador Daniel Vilela consolidou coligação partidária com 12 partidos para a disputa das próximas eleições, com a confirmação da aliança com os republicanos. O presidenciável Flávio Bolsonaro participou ontem de um almoço e reunião com lideranças goianas do PL na fazenda do cantor Amado Batista. No cardápio, claro, muito papo político. O pré-candidato ao governo goiano, senador Wilder Moraes, também participou. A previsão de um super El Niño de forte intensidade no segundo semestre deste ano acende o alerta para Goiás e para o setor elétrico. O fenômeno deve intensificar ainda mais o calor no centro-oeste, alterar o regime de chuvas e aumentar a ocorrência de tempestades em pontos isolados, com ventos fortes, raios e descargas atmosféricas. O gerente do Centro de Operações Integradas Equatorial Goiás, Vinícius Lima, destaca as medidas preventivas que estão sendo adotadas.
0: Esses eventos climáticos devem trazer calores intensos nos meses de agosto e setembro, onde nós devemos ter um aumento do consumo em todo o estado, mas a Equatorial Goiás já está preparada para isso. Nós vemos trabalhando com isso desde o início do ano, proporcionando novas redes, reforçando e robustecendo a rede que nós já temos, além disso, aumentando a capacidade de nossas subestações. Com isso, nós estaremos prontos para esse calor, de forma a garantir um fornecimento com qualidade e segurança para todo mundo. O mesmo para o período chuvoso, onde nós devemos ter fortes tempestades. Para isso, a Equatorial Goiás vem realizando podas de árvores, troca de equipamentos, substituição de para-raios, com o intuito de garantir que no período de chuvas intensas e ventos fortes, nós tenhamos uma robustez da rede que garanta segurança e

0: liderou o volume de negócios, seguida de um forte crescimento em inseticidas. A alta demanda por inseticidas decorre do aumento do manejo contra pragas, como a broca e o bicho mineiro. O estudo também destacou a expansão progressiva no uso de produtos biológicos no combate às ameaças. Muito obrigado pela companhia e até já.
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0: Olá, meus amigos, aqui é Leonardo Freitas, já estamos de volta. As negociações entre Mercosul e União Europeia trouxeram otimismo renovado para os exportadores de café. A perspectiva de redução tarifária futura abre oportunidades para produtos com indicação geográfica e agregados. Compradores europeus demonstram maior interesse na ampliação das trocas comerciais com os produtores do Brasil. A diferenciação do café especial justifica a busca por valorização e sustentabilidade econômica ao cafeicultor. Muito obrigado pela companhia e até já.
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0: Olá, meus amigos, aqui é Leonardo Freitas, já estamos de volta. O segmento de bioinsumos registrou avanço expressivo no país, consolidando o Brasil na liderança tecnológica mundial. A utilização desses produtos ganha força no controle biológico de pragas em culturas de milho e soja. Projetos de internacionalização buscam promover a ciência e a eficiência agronômica brasileira no exterior. A aguardada regulamentação da Lei dos Bioinsumos é vista como essencial para garantir segurança jurídica ao setor. Muito obrigado pela companhia e até já. 91,9. Olá, meus amigos, aqui é Leonardo Freitas, já estamos de volta. O MAP Biomas lançou o monitor para analisar a destinação socioambiental dos recursos do crédito rural público. A ferramenta cruza dados de uso da terra e financiamentos, ajudando a identificar investimentos e expansões. Em paralelo, empresas de nutrição animal expandem a atuação no Centro-Oeste para apoiar o pecuarista no campo. O planejamento nutricional preventivo surge como estratégico para mitigar efeitos do clima na produtividade. Muito obrigado pela companhia e até já!

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Olá, gente, tudo bem? Agora são 12:52. Uma boa tarde para você. Estamos chegando no Tarde Total. Carlos André chegando com você, desejando uma ótima, maravilhosa tarde de quinta-feira. Hoje, dia 30 de julho de 2026. Olha aí o oferecimento Tarde Total hoje com o André até às 15h, né? Tivemos a Fran com o Bom Dia Mineiro. Vamos lá então na programação Sou Mais Pet. 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Oferecimento, então, Tarde Total está no ar com você. Até às 15h, o André fazendo sempre a melhor companhia pra você. Vem pra cá, ótima tarde. Participa comigo, 3672-0322. Lucas Rodrigues com Luan Pereira abrindo a festa musical de hoje. Agora, 12:55.

0: Agora são 1h07 aqui no Tarde Total. Tá aí pra você, Israel Rodolfo. Lauana Prado, ainda tivemos Luísa e Maurílio. É o Tarde Total, com muito mais alegria, sucesso pra você até as 3 da tarde. Olha, homem é preso por importunação sexual contra passageira em trem de São Paulo. Ventania causa destruição em Ilha Bela. Arrasta embarcações e interrompe competição internacional de vela. Aqui em Goiás, Coeste, Daniel Vilela cresce 4 pontos e abre 16 de vantagem. Eleições 2026. Flávio Bolsonaro reúne lideranças do PL e recebe apoio de Amado Batista em fazenda aqui no estado de Goiás. Excelente tarde para você, o André, hoje aqui no Tarde Total, né? Já tivemos a Fran aqui no Bom Dia Mineiros, a gente segue com você até as 3 da tarde com muita música, boa, sucesso para você. Agora são 13h09 aqui na Pioneira.
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0: Muito sucesso para você, Luan Pereira Panda. Na sequência tem 10 segundos, agora 1h09.
2: Conta 10 segundos no relógio aí.

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1: Não é por falta de tempo não, viu? Você só não tem prioridade.
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0: Olha aí, o Guilherme Benuto aqui no Tarde Total. Agora são 13h27, 1h27. Aguenta Coração antes. Tivemos Eduardo Costa, Errado Perfeito, Gabi Martins com Luan Pereira e Sabor Cowboy com Marco Brasil Filho, Nelore Texano e DJ Kevin. É o Tarde Total com muito mais música pra você, sucesso. Deixa eu mandar boa tarde, João Vitor. Obrigado pelo carinho, pela audiência, acompanhando, interagindo com a gente aqui no 3672-0322. Maria Helena também. Ruiter, obrigado pelo carinho, tá bom? Ótima quinta-feira pra vocês, agora 1h28. Aí na sequência, a sua música preferida, o seu pedido com Maiara e Maraísa. Saudade, uma oba, melhor que imaginei. Aqui, 1h28, na Pioneira, direto aqui no estúdio, Helena Paniago. André segue com você até as 3 da tarde aqui no Tarde Total.
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0: lembrança boa. Traia Véia aqui no Tarde Total da sua Pioneiro, 1h40. Milão Tremei ainda, Natanzinho e Zé Felipe com o Teuzinho Rafael. 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Passe lá agora, 1h40 aqui no Tarde Total, que volta em seguida com muito mais sucesso para você aqui.
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4: 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Agora 1:43.
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4: Sempre, sempre, sempre ao seu lado, 1:45, 15, faltando para as 14h aqui no Tarde Total. 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
4: É isso aí, tamo junto com você sempre. Aqui o Carlos André tá de volta hoje, né? A tarde com você aqui no Tarde Total. Já tivemos aqui na manhã de hoje a Franciele Feldkirch. Daqui a pouquinho, né? Às 3, tem o Cracktel de volta aqui na programação. À noite, às 7, tem Lico de volta, né? Já teve por aqui hoje. Ele volta com a Festa Sertaneja. O Rancho Sertanejo aqui na melhor programação especial para você, sempre ao seu lado, direto aqui no estúdio Helena Paniago. Na sequência, deixa eu mandar boa tarde aqui, matar saudades, né? Pessoal que acompanha sempre a programação aqui, ó. Valeu, Maurício, obrigado pela indicação, tá bom? Quer matar saudades, não é isso? Do Legião Urbana, Tempo Perdido, 1h48 aqui na Pioneira de Mineiros.
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4: 1h48, 12, faltando para as 14h, Tempo Perdido, canta, canta, canta, Legião.

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0: Olha aí, fechando a nossa primeira hora, agora são 2:01 aqui no Tarde Total. 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Eu volto na sequência com mais músicas.
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3: Olha, agora são 2:08. Vamos de volta aqui no Tarde Total, 2:08. Você ligadinho na pioneira de Mineiros, Jump Joias. 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A garantia e qualidade, portanto, é lá na Jump Joias Joalherias. 2:09. Vem pra cá você também, super quinta-feira. Deixa eu mandar boa tarde interagindo com a gente, Valdevino Nogueira, tudo bem, Valdevino? Boa tarde, fala comigo.
4: Boa tarde, Carlos André, boa tarde a todos os ouvintes da Pioneira de Mineiro, Eldorado FM. Ô Carlos André, aqui é Valdevino Nogueira, tô aqui no trabalho aqui, trabalhando, mas o rádio tá ligado.
3: Opa, obrigado.
4: 91,9, a melhor de Mineiros região, é?
3: Ótimo.
4: A pioneira. Ô Carlos André, toca pra mim aí uma música do Leandro e Leonardo, Por Ti Eu Quero Sonho Por Sonho.
3: Leandro e Leonardo.
4: Já uma ótima tarde a você e todos os ouvintes. Vamos que vamos, né? Quintou. É isso aí, meu amigo. Isso. Tchau, obrigado.
3: Quintou, você, um bom trabalho pra você, Valdivino.
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0: aí pra você, o sucesso da Ana Castela, Foi Você Quem Perdeu. Aqui no Tarde Total, ainda tivemos aqui indicação aqui no 36720322. Imagina eu, Eduardo Costa e Pouco Rio, Sonho por Sonho com Leandro e Leonardo.
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0: É aqui, ó, 2:21. Deixa eu mandar mais boa tarde e atender aqui a audiência do Borolo. Tudo bem, Borolo? Como é que tá a sua quinta-feira? Boa tarde.
2: Boa tarde, boa tarde, boa tarde, boa tarde.
0: Boa tarde.
2: Manda um pouquinho pra nós do Paulo Sérgio aí, meu filho.
0: Opa.
2: Eu te amo tanto, tanto.
0: Eu te amo tanto, tanto.
2: Todo mundo, meu filho.
0: Todo mundo ligado dentro do horário, hein?
2: Tá pedindo essa aí, mas se tô não sabendo.
0: Tiver, manda outra, viu? Tá certo. Tamo na escuta sempre, claro, todo o pessoal lá, né? Divino Espírito Santo, bairros vizinhos, todo mundo ligado aqui no Entardecer, na festa musical. Daqui a pouquinho às 3, hoje com o Super Craftel, né? Agora tem Tarde Total, todo mundo ligado, Tarde Total aqui na festa musical que segue. Aqui, ó. Agora são 2:21, vamos fechar então com o Fred e Fabrício, Nem Vai Fazer Falta.

0: Olha aí, 2 horas 27 minutos aqui no Tarde Total. Sofro e não nego Gustavo Lima. Fred Fabrício antes, nem vai fazer falta. E Ana Castela Quino, boa tarde. Deixa eu mandar mais participações aqui. Atendeu o nosso ouvinte já participando também, né? Claro, interagindo com a gente. O Marcos, tudo bem, Marcos? Boa tarde, amigo Marquinhos, lá do Lava Jato. Ele quer música, né? Chico Rei, Paraná, um degrau na escada. Boa tarde pra vocês aí, bom trabalho, tá bom? Obrigado pelo carinho, ótima tarde pra vocês aí do Lava Jato, não é isso, Marquinhos? Todo o pessoal sempre trabalhando e curtindo aqui a pioneira Eldorado 91,9, agora são 2h28.
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0: 2 horas 28 minutos, do jeito que você sempre gosta, aqui no 36720322. Eu mando pra vocês aí com Leonardo e Eduardo Costa, um degrau na escada.

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2: Olha, a hora agora são 2:34, 2:34.
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0: Olha aí, agora são 2h48. Sou mãe tá nessa, Lauana Prado, aqui, ó.
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1: Olha aí, 2:56, é nossa penúltima com o Zé Neto Cristiano, resumindo. Daqui a pouquinho, na sequência, tem o Cratel com Entardecer no Sertão. Em seguida, também, nós temos aqui, ó, na sequência.
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1: A consagração, não é isso? Momento de oração, daqui a pouquinho consagração. É em seguida, Cratel com a festa sertaneja. E o André volta amanhã, às 7 da manhã, tá bom? Bom dia, mineiros. Amanhã na Super Sexta, 31 de julho. Excelente tarde pra vocês. Sigam ligados na sequência, Cratel com o Entardecer no Sertão. E o André de volta amanhã às 7 com muito mais música, sucesso, prêmios e informações pra você no Bom Dia, Mineiros. Vou fechar com Nayara Azevedo e Fred Fabrício, Que A Gente É.
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1: A Milícia da Imaculada, fundada por Padre Kolbe, completou 108 anos de existência. Há quanto tempo você faz parte desta família e fez sua consagração e entrega à Virgem Maria Imaculada na espiritualidade de Padre Kolbe? São João Paulo II, ao receber sacerdotes e leigos consagrados a ela, destacou: "Estou alegre de vos acolher com afeto e efusão do coração pela grandeza do ideal que procurais viver seguindo o exemplo e a doutrina do Padre Kolbe. Quem vive a missão batismal como propriedade e instrumento nas mãos da Imaculada passará por provas, dificuldades e desânimos, mas que, oferecidos a ela, serão usados para a salvação das almas. Sejam pagãos, que nem sequer conhecem o nome de Deus e de Nossa Mãe, intercessora das graças, ou até hereges ou indiferentes. O mundo e os demônios não podem fazer nada sem a permissão divina. Deixemos-nos guiar pela Virgem Imaculada. Se ela escolhe este caminho que leva a Cristo, é para o nosso maior bem e salvação da humanidade. Consagremos-nos a ela, confiando-lhe a vida, capacidades intelectuais, forças, o coração, orações, sacrifícios e o incansável apostolado. Ao mesmo tempo, agradecendo-lhe por nos tomar como propriedade para ganhar todas as almas para Cristo através do seu coração. Amém."
2: Unidos pela fé, juntos com o Frei Sebastião Benito Coalho, renovemos a consagração a Nossa Senhora.
3: Virgem Imaculada, minha Mãe Maria, eu renovo hoje e sempre a consagração de todo o meu ser, para que disponhais de mim para o bem de todos. Somente peço que eu possa, minha Rainha e Mãe da Igreja, cooperar fielmente com a vossa missão e construir o reino do vosso Filho Jesus no mundo. Para isso vos ofereço minhas orações, sacrifícios e ações. Ó Maria, concebida sem pecado, arrogai por nós que recorremos a vós, e por todos quantos não recorrem a vós, especialmente pelos inimigos da Santa Igreja, e por todos quantos são a vós recomendados. Pela intercessão da Virgem Imaculada, Nossa Mãe, abençoe-vos o Deus Todo-Poderoso, Pai, Filho e Espírito Santo. Amém.

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2: São 3:09, ou então 15:09. Muito boa tarde, né? Muito boa tarde pra você. Entardecer no sertão hoje com Craquetel aqui pela 91,9, né? Que coisa boa, né, gente? Que coisa boa. Nessa quinta-feira abençoada, 30 de julho de 2026, aqui pela 91, gente. E nós vamos até às 7 da noite, tocando o melhor da música sertaneja pra você. Música raiz, música mais... adiantada, como se diz assim. Ontem lá em Goiânia o pessoal falou: vocês tocam música mais adiantada? As músicas da hora, né, gente? E nós tocamos tudo aqui na 91,9, viu? Muito obrigado a você que tá em casa, muito obrigado pai, muito obrigado mãe, você que tá no serviço aí, muito obrigado mesmo, de coração, viu, gente? Que você possa ter uma tarde abençoada aqui comigo até às 19 horas aqui tocando Entardecer no Sertão. Esse programa que a cada dia que passa vem enchendo os olhos do cidadão mineirense, da nossa região, das nossas cidades aqui circunvizinhas. Você que tá aí na chácara, nos sítios, nas fazendas, muito obrigado mesmo, de coração, viu, gente? Que Deus possa nos dar uma tarde assim abençoadíssima. 15:11, 15:11, você tá com o Craquetel. Lembrando a você que amanhã tem a volta dele, né? O majestoso, o todo poderoso Gilmar Silva amanhã vai estar com a gente aqui tocando o melhor da música sertaneja pra você. Amanhã o Gilmar vai estar de volta, né? Ou estará de volta aqui no Entardecer no Sertão. 15:11, agora eu vou atender meu amigo Sargento Adilson, né? Que tá falando com a gente aqui, né? Muito obrigado pela sua audiência, meu querido amigo. Chegando aí, Adão da Viola e João Miranda, Caipira Absoluto.

0: Começamos.
1: É, a festa já começou aqui, ó, no Entardecer no Sertão, meu povo. Muito boa tarde pra você, gente. Aqui é o Craquetel, né, gente? Até às 19 horas eu vou tocar o melhor da música sertaneja pra você aqui. E você tá convidado a participar comigo aqui pelo 36720322. 36720322. Meu amigo aqui, ó, meu amigo Adilson. Fala com nós aí, meu querido amigo Adilson, né? Tem um negócio me atrapalhando aqui, rapaz. Fala com nós aí, Adilson. Boa tarde pra você, gente.
2: Caquetel.
1: Oi.
2: Ouvi a música. Um barreirito.
1: Ah,
2: um
1: espaço. Tá certo, tá certo. Já tá aqui na pontinha da agulha pra você. A música com barreirito. Meu amigo Valdevino Nogueira. Fala com nós aí, camarada. Fala.
3: Boa tarde, Craquetel.
1: Boa tarde.
3: Todos os ouvintes da Rádio da FM, a Pioneira de Mineiros.
1: Ah,
3: Craquetel.
1: Oi.
3: É Valdevino Nogueira.
1: Você é fera.
3: Estamos por cá, ligadinho na melhor, a Pioneira. 91,9 Eldorado, né?
1: A melhor de Goiás.
3: Tô aqui no trabalho aqui, mas ouvindo, né?
1: Tá certo.
3: Eu gostaria de estar ouvindo aí uma música do Bruno Marrone. Pode ser aquela deixa. Desde já uma ótima tarde pra você e todos os ouvintes.
1: Tá,
3: vamos que vamos, né?
1: Quinto, vamos que vamos.
3: Uma ótima tarde pra você e todos os ouvintes.
1: Tá certo.
3: Tchau, obrigado.
1: Tchau, obrigado você, meu querido. São 15 horas e 16 minutos. 15 e 16.

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0: Tá passando comercial bem baixinho, que tá tudo em dia.

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0: São 15 horas e 29 minutos, 15h29 aqui na 91,9, né? Você tá com o Cracktel aqui no entardecer no sertão, né? Pequeno probleminha, né, cara, de internet e de energia, né, que aconteceu aqui no nosso setor, mas tudo restabelecido, graças a Deus, né? A gente toca o programa da melhor maneira possível, né? Ah, internet ou energia que tá danada, né? É o tempo, gente, tá ventando muito, vocês viram como é que tá, o que tá acontecendo no país de ventania? É, ventos a 120, 130 quilômetros por hora, né? Tem uma praia aí que levou as barracas tudo, destruiu casas, destruiu barracões, né? Tá feia a coisa aí, viu, gente? Mas vamos pedir a Deus para que Deus possa nos aliviar desses ventos fortes, viu? Não sai daí não, que agora nós estamos de volta aqui. 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
8: Vocês estão falando besteira.

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0: É, João Paulo e Daniel pede pra voltar aqui no Entardecer no Sertão. São 15 horas e 40 minutos, 15 e 40. 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São 15 horas e 43 minutos, meu povo. Atenção, você que tá aí na fazenda, ó, tô te esperando aqui pelo 3672-0322. Agora eu vou atender meu amigo Gessimar.
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2: É, mais do que uma referência, essa é a sua Rádio Eldorado 91,9 FM, a pioneira, né? No programa Entardecer no Sertão, hoje apresentado aqui pelo Cracktel, né? Um abraço pra você que tá em casa, pra você que tá no trabalho, pra você que tá no sítio, nas fazendas, pra você que tá de férias, né? É, aqui, ó, com a gente até às 19 horas, né? Lá na fazenda fala até às 7 da noite, né? A gente vai tocar o melhor da música sertaneja pra você, com toda certeza. Você pode participar aqui pelo 3672-0322. Tem gente aqui, ó, participando comigo aqui, ó. Meu amigo, sabe quem tá aqui comigo? Meu amigo Gersimar. Fala com nós aí, meu camarada. Boa tarde.
3: Boa tarde, Cracktel. Tudo jóia, meu amigo?
2: Tudo na paz.
3: Mandou uma modinha aqui pra nós aqui no Iores. Só pra nós curtir aqui.
2: Sei.
3: Passa uma boa aí de Lourenço e Lorival e chega a taca nela aí pra nós.
2: Tá
3: não
2: certo. Oferecer
3: pra ninguém não, tô eu sozinho aqui mesmo em casa.
2: Então você, né? Tá bem acompanhado.
3: E curtir aqui.
2: Tá certo.
3: Então falou, meu amigo, um abraço, fica com Deus.
2: Um abraço pra você, um abraço pra você. Você tá muito bem acompanhado na presença de Deus aí na sua casa. Você nunca vai estar sozinho, meu querido Gersimar, nunca, porque Deus sempre vai estar com você. Um abraço pra você aí, faz um cafezinho que nós vamos aí tomar, viu? Faz um cafezinho que nós vamos aí tomar. Meu amigo Valdivino também, né? Valdivino, fala com a gente aqui. Boa tarde, meu camarada. Que bom ter você aqui no Entardecer no Sertão com o Cracktel, viu? Um abraço pra você, Valdivino.
4: Boa tarde, Cracktel.
2: Boa tarde.
4: Boa tarde a todos os ouvintes da Rádio da FM, a Pioneira de Mineiros. Cracktel, aqui é Valdivino Nogueira. Estamos por cá, ligadinho na melhor, na Pioneira. 91,9 Eldorado, né? E tô aqui no trabalho aqui, mas ouvindo, né? Eu gostaria de estar ouvindo aí uma música do Bruno Marrone. Pode ser aquela Deixa. Desde já uma ótima tarde pra você e todos os ouvintes.
2: Tá certo. Mas
4: vamos, né? Quintou.
2: Quintou, ótima, rapaz. Grande abraço pra você, meu amigo Valdivino. Grande abraço pra você, Jacá. São 15 horas e 49 minutos aí, olha. Lourenço e Lorival Sementinha, Bruno Marrone, Deixa.
5: Aô, Lasqueira.

0: Bruno Marrone, deixa. Essa música é linda, né? Deixa. É aqui no Entardecer no Sertão, meu povo. 3h58. Deixa eu atender aqui minha amiga Ana. Ainda dá tempo ainda de eu atender minha amiga Ana. Depois eu vou atender minha amiga Cida. Fala comigo, Ana.
1: Oi, meu Quitel, boa tarde.
0: Boa tarde, querida.
1: Quero pedir uma música aí, oferecer para o Hernando, meu filho, na Fazenda Moleque. Para o Carlos Eduardo, para o Adilson, para você, Zé Eldorado. E a música é com o Cid de Goiás, Triste Destino.
0: Tá certo. Tô obrigado, minha querida Ana. Aqui você pede, Ana, eu toco pra você, ó.

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1: São 4:06, 4:06. Deixa eu mandar um abraço aqui pro meu amigo Rui Júnior, lá do Rocha Fatia, está nos ouvindo aqui agora. Um abraço para você, meu camarada. Muito obrigado pela audiência, pela parceria com a gente aqui também, na 91,9. Não, esse é camarada, viu? Esse é camarada. Tá lá em Goiânia nos ouvindo. E quem tá também querendo falar com a gente aqui, minha amiga Cida. Cida, fala com a gente aí, Cida.
2: Boa tarde, Theo. Quero oferecer essa música, Tonzinho, meu irmão, Zé Cachucho, meu irmão, Madalena, minha irmã, meu primo Tamiro, meu primo Galdino, minha prima Judete, Fernando dos Teclados, e para todos que gostaram da música. Tem alguém no seu lugar com Eduardo Costa.
1: Ê, Cida, tem alguém no seu lugar? Eita coisa! 4:07. Eduardo Costa chega e canta essa música maravilhosamente bem, hein, Cida? Um abraço pra você, um abraço pra toda a sua família. Você tá aqui na melhor, Cida. Você tá na 91,9 FM Eldorado, a pioneira.

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Quatro e 16.

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3: É o melhor aqui no Entardecer no Sertão com Cracktel até 19 horas. Você pode mandar seu zap pra cá pelo 36720322. Olha, tem gente participando com nós aqui, ó. Meu amigo Francisco da Fazenda São José. Fala com nós aí, Francisco. Boa tarde.
4: Boa tarde, craque. É o Francisco da Fazenda São José.
3: Coisa boa.
4: Faz o programa da quinta-feira e tá show, hein?
3: É nóis aí.
4: Só faltou a gelada.
3: Eita, não fala um trem desse, moço.
4: Trio Parada Dura, Relógio da Matriz.
3: Tá certo.
4: Trabalhando mais ligadinho, né, Dourado?
3: Amém. Muito obrigado, bom trabalho, boa quinta. Amanhã tem, viu, Francisco? Amanhã é dia, viu, rapaz? Eita, sexta-feira que não chega logo, meu Deus. Chega logo, sexta-feira. Quem tá aqui também pra falar com a gente, quem está aqui é meu amigo... É o Divino, fala com nós, Divino.
5: Boa tarde, Nicra. Alô, tá... Nicra, tudo bom?
3: Tudo na paz.
5: Por gentileza, hein, Nicra?
3: Ah.
5: Passa a música do Chapeludo aí pra nós, Nicra.
3: Tá certo. Tá bom? Tá bom.
5: Obrigado, tchau, tchau.
3: Tchau, obrigado, meu amigo Divino, muito obrigado. São 4 horas e 19 minutos. Primeiro vem o Chapeludo, né, com Nando Moreno. Depois vem o Trio Parada Dura, o Relógio... O Trio Parada Dura, Relógio da Matriz. E depois, meu amigo Zilo tá pedindo a música do Renan e Raí. Um abraço pra você, meu parceiro Zilo.

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1: Hoje é quinta-feira, está entrando no ar mais uma edição do Minuto Comiva. Olha, a Comiva possui na sua linha de produção rações para aves, chácaras e quintais, atendendo tanto as poedeiras, fabricação de ovos, como os frangos de corte para abate, pintinhos e codornas, suprindo as necessidades dos seus produtores. São rações balanceadas, promovendo a nutrição ótima das aves, otimizando tanto a produção de ovos, bem como favorecendo a conversão alimentar dos frangos de corte, chegando ao peso indicado para o abate. E quem comenta sobre este assunto é o zootecnista da fábrica de ração da Comiva, Sávio Ribeiro Mota.
2: No nosso portfólio de ração, nós temos 3 produtos para essa categoria animal. Nós temos a ração pintinho, a ração frango forte e o concentrado crescimento. A ração pintinho, ela tem 21% de proteína, muito rica em macro e microminerais, muito rica em vitaminas e também coccidiostáticos, que evita a diarreia nessa primeira fase. A ração crescimento, ela já tem um teor menor de proteína, ela tem 19% de proteína e tem uma quantidade de nutrientes menor do que a ração inicial. Oriente o nosso produtor para que ele não faça a troca da ração crescimento mais barata pela ração inicial nessa fase e faça com que ele possa ter mais lucros e mais rentabilidade na sua atividade. Os nossos técnicos, os nossos vendedores estão preparados para atender você.

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1: É o som do momento aqui na 91,9. O som do momento também é ouvir meu amigo Borolo. Fala com nós aí, Borolo. Fala com nós.
2: E olha só. Boa tarde.
1: Boa tarde, Borolo.
2: Tá, manda uma musiquinha pra nós aí do Maciel Brasil. Ah. Ele não vai mudar.
1: Será?
2: Tem jeito?
1: Tem jeito.
2: Tiver gente, manda outra. Tá, não. Tudo beleza. Nós estamos na escuta. Aí você manda pra essa turma aqui do Divino Espírito Santo, Setor Oeste, Casinha Amarela, Mutirão 4. Nosso Senhor Aparecido pra todo mundo, meu filho. 102, bairro de Mineiros.
1: Puta! Muito obrigado, meu amigo Borolo. É ele, né? O mineirense Maciel Brasil chegando com meu amigo Borolo e pra 102 bairros aqui mineiros, hein? Pessoal lá da Casinha Amarela e o Teobaldo também.

0: Olha, a hora do recado do Entardecer do Sertão, né? 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Olha, o Antônio, casado, sem filhos, procura trabalho em serviços gerais ou em fazenda como vaqueiro. O telefone para contato é o 649-9934-3902. José Batista é solteiro, está à procura de serviço em chácaras, sítios e fazenda, como caseiro, né? O contato dele é o 649-9929-1001. Não, 1051, 9929-1051. Osmar, casado, sem filhos, procura serviço em chácaras e fazendas como caseiro. O telefone para você falar com o Osmar, que é casado e sem filhos, é o 649-9965-1346. Edivaldo, casado, sem filhos, procura serviço em chácaras e fazendas. Ele procura serviço como caseiro, possui experiência. O telefone para você falar com o Edivaldo é o 649-9926-5604. Vagas de emprego. A Posé está com vaga para depilação e design. Interessados, levar currículo na Posé, né? Posé está com vaga para depilação e design. Interessados, levar currículo, passar lá e deixar currículo, né? Para você que sabe depilar, olha aí uma notícia boa, viu? Emprego aparecendo para todos os lados aqui. Procura-se um casal para trabalhar em fazenda. Interessados, ligar, está ligando na recepção da Rádio Eldorado para mais informações. É o 36720322, viu? Utilidade pública. Foi deixada uma carteira de cor preta contendo cartões no nome de Lucas Trindade. Atenção, Lucas Trindade! O mesmo poderá estar retirando na recepção da Rádio Eldorado. Foi deixado sua carteira aqui, Lucas Trindade. É só aparecer aqui na recepção da Rádio Eldorado para você retirar a sua carteira. Venha participar do terço, um momento de evangelização na Praça da Academia da Saúde, no bairro Iores, próximo ao Leve Mais Supermercado. Será nessa quinta-feira, dia 30, às 19 horas. Vou repetir isso para você, hein? Venha participar do terço, um momento de evangelização na Praça da Academia da Saúde. Fica aqui, ó, no bairro Iores, próximo ao Leve Mais Supermercado. Será nessa quinta-feira, hoje, dia 30, às 19 horas, né? Venha falar com Deus, meu compadre e minha comadre. Venha falar com Deus hoje às 19 horas. Foi perdido um molho de chaves na rua Ribeirão Alegre. Se encontrar, deixar na recepção da Rádio Eldorado ou ligar pelo 649-9607-7775. 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
3: 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Do nosso amigo Magrão.
0: São 4:51, 4:51.
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1: Obrigado ao homem do campo.
3: São 4:53. Você tá aqui agora e eu vou atender minha amiga Ana. Um abraço pra você, Ana. Vou procurar sua música aqui com o Rick Renner. Agorinha eu atendo você. Você pode estar mandando um zap pra cá pelo 36720322. Nós vamos até às 7 horas da noite, né? Tocando o melhor da música sertaneja pra você.

0: Mariposas com Vitor e Léo aqui na 91,9. Entardecer no sertão, rapaz. Você tá comigo aqui, ó. Você tá bem, né? O Mecão ontem empatou, hein? O Mecão deu bobeira ontem, tava ganhando o jogo, empatou. É, mas tá bom. Jogou bem demais da conta, não merecia, não. Merecia outro resultado a não ser a vitória, né? Tomou gol aos 51 minutos e a 91 contou tudo pra você. Com Luiz Carlos Lico, Cractel, Carlos André, com a narração fantástica, né? E a direção da nossa querida Cléia Gouveia, né? Deu um show de cobertura ontem, muito bem credenciado a 91,9 lá na capital goiana, porque o pessoal da capital estavam todos lá presenciando o jogo, né? E fomos muito bem recebidos pela imprensa e pela Federação Goiana de Futebol, né? Muito obrigado mesmo de coração a essa turma toda aí. Você tem gente querendo falar com nós aqui? Ah, minha amiga Ana, fala de novo aí, Ana.
1: É Ana de novo, de outra música aí. Com o Rick Rene.
0: Ah.
1: Tem um carro parado em frente ao meu portão.
0: E aí?
1: Todos gostaram da música. Tchau, tchau, obrigada.
0: Você não viu quem tá parado aí, não, Ana? Você não viu, não? Tem um carro parado em frente ao seu portão?

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2: São uns 17:03.
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4: Hoje é quinta-feira, está entrando no ar mais uma edição do Minuto Comiva. Olha, a Comiva possui na sua linha de produção rações para aves, chácaras e quintais, atendendo tanto as poedeiras, fabricação de ovos, como os frangos de corte para abate, pintinhos e codornas, suprindo as necessidades dos seus produtores. São rações balanceadas, promovendo a nutrição ótima das aves, otimizando tanto a produção de ovos, bem como favorecendo a conversão alimentar dos frangos de corte, chegando ao peso indicado para o abate. E quem comenta sobre este assunto é o zootecnista da fábrica de ração da Comiva, Sávio Ribeiro Mota.
5: No nosso portfólio de ração, nós temos 3 produtos para essa categoria animal. 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
1: É, todo dia, toda hora, você ligado aqui na 91,9, programa Entardecer no Sertão, né? Só lembrando que amanhã meu querido Gilmar Silva está de volta no seu posto aqui, no Entardecer no Sertão. Gilmar que é um gênio, né, cara? Gilmar é um gênio. Eu falo que Gilmar é um dos melhores comunicadores que nós temos em todo o estado de Goiás, mas o cara é bom, meu povo, o cara é bom, mas é bom demais da conta. E amanhã ele estará de volta no comando aqui, ó, da nave, pra levar até você o melhor da música sertaneja, né? Gilmar Silva, rapaz, cara, é espetacular. Um abraço, Gilmar, grande retorno pra você que estava de férias merecido e retorna amanhã. E que Deus possa te abençoar ricamente aí, viu, Gilmar? Você é um camarada espetacular, um grande companheiro e um grande amigo, né? São 5:10, 5:10. É, quem tá nos ouvindo lá em Goiânia, meu amigo Patrick. Ê, Patrick, estivemos junto ontem lá no Manuel Abraão da Costa, lá em Trindade, né? Para Mineiros 2, Trindade 2, né? É, faltou o presidente Lucimar lá, gostaria de rever o presidente Lucimar, que eu tenho um carinho muito grande, né? Patrick tá em Goiânia, né? E ele tá pedindo uma música aqui para a esposa. Como é que é o nome da esposa, o Patrick? É Nick, né? Ah, rapaz, é Nick é o nome da esposa? Ah, deve ser, mas o nome da esposa, Patrick é um camarada espetacular, foi levar lá uma carteirinha do meu querido Oscar Rodrigues, né? Um abraço, Patrick, um abraço pra esposa, né? Um abraço também para o presidente Lucimar e pra todo mundo aí da Associação dos Cronistas Esportivos. Patrick é um grande amigo, um grande camarada, viu? Bom te conhecer, viu, Patrick? Bom te conhecer mesmo. 7:12, tá aí, ó, a música que o Patrick pediu pra esposa, ó. Maiara e Maiariza. E Maraíza. Até lá, gente. É quinta-feira.

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1: É o melhor do sertanejo aqui no Entardecer no Sertão, meu amigo Altamiro, né? Muito obrigado você, meu amigo Altamiro. É, rapaz, ele tá pedindo uma música aqui de Milionário Zé Rico, né? Amor de Minha Vida, né? Tá falando, a partir de hoje eu sou flamenguista, não torço mais pra ninguém, só torço pro Flamengo. É, tem que ser desse jeito mesmo, viu, Altamiro? Também sou desse jeito, não, eu torço pro Mecão. Primeiro o Mecão, depois o Flamengo, né? Olha, sabe onde ele tá? Ele está lá no Rancho Recanto da Paz, ouvindo o programa. Tá muito bom o programa. Muito obrigado, meu amigo Altamiro. Depois você manda quem tá com você aí, viu? Pra gente mandar um abraço pra, essa, pra esse pessoal todo aí no Rancho Recanto da Paz. Você pediu? Tá aqui, ó.

0: Bruninho Marrone aqui na 91,9, são 5 horas e 36 minutos, 5 e 36. É, quem tá aqui, ó, meu amigo Elemárcio, né? Elemárcio tá rasgando a camisa do São Paulo aqui, não sou mais São Paulino, não ganho nada. É, a vida é assim mesmo, Elemárcio, uma hora ganha, cara, uma hora ganha, não pode desistir não. Não pode desistir, Elemárcio, tem que continuar torcendo pro São Paulo. E o seu Hélio tá chegando aqui, olha, é, seu Hélio tá falando, boa tarde, Caractel, estou ouvindo o programa Entardecer no Sertão aqui no Divino Espírito Santo. Quero parabenizar pela transmissão do jogo Trindade 2, Mineiros 2, né? Eldorado a única presente no jogo em Trindade para transmitir jogo do Mecão, né? Ele tá falando pra tocar a música Chapeludo e eu acabei de tocar ela agorinha, viu, seu Hélio? Eu vou tocar a música de Matão e Monteiro pro senhor, viu? Mas quanto a Eldorado, né, a 91,9, nós fomos a única, né, em loco a apresentar lá, a levar para o ouvinte, o Mineiros, assim, ao vivo, né? Esse é o compromisso da 91,9 de fazer o melhor para os nossos ouvintes, né? Independente de lugar, né? Viajamos, fomos para Trindade, hoje já retornamos, já estamos trabalhando. É assim que se faz rádio, com qualidade, com honestidade, com respeito ao cidadão que está aí do outro lado, né? Nós vamos ao vivo, né? Em loco, lá no estádio, né? E nós iremos fazer pelo campeonato afora, né? Por todo o campeonato, respeitando e valorizando aquele que nos ouve, né? Aquele que nos dá credibilidade. E eu convido você para neste domingo também estar com a gente para Mineiros e Morrinhos, né? Lá na cidade de Morrinhos, né? O Mecão vai lá e vai vencer. O Mecão jogou bem, seu Hélio. Não jogou mal, não. Mineiros jogou bem. Teve uma falha, né, do sistema defensivo. Isso é coisa de futebol, gente. Só que o Mineiros progrediu demais a conta. O Mineiros melhorou muito em vista do primeiro jogo. E vai pra Morrinhos pra ganhar, viu, seu Hélio? Pode acreditar. Meu amigo Reginaldo tá aqui pra falar com a gente também. Boa tarde, você que é meu parceiro. Boa tarde, Reginaldo.
1: Como você tá, meu garoto?
0: Bem de tudo.
1: Caracteu, toca pra nós aí nessa tarde gostosa do solzinho aquecedor. Esse sol tá bem aquecido.
0: Esse tá danado.
1: Toca pra nós ouvir, se tiver condição aí. Vitor e Léo, Sapo Caiu na Lagoa, pra nós curtir. É Vida Boa o nome dela, né?
0: Isso.
1: Vida Boa. Pra nós curtir nessa tarde, onde vamos começar aqui os trabalhos com as mimosas, garoto.
0: Tá certo.
1: E eu achei que dava 2-1 ontem, o placar, sabe? Eu até mandei pro Lico lá, quando tava 0-0. E eu falei, Lico, hoje nós vamos ganhar de 2-1. E aí no finalzinho dá aquela zebra lá, né? Mas é assim mesmo.
0: É assim mesmo.
1: O Mecão vai se reerguer.
0: Tá
1: certo. Abraço, meu amigo.
0: Um abraço pra você, Reginaldo, pra todo mundo. O Mecão vai se erguer. Essa é a palavra, Reginaldo. O Mecão vai se erguer junto com a torcida e junto com nós aqui, ó, da 91,9, equipe de esportes, Resenha Esportiva da 91,9. Vamos contar tudo, hein, Reginaldo? Domingo, o pau vai quebrar lá em Morrinhos e o Mineiros vai vencer. Tá aí, seu Hélio, ó.
2: É paixão.

0: Dalvan e Donizete, né? De 2005, te amo, te amo e te amo. Aqui na 91,9. É, você que tá em casa tomando aquele cafezinho agora, né? Muito obrigado pela sua audiência aí. É, comigo aqui até às 19 horas, né? Até às 7, que fala lá na roça é até às 7, né? Deixa eu mandar um abraço todo especial pro meu amigo Ricardo Lima, teve com a gente lá na cabine de rádio ontem da 91,9. Meu amigo Patrick, né? Professor Marcos Tondato também estava lá. Meu amigo William Ludovino tá mandando uma foto aqui do filho do Valtinho, né? Valtinho que jogou nos compadres lá da Costa Rica. Esse moleque é fera, hein? Esse moleque vai dar o que falar. Esse moleque vai de seleção brasileira, viu, o William? Ele tem 14 anos, joga no Fluminense, titular do Fluminense. Esse moleque vai ser seleção brasileira, né? Um abraço também, meu amigo Donizete, lá Bombas, LF Bombas Injetoras, meu amigo Sufarney, minha amiga Eneira, muito obrigado pelo convite, viu, minha amiga Eneira? Muito obrigado mesmo pelo convite, meu amigo Clênio, lá da Drogaria Confiança, mais a Tassiano, Felipe, a Sofia, essa turma toda aí. Daiutão, um abraço pra você, Daiutão. É, quem mais aqui, rapaz? Meu presidente Zé Silvestre, agradecendo pela cobertura ontem, pela serenidade nos comentários, né? Muito obrigado, meu grande amigo presidente Zé Silvestre. É, meu amigo Marçulê, agora o Marçulê disse que agora tá feliz agora. Agora ele tá vendo que o Mineiros vai subir, né? Um abraço, Marçulê, um abraço, nego, pra Josi. Meu amigo Ralf também tá na escuta. Tá na roça ou tá aí? Ou tá na chácara aí com a Queta, Ralf? Me fala aí. Um abraço pra você, um abraço pra todo mundo aí. 5:51, meu povo.
1: Arô, mano! Toca essa música aí.
0: Qual é?

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5: 17:59.
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1: Boa noite, amigos ouvintes da Rádio Eldorado. São 18 horas, momento da Ave Maria. Pedimos licença para entrar no recinto do seu lar, do seu estabelecimento comercial, no seu carro, na sua fazenda, pela internet, onde você estiver, para orarmos juntos, agradecendo ao Senhor por mais um dia que termina. Hoje vamos refletir sobre o Evangelho de João, capítulo 11, versículos 19 a 27. Naquele tempo, muitos judeus tinham vindo à casa de Maria e Marta para consolar por causa da morte do irmão Lázaro. Quando Marta soube que Jesus tinha chegado, foi ao encontro dele. Maria ficou sentada em casa. Então Marta disse a Jesus: Senhor, se tivesse estado aqui, meu irmão não teria morrido. Mas eu sei que o que pedires a Deus, ele te concederá. Respondeu-lhe Jesus: Teu irmão ressuscitará. Disse Marta: Eu sei que ele ressuscitará na ressurreição do último dia. Então Jesus disse: Eu sou a ressurreição, a vida. Quem crê em mim, mesmo que morra, viverá. E todo aquele que vive e crê em mim, não morrerá mais jamais. Crês nisto, Marta? Respondeu ela: Sim, Senhor. Eu creio firmemente que tu és o Messias, Filho de Deus, que devia vir ao mundo. Palavra da salvação. Glória a vós, Senhor.
2: O anjo do Senhor anunciou a Maria e ela concebeu do Espírito Santo. Ave Maria, cheia de graça, o Senhor é convosco. Bendita sois vós entre as mulheres, bendito é o fruto do vosso ventre, Jesus. Santa Maria, Mãe de Deus, rogai por nós, pecadores, agora e na hora de nossa morte. Amém. Eis aqui a serva do Senhor, faça-se em mim segundo a vossa palavra. Ave Maria, cheia de graça, o Senhor é convosco. Bendita sois vós entre as mulheres. Bendito é o fruto do vosso ventre, Jesus. Santa Maria, Mãe de Deus, rogai por nós, pecadores, agora e na hora de nossa morte. Amém. E o Verbo se fez carne e habitou entre nós. Ave Maria, cheia de graça, o Senhor é convosco. Bendita sois vós entre as mulheres. Bendito é o fruto do vosso ventre, Jesus. Santa Maria, Mãe de Deus, rogai por nós, pecadores, agora e na hora de nossa morte. Amém. Rogai por nós, Santa Mãe de Deus, para que sejamos dignos das promessas de Cristo para sempre. Oremos. Infundi, Senhor, nós vos rogamos a vossa graça em nossos corações, para que nós, conhecendo pela anunciação do anjo a encarnação de Jesus Cristo, vosso Filho, por sua paixão e morte de cruz, cheguemos à glória da ressurreição. Pelo mesmo Cristo, nosso Senhor. Amém.

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2: São 6 horas e 12 minutos, 6:12. Deixa eu mandar um abraço aqui todo especial, né? Meu amigo Ricardo Lima tá lá em Goiânia nos ouvindo. Um abraço, viu, Lima? Um abraço, muito obrigado por ter ido na nossa cabine ontem, pelas referências à minha pessoa, né? Você sabe o carinho que eu tenho por você, meu grande amigo, um dos melhores comunicadores do rádio brasileiro, do rádio goiano, então nem se fala, né? É, lá na Difusora, hoje o Lima manda e desmanda na Difusora, mora lá em Trindade, estava com o neto dele lá, ouvindo a gente na cabine da 91,9. Um abraço pra você, Lima, pro seu netinho, você é um camarada especial, Ricardo Lima, Ricardo Fera Lima, viu? Muito obrigado mesmo. Quem também tá aqui, meu amigo, nego, o Ralf tá na fazenda, ele tá na colheita de milho, né, Ralf? Tá na colheita de milho, né? E a Queta tá lá na chácara, né? Um abraço pra você, Queta. Muito obrigado aí pela sua audiência, minha querida Queta. Quem mais tá aqui, rapaz? Deixa eu ver quem mais tá aqui. Eu tô procurando aqui, achei, né? Achei. Quem tá aqui? A minha irmã Salviana tá aqui pra falar com a gente aí. Fala comigo aí, querida.
3: Mazola.
2: Oi.
3: Toca pra nós aí, Mariposa, com Mato Grosso e Matias. Ofereço lá pro pessoal da chácara, que a Isabel falou agora pra mim que ela está lá na escuta.
2: Tem lanche lá?
3: Pra Maria, da Delma, pra Marlúbia, pra Jarina, pro Eldo e pra quem gostar da música, tá bom?
2: Tá certo.
3: Um abraço, fica com Deus.
2: Amém. Um abraço também pra essa turma aí da Rua 3. Um abraço, meu amigo Jean, meu amigo Lim, peça a turma toda aí, né? Josué, essa turma toda da família aí. Muito obrigado aí pela audiência. Minha mãe que tá lá, né? A Barlúbia, o Elton cuidando, né? Que Deus possa estar abençoando ricamente. Minha irmã Silma também, cada dia melhor. Meu cunhado Borola, né? Fluminense que não dá trela pra ninguém mais ouvi-la, né? Só passa raiva de nós, né, Ronei? Eita coisa, viu? Quem tá aqui também, meu amigo Jercimar, fala com nós aí, camarada. Pode falar.
4: Meu amigo, até ontem, naquele jogo do Mineiro Esporte Clube lá, teve até VAR.
2: VAR?
4: Eu vi um lance lá, tava olhando se era pênalti, não era pênalti.
2: Não, sabe? Teve VAR.
4: Aí peço pro rapaz, nos comentários aí da TV Goiana, lá da Federação Goiana de Futebol, olhou e falou assim: tô olhando no VAR se é pênalti ou não. Um abraço pra você, meu amigo Theo e toda a equipe.
2: Grande abraço, mas teve VAR sim, viu? VAR procurou um pênalti lá, quase 10 minutos procurando pra ver se dava pênalti pro Trindade, mas não teve jeito, viu? 6:15 aqui na 91,9.

0: São 6:19, 6:19, você tá aqui, ó, comigo até às 7 da noite. O programa tá gostoso, né, gente? O programa gostou de fazer, quando tem muita participação, pessoal gostando, e a gente levando, o melhor da música sertaneja pra você, com toda certeza. Você tá aqui, ó, você tá na pioneira, 6:19.
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1: Bruno e Barreto aqui, hein, gente? A Texana. São 6 horas e 24 minutos, 6h24. Deixa eu atender um povão que tá querendo falar com nós aqui, um povão bom demais da conta. Meu amigo Zé Rubens, fala com nós, ex-parmeirense. Fala aí, Zé.
2: E aí, Teo? Como é que tá você, meu irmão?
1: Bom de tudo.
2: O Flamenguinho ontem não aguentou o
1: Inter.
2: Foi o Inter, né?
1: Não, aguentou não.
2: Pego ele. Teo, eu gostaria de ver uma moda pra nós aí, ó, com Praião e o Prainha.
1: Ah.
2: Roubando uma goiana.
1: Esse como, eu gosto, né? Hein, Zé? Tem como sim.
2: Vai que vai, segue o líder.
1: Segue o líder, segue o vice-líder, Zé. Um abraço, Zé Rubens. Um abraço pra todo taxista de Mineiros. Zé Rubens, um grande amigo, um camarada excepcional, viu? Meu amigo Manuel. Fala com nós aí também, meu amigo Manuel.
3: Olá, boa noite, boa noite.
1: Boa
3: aqui
1: noite.
3: É o Manuel, Mineirinho do Setor Popular, nós está por cá.
1: Ah.
3: O Todo Vereador 2028, nós está com o pessoal. Mineiro para somar, nós está por cá. Bora que bora, bora que bora. Quero ouvir Zé de Camargo Luciano vivendo para viver. Manda essa aí para o pessoal de José Leu, Vira Martim também, Boa Vista. Divino Espírito Santo. Essa galera tá ouvindo.
1: Essa galera tá ouvindo, né? Do Boa Vista, do Divino Espírito Santo. Essa galera é maravilhosa, viu, meu amigo Manuel Raimundo. E meu amigo Ailton, né? Tá em casa, né? Tá em casa? Boa tarde, Cractel. Estamos na escuta, né? Manda pra nós aí, Poeira ao Vento, pra todos do Manoel Abrão e para o Campão e para Mariazinha. Um abraço pra você, Ailton. Um abraço pra esposa. Um abraço pra todo mundo aí na sua casa. Um grande camarada, um grande amigo, né? Um grande camarada de verdade, camarada de Deus. E o Campão, mas a Mariazinha, um beijo no coração, Campão, Mariazinha, meus amigos também. Campão tá sumido de mim, hein, Campão? Tá sumido de mim. Campão tem um gosto afinado igual meu amigo Ailton, viu? É só moda boa quando pede. Tô com saudade de você, Campão. 6h26.

Tá aí, meu amigo Ailton, Christian Ralph, Poeira ao Vento. 6h34 aqui na melhor, na pioneira, na 91,9 FM Eldorado.

Poeira ao vento, né? Com Christian Ralph, meu amigo Ailton. 6:37, 6:37. Minha amiga Aldenira, né? Tá aqui, ó. Boa tarde, minha amiga Aldenira. Que bom ter você aqui com a gente no Entardecer no Sertão, viu? Muito obrigado pela sua companhia aqui. Ela tá na escuta, né? Pedindo para mandar um alô para todo mundo, né? Um abraço para você, minha querida. Muito obrigado pela audiência. 6:37.

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3: Um abraço aí pro meu amigo Vanilton, né? Tá começando os trabalhos aí, né? É, rapaz. Muito obrigado pela audiência aí, que Deus possa abençoar, que você possa ter uma noite produtiva aí, viu? Uma noite produtiva, viu? É, rapaz, quem tá mais aqui também? Meu amigo Lindomar, ô Lindomar, o homem apaixonado. Ele tá pedindo uma música de Paulo e Paulinho. Eu acabei de tocar de Paulo e Paulinho, Lindomar. Mas vou tocar uma música pra você, apaixonada também, ó. Olha quem vai cantar pra você, Lindomar, ó. O melhor que tem em música sertaneja, Lindomar. Milionários é rico. Um beijo e um adeus.

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Mococa e Paraíso aqui, ó. O restinho de você. Seis horas e cinquenta e um minutos. Chegando no final de mais um programa que eu vou te falar a verdade. Hoje deu gosto de fazer, viu? Hoje deu gosto de fazer porque fizemos com amor, fizemos com carinho, fizemos com dedicação pra você que tá em casa, né? Pra você que tá aí ouvindo a programação. E amanhã, né? Ele, né? Gilmar Silva irá comandar o programa aqui. Amanhã o Gilmar Silva voltará das férias e será uma maravilha, viu, gente? Muito obrigado pela sua audiência, muito obrigado pelo seu carinho. Gente, hoje foi tantas participações que vai ficar alguns de fora, mas amanhã eu te garanto que Gilmar irá atender todo mundo. Muito obrigado pela sua audiência. Convido você para estar às 5 horas da manhã comigo aqui no Manhã Sertaneja, viu? No Manhã Sertaneja, às 5 da manhã, estaremos aqui firme e forte. Muito obrigado, meu Deus, por mais um dia, por mais um programa, por mais uma experiência aqui na frente da 91,9. Que Deus possa nos dar um início de noite assim maravilhoso, cheio de coisas boas, cheio de saúde e cheio de paz. Beijo, gente. Muito obrigado. E amanhã às 5 da manhã aqui, viu? Fui!

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1: Abrem as portas do Rancho Sertanejo nesta quinta-feira, 30 de julho de 2026, 30 graus, marcando aqui no alto do setor Cruvinel os termômetros. 30 graus nesse momento, 19 horas e 2 minutos. Para você, comunicando com você aqui do estúdio Helena Paniago, né? Um abração para você, meu querido ouvinte, minha querida ouvinte que tá aí nas fazendas, no sítio, na chácara, nos assentamentos. Uma boa noite aqui do Rancho Sertanejo. Para você que tá trafegando aí na 364, na GO que cruza o nosso município, um abraço aí para você que tá levando o Rancho Sertanejo aí de carona no seu carro, no seu caminhão. Um abração, que Deus abençoe a sua viagem até seu destino, levando você em paz e segurança. Para você que ficou na boa companhia de Craquetel aí no Entardecer no Sertão, agora é aqui comigo até as 21 horas, aqui no Rancho Sertanejo. Mensagem da noite. Existe uma diferença entre terminar o dia contando problemas e terminar o dia contando bênçãos. Os problemas aumentam a ansiedade. A gratidão fortalece a fé, porque nós faz lembrar de tudo que Deus já sustentou até aqui. Hoje, antes de dormir, faça um exercício simples. Lembre-se de 3 motivos para agradecer. Você perceberá que a bondade de Deus esteve presente mais vezes do que você imaginava. Esta é a mensagem da noite do Luiz Carlos Lick, também aqui do Rancho Sertanejo. Meu querido ouvinte, minha querida ouvinte, uma boa noite para você. Obrigado pela sintonia e pela audiência.

E a gente está se encontrando nesse momento, eu daqui, você daí, meu querido ouvinte, minha querida ouvinte, um abração para você, obrigado pelo carinho, pela sintonia, tá bom? Um abração para você. Vamos agora, vamos de música. Queria mandar um abraço aí pro Valdemar lá em Sergipe e também seu João, agora eu atendo vocês, tá bom? Então vamos, Livro da Vida, Milionário José Rico, boa noite do Rancho Sertanejo.

0: 19 horas e 9 minutos, 19:09 aqui no Rancho Sertanejo. Seu João Alves da Silva, lá no setor Nossa Senhora Aparecida. Boa noite, seu João. E aí, como é que o senhor tá? E o Santos, ganhou ou não? Fala comigo, seu João.
1: Nico, aqui é João Alves da Silva aqui do Bairro Nossa Senhora Aparecida. Quero te pedir uma música, Praião e Prainha. Hoje, roubaram a Goiânia. Dormia, faça um exercício, e prestei para vocês aí da rádio, principalmente para vocês. E prestei também para minha esposa Laís da Silva. A de Deus esteve presente. Essa música serve para nós hoje. Do que você imaginava. E esta é a mensagem. Nós somos Goiânia, Pedro Baiano.
0: Opa!
1: E também prestei para o grupo Alves Silva. É uma boa noite para você. Meus filhos. E para todos que gostam da música, e para o casal lá do Belém do Belém do Pará, lá no Pará, lá em Sérgio do Pará. Aquele casal que tem um restaurante muito chique lá no Sérgio, no Pará. Oferecer para eles, eles são um povo muito bom. E ali no Belém do Pará só tem povo bom. E oferecer também para todos que gostam da música. E aí, o Santos perdeu ou ganhou? O Mac empatou, né? Agora eu quero saber do Santos, se ele perdeu ou ganhou. E o senhor tá bom? Fica com Deus. Deus abençoe nós todos.
0: Amém, seu João. Ô, seu João, um abração pro senhor aí, pra dona Laide, né? Um abraço pra essa galera também lá do Pará, pra todo mundo que o senhor ofereceu aí, pro grupo aí que o senhor falou. Um abração pra todo mundo aí do setor Nossa Senhora Aparecida. Olha o Santos, né? Ele ganhou o jogo aí da equipe lá da Venezuela, ganhou por 4-2, né? Um abração aí, seu João. O Mac empatou ontem, rapaz, tava ganhando e quase que o Mac ganha, mas deixou escapar a vitória aí nos últimos segundos aí, mas é assim mesmo, futebol é assim, né, seu João? Agorinha cheguei pro senhor, roubando a Goiânia com Praião e Prainha. Agora vamos até o estado lá de Sergipe, Tobias Barreto, falar. Vamos falar lá com nosso querido lá, o Valdemar. Opa, boa noite. Olha, é o Valdemar aqui de Tobias Barreto, Sergipe. Que Deus abençoe sempre vocês todos aí dessa cidade e dessa rádio boa de ouvir. Olha, muito obrigado aí, seu Valdemar. Gostaria de pedir a música A Sereia e o Nego d'Água com Divino e Donizete. Agorinha chega aí pra você. Abraço pra vocês. Todos daí, abençoe sempre você e sua família. Muito obrigado, Valdemar, lá do Estadão do Sergipe. Um abração pra você, pra toda a sua família, que você tenha uma noite abençoada, tá bom? Um abração, meu querido. Valdemar, agorinha chega pra você. Obrigado pela sua sintonia, pela sua audiência. Seja muito bem-vindo sempre aqui no Rancho Sertanejo. Agora eu vou falar com um dos sócios aqui do Rancho Sertanejo. Ei, Borolo, boa noite, fala comigo, menino.
2: Boa noite, Lincoln. Manda a musiquinha pra nós do Amado Batista, o Sol e a Lua. Aí do Amado Batista, né? Aí você manda pra essa turmona que estiver escutando nós, o Gilberto lá no Buriti Torto, o Claudei, o Tebaldo que tá tirando leite na geladeira. Aí lá pro meu compadre Juraí, lá no rancho velho. E pro Amarildim no rancho, não sei como é que é lá. E aí você manda pra essa turma aqui do Divino Espírito Santo, Setor Oeste, Casinha Amarela, Mutirão 4, todo mundo, meu filho, certo?
0: Certo! É rancho sonho meu, lá da Amarildim, um abração pra aí. Ô, Borolo, um abraço pra você, né? É, o Teobaldo tava falando, né, que tá sempre tirando leite aí, você não tá acreditando nisso, você acha que é só da geladeira. Mas um abração pra você, pra todo mundo aí que você falou, né? Um abraço aqui do Rancho Sertanejo. Ô, Borolo, um abraço pra você, obrigado pela sintonia e pela sua audiência. Então, aí pra você, o Sol e a Lua com o Amado Batista. É, lá pro Valdemar em Tobias Barreto, no Sergipe, a Sereia, o Nego Drago, Divino e Donizete, roubando a Goiânia, Praião e Prainha, lá pro seu João e Dona Laide. Boa noite, do Rancho Sertanejo.

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5: É, você tá no Rancho Sertanejo. Um abração pra você, meu querido ouvinte, minha querida ouvinte. 19:29. José Rubens. E aí, meu querido, boa noite. E aí, como é que tá as coisas por aí? Fala comigo.
6: Boa noite, Beto Gomes. Lico, como é que dá as coisas por aí?
5: Batuta.
6: Manda um modão pra nós aí, ó. Com Chico Rei Paraná, alma transparente. Tem como mandar esse modão pra nós?
5: Opa!
6: Oferecer essa moda pra quem gostar da música, lá pro Miros Eletrônico, Arnaldo, da lanchonete da Alice Caseira. Também pro Amarildinho, lá no Rancho São Meu, se ele tá por essa hora, Bocarra. Borolo, você conhece o Borolo?
5: Opa!
6: Esse povão aí, da noite. Tem uma boa noite, Lico. E o Parmeira? O Parmeira
5: é
6: líder,
5: certo? É
6: fala pro Theo aí que diz assim pra ele. Segue o líder. Tem uma boa noite.
5: Amém. Segue o líder, né, Zé Rubens? Um abração pra você, meu querido. Um abraço aí. Obrigado pela sintonia, pela sua audiência, tá bom? Um abração aqui do Rancho Sertanejo. Vou falar pro Theo, com certeza. Não vou deixar passar, não, tá bom? Um abração. Gorinha chega aí pra você. Alma transparente aí com Chico Rei Paraná. Agora eu vou falar com a Charlene. Charlene, boa noite. E aí, tudo bem? Como é que tá as coisas por aí? Boa noite, gostaria de pedir uma música com Durval e Davi, fã número 1. Ofereço para meu pai José da Silva, lá na Fazenda Flor do Corrente. Ô, seu José da Silva, todos da Fazenda Flor do Corrente, um abraço e uma boa noite aqui do Rancho Sertanejo. E minha mãe, a Helena, e para você também. Muito obrigado, Charlene. Helena, um abração para você. Obrigado aí pela sintonia, pela audiência. Charlene, agora eu cheguei para você, tá bom? Abração para você, obrigado pela sintonia e pela audiência. Ô, Maria José, boa noite. Maria José tá dizendo boa noite aqui. Obrigado pela sintonia, pela sua audiência, tá bom, Maria José? Ô, Adenir, boa noite para você. Obrigado pela sintonia, pela audiência, tá bom? Lindaura, ô, Lindaura, um abraço para você, Lindaura. Obrigado pela sintonia, pela sua audiência, tá bom? Edmilson Santos, rapaz, é sempre ligadinho aqui no programa Rancho Sertanejo. Boa noite, Luiz Carlos. Quero ouvir a música de Lourenço e Lorival, Pedido de um Pai, e oferecer para o Genilson. Só queria saber se é o meu primo. Ô, Genilson, você é primo do Edmilson? Depois você manda um recado aí pra nós, tá bom? Quer saber se você é o primo dele. Mas de repente, vocês é tudo lá do Sergipe também. O Valdemar já participou aqui, seu conterrâneo Edmilson. Um abração lá pro Valdemar, lá no Tobias Barreto. Ofereço também para você e todos os ouvintes dessa linda e maravilhosa Rádio Eldorado 91,9, é a melhor. Ô, Edmilson, obrigado aí pelas palavras, um abração pra você, obrigado pela sintonia, pela audiência. Agorinha chega essa música aí pra você, tá bom? Ô, seu João, vamos pedir mais uma? Fala comigo.
7: Anico, tô aqui de novo, João Alves da Silva. Quero pedir uma música do Roberto Carlos. Qual é a música boa aí do Roberto Carlos? Quero aparecer ela pro Boral, pro Carlão do Plecado, pro Borrego, pro povo aqui da... pro povão de Mineiro. A todos aqui que mora aqui em Mineiro, que vem aqui pra Mineiro.
5: Isso.
7: Que quem bebe dessa água, é, não esquece, volta pra beber de novo.
5: É verdade.
7: E aparecer pra todos que estiver ouvindo.
5: Tá bom, um abração pro senhor, obrigado pela sintonia e pra dona Laíde. Eu escolhi o baile na fazenda, pode ser? Abração pro senhor. O seu Hélio, Hélio José, rapaz, lá meu vizinho lá do setor de vinho do Espírito Santo. Boa noite, Lica, estou ouvindo o Rancho Sertanejo daqui do setor de vinho do Espírito Santo. Manda uma ótima música aí pra mim. É, parabéns à Rádio Eldorado, única emissora de mineiros a transmitir o jogo de Trindade e MEC, principalmente no estádio de Trindade. Isso mesmo, a gente estava em loco e também domingo a gente vai estar lá em Morrinhos, né, para transmitir esse jogão aí para o nosso torcedor que fica aqui, que não pode viajar, e a gente viaja para fazer aí para você estar comunicado, conectado aqui, Eldorado, ouvinte, torcedor do MEC, e assim a gente vai rodando aqui, ó, vou escolher o menino da foto, os dois mineiros aí, tá bom, Hélio José? Um abraço, obrigado pela sintonia, pela audiência. Claudio Pina, fala comigo.
8: Boa noite, Luiz Carlos Lincoln.
5: Boa noite.
8: Aqui é o Claudio Almeida Pina, aqui direto do Ribeirão do Ferro, na Fazenda Nossa Aparecida. Queria ouvir um modão aí do Amado Batista, Viola Cabocla, se tiver jeito. Mandar para minha esposa Silvana, meu filho Mike e Micael, meus três netos Istauane, João Lucas e João Pedro, e para o primo Alborola, que participou pouca hora aí. Aqui não perde seu programa não, Lê. E lá pro meu irmãozinho Tatuzinho, lá na Baixadinha. Tá. E pra todos aí da rádio. Vamos que vamos. Boa. Tchau e obrigado.
5: Vamos que vamos. Ô, Claudinei, obrigado pela sintonia. Um abração lá pro Tatu. Ô, Tatu Parmeirense, um abração pra ele, pra Silvana, sua esposa, seus filhos, seus netos, pra todo mundo, pro Borolo, pra todo mundo que você ofereceu aí. Um abraço aqui do Rancho Sertanejo. Então vamos de música, é... Alma Transparente, Chico Rei, para lá pro Zé Rubens, fã número um, Durval e Davi, lá pra Charlene, pedido de um pai, Lourenço e Lorival. Esse quem pediu foi o... rapaz, o Edmilson Santos. Edmilson Santos pediu essa. É o baile na fazenda, Roberto Carlos, lá pro seu João Alves da Silva. Olha, Hélio José, você vai ouvir aí os dois mineiros, o menino da foto. Serenata pra Lua, ah não, essa não. Agora você vai ouvir Viola Cabocla com Amado Batista, lá pro Claudeir Pina. Boa noite do Rancho Sertanejo.
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0: Agora 19:56, 19:56 aqui na 91,9, a melhor rádio no seu rádio. Ô Dênia, boa noite. E aí, Dênia, fala comigo. Como é que tá as coisas por aí?
1: Você passa a música que era do Eduardo Costa, Imagina Eu. Desejo para todos nós aqui do Leontina, Mutirão 4, Sula Betel, Resíduo da Fazenda também, né? E meu amigo, pessoa do meu lado aqui, Edivaldo, que ele gosta muito dessa música também, para todos gostarem, tá? Pegamos Eduardo Costa, Imagina Eu.
0: Tá certo, ô Daniel, um abração pra você, obrigado pela sintonia, pela audiência aí pro Solar Betel, também pro Mutirão, ali no, rapaz, o outro bairro que você falou, né, e pro Edivaldo também. Você quer pedir mais, boa noite, meu amigo, passa mais uma música aí pro meu grande amigo Edivaldo, e é das antigas do Renan e Raí. Eita, nós, pra mim e pro meu amor, isto mesmo, tá, agorinha, mas chegar no final aí dessa seleção, chorei no sinal com Renan e Raí, tá bom? Um abraço pra você, obrigado pela sintonia, pela audiência. Ô Francisco, e aí, como é que tá as coisas por aí na Fazenda São José? Fala comigo, Francisco, boa noite.
2: Boa noite, Luiz Carlos. Bom, Francisco, Fazenda São José. Queria ouvir a música. Saudade de Rosa, acho que é assim, Bartô Galeno. Dá luzinho pro Tony, pro Lourenço, lá na Cavoeira. Acho que o Tony deve estar pra Ponte Branca.
0: Ah, né? Aquela acabou.
2: O Netinho. Quem estiver ouvindo.
0: Certo.
2: Boa noite e vamos que vamos, né, filho?
0: Vamos que vamos. Ô, Francisco, um abração pra você. O Tony deve estar lá na cidade de Ponte Branca, cidade maravilhosa, né? E lá deve estar muito bom pra ir. Lá não tá querendo vir pro Mineiro mais, não. Francisco, ela também lá, manda um abraço lá pro Netinho, pro Lourenço, pra todo mundo lá da Carvoeira. Olha, não tem essa música aí com Bartô Galeno, eu vou colocar Malena. Espero que você goste, tá bom? Um abraço pra você, obrigado pela sintonia e pela audiência. Marilda, boa noite. A Marilda tá aqui. Seja muito bem-vinda aqui no programa, tá bom? Um abraço pra você. Fala comigo, Marilda.
3: Boa noite, aqui é a Marilda, do Mutirão 4. Opa. Quero pedir a música da Carmen Silva, Solidão. Ofereço para Maria, Núbia, Maria, João Bosco, Alain e João Paulo, e para o Cedo Eldorado. Obrigado.
0: Opa, nós que agradece, Marilda. Obrigado pela sintonia, pela audiência. Seja muito bem-vindo aqui no programa Rancho Sertanejo. Então, um abração para todo mundo que você falou aí. Sente-se abraçado aqui pelo Luiz Carlos e também pelo Rancho Sertanejo, tá bom? Abração para você, obrigado pela sintonia e pela audiência. Ô, João do Alfa, fala comigo, seu João.
4: Alô, Lico, uma boa noite abençoada para você e para mim e para essa galera, todo o seu ouvinte aqui. Que te preza você. Ei, quem te ouve você, preza você mesmo, hein? Mas deixa eu falar pra você aqui. Eu quero que você passe uma música bem bonita pra mim, que é Teste de Garganta, Galopeira. Eu já cantei aquela moda muito, já passei muitos minutos fazendo aquela. Ei, eu, mas meus sobrinhos, que é a nossa turma, todo mundo canta, né? Graças a Deus, né? Eu, meu cunhado, Jarão Barreira, que é o Trilhante, é o Leandro de Paulo e Paulo Henrique, é o Lauro e Laurinho, né? Nossa família, todo mundo canta, graças a Deus, né? Então nós fazer aquele teste de brincadeira, ali da Galopeira. E aquele é um hino nacional. Eu quero que você passe ela pra mim e ofereço pra toda essa galera minha. Para o meu filhão Gleison, minha filha Jane, que adverte me ouvindo lá em estado de Minas Gerais, que ela trabalha lá. Ela é a dona da empresa de terraplanagem lá, né? E mais o Cleito, que tá mais ela, que é o encarregado lá, mais ela, né? E o Cleipinho, que é da KPM, e a Kênia, que é lá de Rosário Oeste. Fazendeirinha que tá criando e engordando boizinho. E o paizão dela tá aqui solitário. E só curtindo essas modonas bonitas que passam na Eldorado. Envia essa modona pra eles, viu? Amém!
0: Amém! Ô, seu João do Alfa, um abração pro senhor, boa noite, que tenha a noite abençoada. Um abração pra toda a sua família, pra todo mundo que você falou. Uma cinta aqui abraçada pelo Luiz Caslick, também pro Rancho Sertanejo, tá bom? Um abração, obrigado pela sintonia, pela audiência. Ô, Borolo, vamos mais uma? Fala comigo, rapaz!
5: Ô, Lincoln, olha eu de novo, olha aí. Agora é uma do Ginigênio. Eu bebo pra caralho. Aí você manda pra todo mundo. Manda pro Zé Rubens, meu filho. Zé Rubens bebe pra caralho também. Aí manda por lá, pro Claudio aí. O Claudio aí é gente boa. E aí lá pro Buriti Torto, viu? Tá Gilberto.
0: Gilberto.
5: Aí você manda pra todo mundo. bom, né? Todo mundo estiver escutando nós, meu filho.
0: Tá certo, Borola. Obrigado pela sintonia, pela audiência. Agora chega essa música aí pra você. Bebo pra caralho aí com Edson Hildes e Gino. Tá bom? Um abração lá pro Claudeir, lá pra todo mundo que você falou. Um abraço aqui do Rancho Sertanejo, tá bom? Catarino, boa noite. Fala comigo, Catarino.
6: Boa noite, Lincos. Lincos, é... roda uma música aí pra nós aí, do Amado Batista, se você puder. Das mais antigas, aquela lá do fundo do baú, se você puder. E mandar ela aí pro Carlão no teclado, pro Padre Levi, pro Divan, pro Judete aqui na Vila da Paz e pro Tom Pintado, na BR-364. E para todos os ouvintes aí que gostaram dela, falou, muito obrigado, fica com Deus.
0: Amém, fica com Deus também, obrigado pela sintonia, para todo mundo que você falou aí, para Gildete, Taba, pro Carlão, pro menino lá, o Tonho Pintado, se eu esqueci de algum, me desculpa, tá bom? Ô Catarina, obrigado pela sintonia e pela audiência, então vamos de música, que a música não pode parar. Imagina eu, Eduardo Costa, lá para Dênia, Malena Bartô Galeno, lá pro Francisco Adeus Solidão, Carmen Silva, lá pra Marilda, Galopeira, Chitãozinho Chororó, lá pro João do Alfa, rapaz, Chorei no Sinal, Renan e Raí, lá pra Dene, pra galera dela, pro Edivaldo, Princesa, Amado Batista, lá pro, eu escolhi Princesa, tá bom, Catarina? Um abraço pra você, obrigado pela sintonia, pela audiência, boa noite!
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2: Seguimos no Rancho Sertanejo, daqui você daí, e agora são 20 horas e 31 minutos. Agora eu queria mandar um boa noite agora pra Val. Ô Val, boa noite. A Val mandou um boa noite aqui, de uma foto aqui de uma lua, muito, muito lindo, né? A foto que ela mandou. Queria agradecer aí pra você, pela essa foto muito linda. Um abraço pra você, obrigado pela sintonia, pela audiência. Ó, a lua nos lembra que mesmo mudando de fase, nunca deixa de ser inteira. Isso mesmo, olha esse. Essa aqui é uma mensagem muito bonita que eu achei hoje aqui no Instagram. Um abraço aí pra você, Val. Dênia, boa noite de novo aí, você, o Edivaldo. Um abraço pra você. Ô, dona Denise, aí da Fazenda Oliveira, boa noite pra vocês aí. Obrigado pela sintonia e pela audiência. Agora vamos ter agora a região ali da Corredeira, falar com o Wilson Pina. Lico, tô no Eldorado e quero ouvir uma música muito antiga aí com Veloso e Velozinho. Mas era uma dupla muito boa, com certeza, muito boa, Veloso e Velozinho aí. Marcou muito aí todos, né? O povo mais antigo, né? Essa idade da gente aí, eu, você, né? Nós das antigas, lembrando muito de Veloso e Velozinho, né? Tô por cá na Corredeira, um abraço pra todos aí da Corredeira, um abraço aqui do Rancho Sertanejo, tá bom? Rosa Maria! A Rosa Maria tá mandando aqui umas... tá curtindo aqui o Instagram, né? O status, né? Da Franciele, também a dona Denise. Rosa Maria, um abraço pra você, pra dona Denise. Então vamos de música, Wilson. Wilson, aqui. Não, mas antes aqui eu vou atender o Jacá. Jacá, boa noite, fala comigo.
3: Lico, tudo bom?
2: Joia?
3: Cá.
2: Tô por cá também.
3: Lico, manda uma dona pra nós aqui no Iores.
2: Na hora?
3: Caça um aí com... Os filhos de Goiás. Não, com o André e Andrade. Caça um com o filho André e Andrade. Uma bem boa aí pra nós. Deixar pra você escolher aí. Oferecer aqui pra dona Laudir. O seu Demir. Né? A dona Maria. Ó, ele teve aqui em casa, né? Escutou eu falando, nosso povo sumiu, né? Ele disse que não sumiu, não. Ele tá ouvindo nós.
2: Ô, rapaz, bom demais.
3: Veio aqui em casa cobrar, não. É pra me mandar o alô pra ele, sim. Ele tá ouvindo nós lá todo dia, né? Pois é, seu Demir, mas a esposa dele, o Gesmar, a todos da Fazenda HP, dona Laudir, né? O Papito, a Marildinho, o Quinzinho. O Elvio, esse povão nosso tudo aí, o de Assis, as Acidinha, né, tá na Corredeira, esse povão nosso aí, chega ataca aí pra nós. Falou, meu amigo, um abraço pra você, fica com Deus.
2: Amém, um abraço pra você, Jacá, obrigado pela sintonia e pela audiência, né, um abração também aí lá pra dona Laudia, pro Gesmar lá na Fazendas HP. Ô, Gesmar, um abraço pra você, meu querido. Ô, seu Demi, boa noite. Obrigado pela sintonia, pela audiência, pelo carinho, tá bom, seu Demir? Um abração pro senhor. Que o senhor tenha uma noite também, a sua esposa, que vocês tenham uma noite abençoada aí. Também mandar um abraço lá pro Papito, pro Marildinho, pro Quinzinho, pro Elvio, ô, de Assis, Cidinha, pra todos da Corredeira. Um abraço aí, Jacá, obrigado pela sintonia, pela audiência, tá bom? Vamos de música, né? Pobre Seresteiro, Veloso e Velozinho, lá pro Wilson Pina. Olha, Jacá, escolhi Pássaro Seninho, André Andrade. Olha, eu gosto muito dessa música, tá bom? Um abraço, Edmar, agora eu te atendo. Vamos que vamos, boa noite.

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2: Agora 20 horas e 42 minutos. 20h42 aqui no Rancho Sertanejo. Edmar, fala comigo, Edmar Bernardi, ô corintiano.
3: Boa noite, palmeirense.
2: Noite.
3: Luiz Carlos.
2: Isso.
3: Aqui é o Edmar Bernardes. Moço, aí, você demorou muito pra falar hoje. Não, eu tava escutando aqui. Moço, você tava comendo? Eu tô aqui preparando a minha janta. Pra não enrolar muito. É, manda a música, assim, pra todos das fazendas, que tá nas fazendas escutando, todas as regiões. É Pinga Fogo, região do Ribeirão Grande, região do São Domingo, região da Babilônia. E é muita região. Um dia eu fui contar aí, ó. Moço, mas nós tem região, hein? Da água limpa, manda lá.
2: Tá certo.
3: Tem um companheiro que tá lá na toca, lá pra dormir. Na água limpa. Tá, ele tá lá. Tá beleza?
2: Beleza.
3: Escolhe a música, assim. A música calma, bem calma. O povo tá falando que eu tenho que ficar mais calmo. Eu não sei porquê, ué.
2: Você tá nervoso.
3: Tá, pra um cara bom que nem eu. Eu acho que eu tô calmo.
2: Você tá meio agitado, Odmar. Abraço pra você. Olha, porque graças a Deus, né, o Rancho Sertanejo tem muitos ouvintes, né, que pede música. Aí a gente põe uma seleção, né, e vai aqui beber uma água e assim a gente atende todo mundo com carinho aqui. Mas é que tem que agradecer, né, o carinho da audiência de vocês. Agora vai uma música, eu escolhi Prisioneiro, João Ronaldo Viola e João Carvalho, tá bom? Agora vamos ter a cidade de Portelândia falar com Vivaldo. Boa noite, Vivaldo.
4: Boa noite, Ico. Quem fala é Vivaldo aqui em Portelândia. Queria ouvir Conselho de Goiás, Menina Bonita. Feliz para todos que gostaram da música. Aí um abraço para você e uma boa noite.
2: Boa noite, Vivaldo. Um abraço para você, para todos da cidade de Portelândia. Um abração aqui do Rancho Sertanejo. Obrigado pela sintonia e pela audiência. Júnior Pajaú, Regivaldo, Cláudio, Borola, agora eu atendo vocês, tá bom? Um abraço a Marisa também. Ô, Tanal, então vamos de música. Prisioneiro, Ronaldo Viola, João Carvalho, lá pro Edmar, Menina Bonita. Os Filhos de Goiás, lá pro Vivaldo. Música.

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2: Agora 20:51, 20:51, vamos fechar o rancho, né? Mas antes vamos atender aqui os nossos ouvintes, nossos queridos ouvintes. Fala comigo, Júnior, é o Júnior Pajaú.
3: Ô, Lico Luiz Carlos, boa noite, bom?
2: Bom.
3: Manda uma música aí pro Borolo, pro Teobaldo, o Pudico lá no Cedro, pro Timete e pro Cintura de Ovo. Você lembra quem é o Cintura de Ovo?
2: Lembro. Estamos lá pro Borolo, pro Dico, Timbete, Teobaldo. Ah, e ele é o Fião? É ele? Eu escolhi a música Boiadeira, é boi também, tinha um carreiro de paraíso, tá bom? Um abraço pra você, obrigado pela sintonia, pela audiência. Ô Borolo, vamos com a saideira, fala comigo.
4: Ô Lincoln, eu de novo aqui agora com o Cristi Ralf, Olhos de Luar. Aí você manda pra essa turma que estiver escutando nós. Você sabe que é muito, é 102 bairros escutando nós. E o Cedro e o Amarildinho lá no rancho, não sei como é que é. E o meu compadre lá no rancho velho. Certo?
2: Certo.
4: E aí você manda pra essa turma que estiver escutando nós.
2: Tá bom, Borolo, um abraço pra você, obrigado pela sintonia, uma boa noite pra todo mundo que você falou aí, um abraço. O Regivaldo, boa noite, Lico, quero ouvir a música com o Luciano Rodrigues, A Lua é Pra Ela, agorinha cheguei pra você, tá bom? E o Mecão, será que é o final de semana? Vamos torcer muito, né? Mas é complicado, mas vamos que vamos, um abraço pra você. Regivaldo, agorinha cheguei pra você. Cláudio, fala comigo, Cláudio.
5: Alô, Lincoln, tudo bem? Boa noite, sucesso. Coelho Luiz Carlos Lincoln, do setor Cruvinel para o centro de Mineiras de Goiás. Eu quero ver, por gentileza, Daniel, uma estrela perdida. Vamos pôr a casa em ordem. Vamos melhorar esse mecão.
2: Vamos.
5: Vamos que vamos, porque o negócio tá feio.
2: Tá certo.
5: Simbora! Avante Palestra, avante Palmeira. Palmeira 4, Vitória 0. Simbora! Segue o líder.
2: Segue o líder, um abraço pra você. E Cláudio, obrigado pela sintonia. Marisa, bom dia, boa noite.
6: Boa noite, eu posso pedir uma música?
2: Pode.
6: Seu João lá perto do Pinguim, o Pedro Latrão na fazenda, a Rosana na fazenda, tá? Pra vocês da Rádio Dourada, pra João Andarca, a Geneide, a Preta aqui no Jardim das Perubeiras, tá bom? E todos os ouvintes da Perubeira, que estão ouvindo, tá bom? Eu vou mandar a música agora. Passa minha música.
2: Ô Marisa, um abraço pra você, pra todos aí que você falou, um abraço aqui do Rancho Central. Infelizmente eu não tenho essa música aqui na nossa programação, as músicas sequentes aí vai toda pra você, obrigado pela sintonia e pela audiência, tá bom Marisa? Ô Marisa, obrigado pela sintonia. Ô seu Manuel, fala comigo, seu Manuel Raimundo.
7: Lá, boa noite, você que tá no controle da Eldorado FM 91,9, aqui é o Manuel Mineirinho, setor popular, nós, tá bom, cá? O tempo eu tô vendo que tá curto, né, vai até as 9 horas, mas nós queríamos ouvir de Chitãozinho Chororó, Vestido Velho da Mulher Amada, e oferecer para todos meus amigos lá do Parque de Atabai, setor popular, José de Oliveira Martins. É, lá na Vila da Paz também, lá no São João, Quebra-Dedo e etc. Nós tá bom cá, Manuel, o Mineirinho do Setor Popular, futuro vereador em 2028, pra somar, nós tá bom cá.
2: Ô, seu Manuel, um abraço, boa noite, obrigado pela sintonia. É fio de cabelo, agorinha chega aí pro senhor, tá bom? Um abraço, obrigado pela sintonia. Lindomar Oliveira, o mais apaixonado, desejo uma boa noite. E se puder tocar, Amado Batista, Folha Seca, aqui quem tá falando é Lindomar Oliveira, o mais apaixonado do setor Cruvinel. Agorinha chega aí pra você, tá bom, meu querido? Júnior, como é que é a história aí? O Carlos César, meu cunhado, é ô, Cintura de Ouro. Olha, vai ficar brabo com você, tá bom? Um abraço aí, Júnior. Obrigado pela sintonia. Lá, fechando agora as portas do Rancho Sertanejo. Amanhã estaremos de volta aqui às 19 horas, né? Obrigado aí pela sintonia, pela audiência. Obrigado aí pelas participações, né? Que vocês tenham a noite abençoada aí de quinta-feira. E a gente vai puxando o carro e deixando essas músicas aí pra você. Boiadeira é boi também. Lá tinha um carreiro de paraíso lá pro Júnior Pajaú. Olhos de Luar, Cristi Ralf, lá pro Luciano. A lua pra ela, é, Luziano Rodrigues, lá pro Regivaldo, minha estrela perdida, é, João Paulo e Daniel, quem pediu, rapaz, foi? Foi o Cláudio, Cláudio, fio de cabelo, estão de chororó lá pro seu Emanuel Raimundo, Folha Seca, Amado Batista, é, lá pro... O Lindomar Oliveira, boa noite para você que está aqui, é, sempre participando aqui no programa Rancho Sertanejo, que você tenha uma noite abençoada e eu tô indo embora, amanhã estarei de volta. Boa noite para você, até amanhã, tchau, tchau.